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5: Olá, boa noite.
6: Boa noite para você que nos acompanha em todo o país.
5: Quinta-feira, 17 de setembro de 2026.
6: Vamos aos destaques do dia.
5: Ação contra o comércio de celulares irregulares.
6: Operação Última Chamada tem como alvo cerca de 200 estabelecimentos comerciais em 15 estados. Luana Karen.
7: 50 inquéritos policiais foram instaurados. Também foram realizadas prisões em flagrante e 635 aparelhos celulares foram recuperados.
5: Semana Nacional de Trânsito traz como tema Desacelere, seu bem maior é a vida.
6: E especialistas discutem como a ciência pode atuar a serviço da vida nas ruas brasileiras. Cleide Lopes.
8: O objetivo é transformar conhecimento científico em prevenção.
5: ECA Digital completa 1 ano.
6: Estatuto trouxe novas regras para que as plataformas digitais garantam a proteção de crianças e adolescentes na internet.
5: Os principais avanços são destacados em entrevistas por IAG Miola, diretor da Agência Nacional de Proteção de Dados.
9: Uma mensagem central dessa legislação para as plataformas digitais que, a partir de agora, elas têm o dever de atuar preventivamente para evitar que danos e riscos para crianças e adolescentes sejam consumados.
6: Hoje, na apresentação da Voz do Brasil, eu, Mariana Jungmann e Nazi Brum.
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6: Uma operação em 15 estados para desarticular o comércio de celulares roubados.
5: Numa primeira fase, foram enviadas notificações a pessoas que compraram aparelhos com notificação de roubo no programa Celular Seguro.
6: Com base nessas informações, foi montada a Operação Última Chamada, com foco nos comerciantes que estavam vendendo esses aparelhos.
7: Pelo menos 200 estabelecimentos comerciais localizados em 15 estados foram alvo da segunda fase da Operação Última Chamada, voltada ao enfrentamento de irregularidades relacionadas à venda de aparelhos celulares. O ministro da Justiça e Segurança Pública, Wellington César Lima e Silva, destacou que a operação pretende quebrar a cadeia que envolve o roubo e o furto de celulares.
10: A única forma de combatermos o crime organizado, bem como outras modalidades de criminalidade comum, é exatamente através dessa atuação integrada de todos os órgãos.
7: Como resultado da ação desta quinta-feira, 50 inquéritos policiais foram instaurados. Também foram realizadas prisões em flagrante e 635 aparelhos celulares foram recuperados. Cerca de 280 policiais participaram diretamente da operação nos 15 estados. O secretário nacional da Receita Federal, Robson Barreirinhas, alertou que os consumidores devem consultar o e-mail do aparelho sempre que for comprar um aparelho celular por meio do site ou do aplicativo Celular Seguro. O e-mail é o número de identificação único e global, que funciona como o CPF de um telefone celular. Segundo Barreirinhas, essa consulta deve ser efetuada mesmo no caso da compra de celulares novos.
10: Esse cuidado tem que ser feito também na aquisição de celulares novos em lojas não tão conhecidas. Porque em uma das ações aqui nós encontramos caixas de celular novo, caixa vazia. Para que serve isso? Muitas vezes para esquentar o celular roubado. Às vezes, mesmo com aparência de novo, é importante que o cidadão, quando não seja de uma loja conhecida, verifique o e-mail para ver se aquilo lá não é produto de roubo.
7: Já a recomendação para os cidadãos que tiveram o celular roubado é que indiquem os dados do aparelho na plataforma Celular Seguro. seguro. Na internet, o site Celular Seguro pode ser acessado pela conta gov.br. Já o aplicativo está disponível para baixar de graça nas lojas de aplicativo para celulares. Reportagem Luana Karen.
6: E as Forças Integradas de Combate ao Crime Organizado, as FICOS, divulgaram os resultados da Operação Força Integrada 4, de combate ao tráfico de drogas e de armas, à lavagem de dinheiro e a organizações criminosas violentas.
5: Foram cumpridos em 20 estados 173 mandados de busca e apreensão, além de 137 prisões.
6: Também foram apreendidos 18 veículos avaliados em R$1,5 milhão, além de 7 armas de fogo, 49 munições, 11 quilos de cocaína e 90 quilos de maconha. Os bens bloqueados somam R$510 milhões.
5: As FICOS estão presentes em todo o país, com 41 unidades que promovem o compartilhamento de informações de inteligência e atuação integrada.
6: Uma oportunidade para empresas privadas ou públicas que estão com pendências na Receita Federal.
5: Até o dia 10 de novembro, elas poderão ajustar os pagamentos de PIS, PASEP e COFINS sem a incidência de juros de ofício.
11: A regularização é destinada a empresas privadas, órgãos públicos e entidades sem fins lucrativos, que pagam PIS, PASEP e COFINS. A iniciativa faz parte da ação de regularização de créditos da Receita Federal e busca o ajustamento espontâneo das obrigações tributárias. De acordo com a Receita, existem inconsistências que somam R$1,3 bilhão. Os avisos para regularização foram enviados pelos Correios e para a Caixa Postal do Contribuinte no portal ECAC, o Centro Virtual de Atendimento. Para fazer a regularização, não é preciso comparecer às unidades da Receita, nem enviar comprovação das retificações. O prazo para que esses contribuintes façam os pagamentos sem a incidência de juros de ofício vai até o dia 10 de novembro. Após essa data, a Receita Federal vai realizar novas verificações e os contribuintes que não efetuarem os pagamentos serão fiscalizados. Na última edição dessa ação, foram regularizados R$900 milhões. Thaísa Vitória para a Voz do Brasil.
6: Há um ano, o Brasil dava um passo importante para garantir os direitos das crianças e adolescentes. Era sancionado o ECA Digital.
5: Inspirado no Estatuto da Criança e do Adolescente de 1990, que foi um marco para a proteção dos pequenos, o ECA Digital trata das obrigações das plataformas com a segurança deles, também no ambiente virtual.
6: Mais cedo, eu conversei com o diretor da Agência Nacional de Proteção de Dados, IAG Miola, sobre os avanços desse novo marco legal e as mudanças que estão sendo implementadas para uma navegação mais saudável nas mídias digitais. Acompanhe. Diretor, bem-vindo à Voz do Brasil para a gente falar desse marco que é a criação do ECA Digital, né? O que, que o senhor destaca como principais avanços trazidos por essa legislação ao longo desse período?
9: Acho que tem uma mensagem central dessa legislação para as plataformas digitais, que é que a partir de agora elas têm um dever de atuar preventivamente para evitar que danos e riscos para crianças e adolescentes sejam consumados, para que eles aconteçam nas plataformas digitais. Então é um dever de agir de maneira preventiva e proativa. As plataformas têm que, desde a concepção do produto que oferecem para crianças e adolescentes, e durante toda a operação desse produto, tem que tomar conta, né, tem que tomar medidas para que esse produto seja muito seguro para crianças e adolescentes. Isso se concretiza em uma série de obrigações que essa legislação cria para as plataformas digitais no Brasil. Então, por exemplo, as plataformas com o ECA Digital passam a ter um dever de adotar medidas que evitem que crianças e adolescentes sejam expostas a conteúdos ou práticas que podem colocar em risco a sua integridade física, como práticas conhecidas de incentivo ao suicídio ou automutilação. Uma outra obrigação muito concreta que o ECA Digital traz é o dever das plataformas digitais de prevenirem que o uso da plataforma ou do serviço digital seja compulsivo, excessivo por crianças e adolescentes. Então há um dever aqui de mudar, né, incentivos que as plataformas às vezes fazem para um uso para as crianças e adolescentes ficarem conectadas excessivamente, né, de maneira, ou seja, são medidas para evitar o vício nas plataformas digitais. Um outro exemplo são obrigações das plataformas garantirem que crianças e adolescentes tenham contato apenas com conteúdos que sejam adequados à sua idade. Né? E para mencionar um último exemplo aqui de uma obrigação das plataformas digitais criadas pelo ECA Digital, está a obrigação de que as plataformas ofereçam mecanismos de supervisão parental. O que significa isso? Ferramentas para que os pais, as mães, os responsáveis por crianças e adolescentes consigam acompanhar o uso das redes sociais e das plataformas em geral por crianças e adolescentes e fazer escolhas para que esse uso seja o mais seguro para essa criança e para esse adolescente. Então, por exemplo, limitar, né, ferramentas que permitam ao pai ou à mãe limitar o contato da criança ou do adolescente com estranhos, ferramentas que permitam limitar o tempo de uso e assim por diante.
12: Grande parte dessas obrigações está ancorada na questão da aferição da idade, né? Para que essas políticas sejam implementadas, é preciso fazer a aferição da idade. E está correndo o prazo para as plataformas se adequarem a isso. O que elas precisam fazer até o início do ano que vem?
9: Para cumprir uma obrigação que eu mencionei aqui, de garantir que crianças e adolescentes tenham contatos com conteúdos que são adequados à sua idade, a plataforma precisa saber se o usuário é ou não uma criança ou um adolescente. Então precisa aferir a idade deste usuário. E o ECA Digital dá uma mensagem muito clara, principalmente para aqueles conteúdos, produtos e serviços que são considerados proibidos para crianças e adolescentes do ponto de vista da lei brasileira. Então, o álcool, o tabaco, as bets, né, os serviços de aposta, os conteúdos pornográficos, isso é considerado pela lei brasileira proibido para menores de 18 anos. Então, o que o ECA Digital, nesse caso, faz é proibir aquela autodeclaração. Então, o ECA Digital diz, ó, não funciona mais simplesmente ter aquela mensagenzinha de dizer eu tenho mais de 18 anos e poder acessar. Tem que ter um mecanismo que funcione de maneira adequada e efetiva. O que a NPD fez quando o ECA Digital entrou em vigor em março desse ano foi estabelecer um cronograma para que as plataformas consigam se adequar a essa obrigação, porque ela é uma obrigação também tecnicamente complexa, né? Então a NPD já em março desse ano publicou uma série de orientações para as empresas dizendo o que a gente espera desses mecanismos que vão ser adotados, que vocês devem adotar para aferir idade, é que eles tenham algumas características, que eles sejam confiáveis, como diz a lei brasileira. O que significa isso? Eles têm que ter acurácia, ou seja, eles têm que acertar a idade do usuário, né? Então, eles têm que ter alguma confiabilidade de que eles vão analisar de maneira adequada qual é a idade daquele usuário. Outra característica que a NPD diz que é importante é eles têm que ter robustez. O que significa isso? Não pode ser fácil fraudar esse mecanismo, senão ele não vai ser efetivo. Então a gente viu alguns, né, sair na imprensa antes mesmo do ECA Digital entrar em vigor, exemplos de crianças ou adolescentes que simplesmente, por exemplo, no mecanismo de aferição de idade que faz o reconhecimento facial, pintam uma barba para se passar por uma pessoa adulta. Se o mecanismo de aferição de idade não consegue identificar que isso é uma fraude, esse é um mecanismo que ele não é confiável. E tem que ser mecanismo também, outra característica importante, que respeitem a privacidade, que protejam os dados dos usuários. Então a NPD começou orientando as plataformas sobre de que maneira elas devem adotar esses mecanismos. E o que a gente está fazendo desde março agora é detalhar esses requisitos técnicos para que as plataformas saibam exatamente o que, que a NPD, que é o órgão regulador responsável por fiscalizar essa obrigação, espera das plataformas. E a NPD também já começou a fiscalizar. Então a gente já começou uma fiscalização, que a gente chama de monitoramento, que é para saber em que medida as empresas estão se adequando a essas obrigações. Quando o detalhamento técnico do que a NPD espera em relação a essa obrigação de aferição de idade estiver pronto, e a gente espera que isso aconteça nas próximas semanas, a NPD vai entrar numa nova fase, que é uma fase de fiscalização, aí eu diria a todo vapor. E daí todo mundo sabe o que se espera, todas as plataformas sabem o que se espera dos mecanismos de aferição de idade, e aí a NPD vai começar a cobrar integralmente o cumprimento dessa obrigação. A gente já está monitorando, ou seja, já estamos acompanhando quem está adotando e estamos em diálogo com quem ainda não adotou e tem que adotar esse mecanismo de verificação de idade para entender como é que essas empresas estão planejando cumprir a lei, já que conforme o cronograma que a NPD divulgou, a partir de janeiro do ano que vem haverá uma cobrança muito intensa de que esses mecanismos estejam plenamente em funcionamento no nosso país.
12: E tem um outro prazo vencendo hoje também, que é o dos relatórios de transparência que eles têm que apresentar, né? Quais são as informações que têm que estar nesses relatórios?
9: Perfeito. Esses relatórios de transparência são algo também muito importante, uma obrigação nova que o ECA Digital trouxe para as plataformas. E é uma obrigação muito relevante, eu diria, porque é a maneira pela qual o ECA Digital obriga as empresas a prestarem contas de como é que elas estão atuando para cumprir todas as obrigações do ECA Digital. E hoje, como você muito bem ressalta, é o prazo que a NPD determinou para as empresas fazerem a publicação, pela primeira vez no Brasil, desse relatório de transparência. Quem é que tem que publicar esse relatório de transparência de acordo com a lei? todas as empresas ou plataformas que tenham pelo menos 1 milhão de usuários que sejam crianças e adolescentes. E tem a obrigação de publicar um relatório de transparência nos seus próprios sites em português, para que todos os usuários no Brasil consigam compreender, contendo informações como quais são os canais de denúncia disponíveis dentro dessa plataforma para receber denúncias e como é que essa plataforma processa eventuais denúncias, né, de violações que estejam acontecendo dentro da plataforma. Outra informação que precisa conter esse relatório de transparência. As empresas vão ter que mostrar dados sobre quantas denúncias recebem, como é que processam, né, essas denúncias, como é que moderam conteúdos, como é que fazem a moderação de contas, né, se decidem, por exemplo, bloquear determinados usuários por desrespeito às regras da plataforma ou às regras do ecodigital, como é que isso funciona. E um terceiro conjunto de informações também muito importante que deve constar nesse relatório de transparência diz respeito à avaliação de impacto das plataformas sobre os seus próprios serviços, ou seja, as plataformas vão ter que publicar ou publicizar quais são os principais riscos que identificam nos seus produtos e serviços para crianças e adolescentes. Então, é um conjunto de informações muito importante para que a sociedade brasileira como um todo consiga acompanhar de que maneira as plataformas estão se adequando e cumprindo essas obrigações criadas pelo ECA Digital no Brasil.
12: Muito bem, nós conversamos com o IAG Miola, diretor da Agência Nacional de Proteção de Dados. Muito obrigada, diretor, pela sua entrevista à Voz do Brasil.
9: Obrigado.
5: Empresas de transporte que pagarem abaixo do peso mínimo do frete agora correm o risco de serem punidas?
12: A Agência Nacional de Transportes Terrestres, a ANTT, vai suspender o registro das transportadoras que descumprirem de forma recorrente o valor do frete.
13: A Agência Nacional de Transportes Terrestres, a ANTT, iniciou os procedimentos para suspender cautelarmente empresas que descumprem de forma reiterada o piso mínimo do frete rodoviário. A suspensão do Registro Nacional de Transportadores Rodoviários de Cargas, o RNTRC, vai ser publicada no Diário Oficial da União e terá efeito 72 horas depois. O prazo pode variar de 5 a 30 dias para empresas que acumularem mais de 4 autuações em datas diferentes, no período de 6 meses, quando houver risco de continuidade das irregularidades. A fiscalização foi reforçada por novas regras que ampliaram o controle das operações de transporte. A repetição das infrações também pode levar ao cancelamento do RNTRC por até 2 anos e à multa de até R$1 milhão. As medidas não se aplicam ao transportador autônomo de cargas que atua exclusivamente como contratado. Claudimário Carvalho, para a Voz do Brasil.
12: A Semana Nacional de Trânsito começa amanhã, 18 de setembro.
5: O tema é Desacelere, seu bem maior é a vida.
12: Este ano foi feito um debate de como colocar a ciência a serviço da vida no trânsito.
5: O objetivo é traçar novas estratégias para diminuir os acidentes de trânsito no país.
8: Os acidentes de trânsito causam cerca de 1.200.000 mortes por ano no mundo, segundo a Organização Mundial da Saúde. E o Brasil ocupa o segundo lugar no número de óbitos por esses sinistros. Durante a abertura da Semana Nacional de Trânsito, especialistas em trânsito e segurança viária nacionais e internacionais discutiram pela primeira vez como colocar a ciência a serviço da vida no trânsito. Os técnicos vão usar como ponto de partida dados do Centro Nacional de Estudos de Sinistros de Trânsito na investigação preventiva de acidentes graves. Criado em maio, o SINEST é inspirado no modelo do CENIPA, que investiga acidentes aeronáuticos. Para o ministro dos Transportes, Jorge Santoro, o objetivo é transformar conhecimento científico em prevenção.
14: O CENIPA é referência não só no Brasil, mas no mundo inteiro, e a gente foi beber dessa experiência para a gente poder avançar num novo ciclo de estudos em que a gente consiga produzir materiais fundamentais para a gente avaliar o que precisa ser feito para a gente poder ter uma agenda de correção. O trabalho nosso aqui é identificar as causas, buscar novos caminhos para resolver esses problemas e para a gente evitar novos acidentes.
8: A ideia é abrir um espaço de diálogo, cooperação e construção conjunta para aproximar experiências internacionais da realidade brasileira. Para o secretário nacional de trânsito, Adroaldo Catão, com o Centro Nacional de Estudos de Sinistros de Trânsito, o Brasil inaugura um novo modelo de gestão de trânsito.
15: O debate tem que se dar sobre os dados e até que ponto aqueles dados podem ou não levar a iniciativas A, B, C e analisar as consequências, analisar os resultados. Isso é muito importante.
8: A Semana Nacional de Trânsito 2026 vai de 18 a 25 de setembro, período em que o país amplia a mobilização e a reflexão sobre a segurança viária e sobre a responsabilidade que cada um tem na construção de um trânsito mais seguro. O tema das ações de 2026 é Desacelere. Seu bem maior é a vida. Reportagem Cleide Lopes.
12: Bom, como nós ouvimos aí na matéria da Cleide Lopes, o conhecimento científico pode contribuir em diversas áreas da nossa vida. É disso que a gente trata no quadro Ciência na Prática.
16: E hoje o assunto é sobre um inseto fundamental para o equilíbrio da natureza, a abelha.
12: Você sabia que existem milhares de espécies além daquela tradicional que produz mel e tem ferrão?
16: Uma pesquisa da Universidade de São Paulo se dedica a decifrar a evolução desse animal importante para a produção de frutos e reprodução de plantas.
17: Ciência na Prática.
18: Muito além dos zumbidos nos jardins, as abelhas guardam uma diversidade surpreendente de espécies nativas.
19: Eu sou Eduardo Almeida, sou biólogo, professor do Departamento de Biologia da Universidade de São Paulo. A pesquisa que nós desenvolvemos se baseia principalmente no entendimento da diversidade de abelhas. A pesquisa, ela teve, né, para diferentes grupos de abelhas que nós pesquisamos, e eu vou dar uma ênfase às abelhas como um todo, e as abelhas sem ferrão. Eu acho que nos últimos 30, 40 anos, nós pudemos entender a evolução das abelhas de uma forma como não havia um precedente anteriormente. Mais recentemente, nós tivemos avanços muito importantes da genética e até mesmo de comparações entre genomas de grupos de abelhas. Isso abriu uma janela para a compreensão das diferenças e das similaridades, que foi muito importante para o entendimento da evolução dos seres vivos.
18: Ao cruzarem dados de DNA com a anatomia detalhada dos insetos, cientistas da USP mapearam como as abelhas se transformaram ao longo de milhões de anos, um conhecimento crucial para proteger espécies e garantir a polinização nas lavouras.
19: As abelhas são conhecidas da toda a população, mas normalmente não se entende a quantidade de espécies que existem, as diferenças entre elas. Então foram duas pesquisas similares, né, que buscaram então entender a história evolutiva, produzindo então um avanço, fornecer um norte. E mais recentemente nós fizemos duas publicações que documentaram então as diferenças anatômicas e nos permitem então entender como a anatomia das abelhas evoluiu ao longo dessa história. Essa etapa então concluiu, né, um passo importante da pesquisa proposta, e os desenvolvimentos previstos para o futuro incluem o entendimento de questões específicas, né, a evolução de determinados comportamentos que tem consequências para entendimento da diversidade, as perspectivas para interações desses grupos de organismos com plantas e com outros organismos ao longo do tempo evolutivo.
18: Acompanhe a pesquisa na página da Universidade de São Paulo. E esse foi o Ciência na Prática, com produção de Warby Calil e edição de Edinaldo Júnior. E nosso encontro com o Saber Científico volta na próxima semana. Até lá!
12: O valor da produção agrícola brasileira alcançou mais de 920 bilhões de reais.
16: Os destaques foram para as culturas de soja e milho.
20: 927 bilhões e 200 milhões de reais. Esse foi o valor alcançado pela produção agrícola brasileira em 2025, segundo dados divulgados nesta quinta-feira pelo Instituto Brasileiro de Geografia e Estatística, o IBGE. O valor é 18,4% maior do que havia sido registrado em 2024. O avanço na produção brasileira foi impulsionado por culturas como a soja e o milho, milho, que juntas responderam por quase 90% da produção de grãos do Brasil. Henrique Noronha, analista da pesquisa do IBGE, explica os fatores que influenciaram no resultado.
0: Questões climáticas que propiciaram uma melhor condição na condução das culturas nas principais regiões produtoras. Como as condições climáticas foram favoráveis, teve aumento de produtividade na maioria das lavouras, com exceção de algumas regiões no Rio Grande do Sul e Oeste Paranaense e áreas do Nordeste que sofreram com a seca.
20: O Centro-Oeste superou o Sudeste e assumiu o primeiro lugar no ranking de valor da produção agrícola, com alta de quase 32%, totalizando 288 bilhões de reais. Somente o estado do Mato Grosso foi responsável por quase 18% de toda a produção nacional. Em todo o país, a área colhida foi de mais de 100 milhões de hectares, aumento de 4,2% em relação a 2024. Reportagem Gabriela Noronha.
12: E essas foram as notícias do Governo Federal.
16: Uma realização da Secretaria de Comunicação Social da Presidência da República.
12: Com produção da empresa Brasil de Comunicação.
16: Fique agora com as notícias do Poder Judiciário e do Congresso Nacional. Uma boa noite.
12: Boa noite e até amanhã.
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23: STF suspende decisão que determinava a execução de emendas parlamentares de 2025 em Teresina, Piauí.
24: Para o STJ, criptomoedas podem ser usadas para pagar obrigações contratuais e variação de valor não é justificativa para invalidar negócio.
23: Acordo de 193 milhões de reais beneficia quase 800 trabalhadores na Bahia.
24: Boa noite, eu sou o Arthur Filho.
23: E eu sou Walter Lima.
24: O Supremo Tribunal Federal suspendeu a decisão que determinava a execução de emendas parlamentares de 2025 em Teresina, no Piauí.
23: A decisão foi do presidente do STF, ministro Edson Fachin, que analisou um pedido de suspensão contra decisão do Tribunal de Justiça do Piauí, que havia atendido à solicitação de um vereador de Teresina para determinar o pagamento das emendas. Carolina Chaves.
25: No Supremo, a suspensão foi pedida pelo município de Teresina, que argumentou o risco de grave lesão à economia pública. O município alegou que o cumprimento da ordem exigiria anular despesas já programadas, podendo comprometer serviços nas áreas de saúde, educação e infraestrutura. Ao acolher o pedido do município, o ministro Edson Fachin verificou que as 9 emendas somam valores que não foram empenhados no ano passado, nem inscritos em restos a pagar. Por isso, a execução causaria uma mudança no orçamento deste ano. O presidente do Supremo ressaltou que, embora as emendas parlamentares individuais sejam de execução obrigatória, a implementação precisa seguir as normas legais de planejamento e execução das despesas.
24: É válida a cláusula de contrato que prevê o uso de criptomoedas na compra de bens entre particulares.
23: Para o STJ, o negócio é válido, mesmo que esses aditivos digitais não sejam considerados moeda de curso obrigatório no Brasil, como o real. Fátima Uchoa.
26: A vendedora de um carro e de um imóvel ajuizou ação de rescisão contratual e nulidade de cláusulas contratuais que previa uma transferência de um tipo de criptomoeda como parte do pagamento. O Tribunal de Justiça de Santa Catarina determinou a rescisão do contrato de compra e venda do imóvel, mas manteve a validade quanto ao do veículo. No STJ, a relatora ministra Nancy Andrighi apontou que a lei assegurou que esses ativos digitais possuem valor e podem ser usados em pagamentos ou investimentos, e por sofrer variações no poder de compra, as partes devem avaliar os riscos antes de aceitar a criptomoeda como forma de pagamento.
24: Aplicativo e-título passa a enviar alertas com orientações para as eleições 2026.
23: As notificações reforçam informações sobre serviços da Justiça Eleitoral. RIMAC Souto.
27: O Tribunal Superior Eleitoral iniciou o envio das notificações oficiais pelo aplicativo e-título. Os alertas orientam eleitoras e eleitores com informações dos serviços eleitorais, consulta aos locais de votação e contribui para o enfrentamento da desinformação. O aplicativo substitui o título eleitoral de papel para quem tem a biometria cadastrada e fotografia no aplicativo e pode ser utilizado como documento de identificação no momento da votação. O e-título está disponível gratuitamente nas lojas oficiais de aplicativos para Android e iOS. É importante manter o aplicativo atualizado e ficar atento aos comunicados oficiais emitidos pelo TSE ao longo do período eleitoral.
24: Acordo de 193 milhões de reais beneficia quase 800 trabalhadores na Bahia.
1: A ação faz parte da Semana Nacional da Execução Trabalhista, mutirão promovido para acelerar o pagamento de dívidas judiciais trabalhistas. Larissa Batista.
2: 761 trabalhadores fecharam por meio do Sindipetro um acordo de 193 milhões de reais com a Petrobras. A negociação foi feita pela Justiça do Trabalho, na Bahia. E eles são apenas algumas das milhares de pessoas beneficiadas pelo mutirão da Justiça do Trabalho em todo o país. Já foram arrecadados mais de 3 bilhões de reais em cerca de 56 mil audiências, realizadas nesta edição da Semana Nacional da Execução Trabalhista.
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24: A você, uma boa noite.
1: E até amanhã.
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1: Eu sou Humberto Pinheiro e estes são os destaques de hoje do Jornal do Senado, que começa agora. Lei do Redata cria incentivos fiscais para instalação de data centers no Brasil. Novas regras da ANAC prevêem multa e suspensão para passageiros indisciplinados. Senado vai analisar marco legal para reduzir riscos de atividades com agentes biológicos. Boa noite. A Presidência da República sancionou a Lei do Redata, que cria incentivos fiscais para instalação e ampliação de centros de processamento de dados, os data centers. A medida busca estimular investimentos no setor e fortalecer a infraestrutura digital do país. Em contrapartida aos benefícios fiscais, as empresas terão de cumprir regras e metas previstas na legislação. A nova lei também estabelece punições para os casos de descumprimento das exigências e dos compromissos assumidos pelos beneficiários. Repórter Douglas Castilho.
2: Com as novas regras, o Estado brasileiro abrirá mão já esse ano de arrecadar o equivalente a 5,2 bilhões de reais em troca de incentivar um setor considerado estratégico pelos parlamentares. As isenções de impostos serão concedidas na compra de produtos de tecnologia da informação e comunicação, além de componentes eletrônicos a serem utilizados nas novas infraestruturas. A líder do governo no Senado Federal, senadora Tereza Leitão, do PT de Pernambuco, manifestou otimismo com o texto.
3: O Brasil deve ser potência da economia digital, conciliando soberania tecnológica, desenvolvimento, sustentabilidade e segurança pública.
2: Durante a audiência pública no Senado, especialistas apresentaram preocupações com a sustentabilidade ambiental e social dos empreendimentos. Por isso, a lei traz mecanismos de contrapartida para que a empresa participe do Redata, como firmar o compromisso com energia limpa e eficiência hídrica. Caso os requisitos não sejam cumpridos, a empresa deverá pagar todos os tributos isentos com juros, além de multa de mora.
1: E as novas regras da ANAC para passageiros indisciplinados já estão em vigor. A resolução classifica as condutas de acordo com a gravidade e prevê punições que vão de orientações a multas de até R$ 17.500. Em casos mais graves, o passageiro pode ter o direito de voar suspenso por até 12 meses. Entre as condutas consideradas gravíssimas estão agressões físicas contra tripulantes, atentados contra a dignidade sexual e tentativas de acesso não autorizado à cabine de comando. A reportagem é de Luísa Mello.
4: As novas regras da Agência Nacional de Aviação Civil, a ANAC, para passageiros indisciplinados, começam a valer a partir desta semana. Os casos de má conduta devem ser classificados de acordo com a gravidade e as punições variam de instruções ao passageiro a multa de R$ 17,5 mil reais e suspensão temporária do direito de voar por até 12 meses, para casos considerados como graves e gravíssimos. Entre os comportamentos julgados como gravíssimos, estão incluídos violência física contra membro da tripulação e atentado contra a dignidade sexual de tripulante ou passageiro. Ricardo Mota, especialista em direito do consumidor, aponta que um dos maiores desafios das novas normas é a aplicação prática.
5: A régua ficou mais clara no papel. A régua real só vai aparecer quando os primeiros casos concretos forem discutidos, seja na justiça, seja nos canais de defesa do consumidor.
4: As regras são válidas para voos domésticos, incluindo trechos nacionais conectados a voos internacionais.
1: Para reduzir riscos de atividades com vírus, bactérias, toxinas e outros agentes biológicos, o senador astronauta Marcos Pontes, do PL de São Paulo, apresentou um projeto de lei que cria o marco legal da biossegurança e bioproteção. O texto apresenta diretrizes de produção, armazenamento, transporte e descarte de materiais biológicos para instituições que vão desde universidades e laboratórios de diagnóstico médico até grandes centros de pesquisa pesquisa tecnológica sem engessar a liberdade científica. Repórter Márcio Maturana.
6: O avanço acelerado da biotecnologia traz oportunidades, mas também traz preocupação sobre segurança. Por isso, o senador astronauta Marcos Pontes, do PL de São Paulo, apresentou um projeto de lei que cria o marco legal da biossegurança e bioproteção, com regras claras para qualquer atividade que envolva agentes biológicos, como vírus, bactérias, toxinas ou materiais genéticos. São diretrizes de produção, armazenamento, transporte e descarte que deverão ser seguidas por instituições que vão desde universidades e laboratórios de diagnóstico médico até grandes centros de pesquisa tecnológica, sem engessar a liberdade científica. O texto aguarda a definição das comissões por onde deverá ser discutido e votado. As medidas de biossegurança são ações práticas para evitar que um vírus, bactéria ou toxina escape por acidente ou contamine profissionais e o meio ambiente. Já as medidas de bioproteção são controles para impedir ações como roubo, sabotagem e uso indevido de informações. O projeto prevê também a criação de uma coordenação nacional permanente e um sistema integrado de informações para proteger dados de segurança nacional. Sobre tecnologia biológica com inteligência artificial e outras semelhantes, o projeto cria a categoria de pesquisa de uso duplo de preocupação. São considerados estudos com fins legítimos, mas que podem ser usados para causar dano. Neste caso, precisa passar por avaliação e supervisão adicionais. Na justificativa do projeto, o senador informa que, apesar de passão, são considerados estudos com fins legítimos, mas que podem ser usados para causar dano. Neste caso, precisa passar por avaliação e supervisão adicionais.

0: repetir o mesmo número nas duas oportunidades, apenas o primeiro voto será considerado válido. O segundo será anulado automaticamente pela urna eletrônica. Também é importante lembrar que na votação para senador não é possível votar na legenda, ou seja, o eleitor não poderá digitar apenas o número do partido. Caso isso aconteça, o voto para senador será considerado nulo. No dia da eleição, é permitido levar os números dos candidatos anotados no papel. O primeiro turno da eleição ocorre no dia 4 de outubro. E para ajudar o cidadão a se informar melhor, o Senado Federal criou uma página especial para a cobertura das eleições. O site pode ser acessado por meio do endereço senado.leg.br/eleições. E foi sancionada a lei que cria a Política Nacional de Minerais Críticos Estratégicos. A medida busca estimular a pesquisa, a extração, o beneficiamento e a transformação desses materiais no Brasil, com incentivos de até 7 bilhões de reais para projetos do setor. Os minerais críticos e estratégicos são utilizados em tecnologias como carros elétricos, painéis solares, smartphones e equipamentos de alta tecnologia. Mais informações com o repórter Rodrigo Rezende.
1: Após a aprovação pelo Senado Federal, foi sancionada a lei que cria a Política Nacional de Minerais Críticos e Estratégicos. A nova legislação determina o foco no processamento destes minerais, também conhecidos como terras raras, no território nacional. A senadora Tereza Leitão, do PT de Pernambuco, afirma que a lei traz ainda responsabilidade ambiental.
2: Ele cria o certificado mineral de baixo carbono e o cadastro nacional de projetos de minerais críticos estratégicos. Nós não vamos produzir só para exportar. Nós vamos produzir também para nossa utilização.
1: Estão previstos até 7 bilhões de reais em incentivos do Estado para projetos envolvendo os minerais. O senador astronauta Marcos Pontes, do PL de São Paulo, destaca que a medida pode transformar o futuro do país.
3: Nós temos condição de enriquecer terras raras aqui no Brasil, que são utilizadas por uma série de aplicações estratégicas para o país. Nós temos o material, temos os cientistas.
1: As terras raras são um grupo de 17 elementos químicos utilizados na fabricação de diversos tipos de eletrônicos, ímãs para turbinas de energia eólica e em equipamentos da indústria da defesa.
0: Com trabalhos técnicos de Eliseu Caires, o Jornal do Senado fica por aqui. Acompanhe agora as notícias da Câmara dos Deputados. Boa noite e até amanhã.
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5: Projeto prevê incentivo à compra de livros com a criação do Pix da Leitura.
6: Avança a regulamentação da divulgação de imagens de crianças na internet.
5: Câmara define regra para nomear doença transmissível e evitar preconceito.
6: Boa noite. Os deputados aprovaram uma proposta que estabelece regras sobre a nomenclatura de doenças transmissíveis com o objetivo de evitar discriminações. A repórter Paula Bittar tem mais detalhes sobre a proposta.
7: A Comissão de Constituição e Justiça da Câmara aprovou um projeto que define regras para a nomenclatura de doenças transmissíveis no Brasil. O objetivo é evitar nomes que causem estigma ou preconceito contra países, etnias, pessoas ou animais e adequar a legislação brasileira às recomendações da Organização Mundial da Saúde. O texto aprovado determina que os nomes das doenças devem ser curtos, fáceis de pronunciar e baseados em características clínicas epidemiológicas ou no agente patogênico. Ficam proibidos termos que provoquem medo ou que tragam referências geográficas, nomes de pessoas, grupos étnicos, ocupações ou outros organismos que não o próprio patógeno. Segundo o autor da proposta, deputado Sérgio Souza, do MDB do Paraná, a mudança na legislação é urgente para evitar desinformação e violência. Ele citou como exemplo os ataques contra macacos ocorridos após a associação equivocada desses animais com o vírus monkeypox ou varíola dos macacos. A proposta que define regras para a nomenclatura de doenças transmissíveis no Brasil segue agora para análise do Senado. Da Rádio Câmara de Brasília, Paula Bittar.
4: Saúde.
8: projeto de Zé Silva do União de Minas Gerais garante a aplicação domiciliar

0: pelo SUS de vacinas e imunobiológicos previstos no Programa Nacional de Imunizações para pessoas com transtorno do espectro autista. Ele argumenta que o objetivo é reduzir o impacto dos deslocamentos.
1: O autismo, ele não é uma doença, ele é uma condição de vida, e essa condição de vida é preciso o mundo adaptar. Então, para que deslocar essa pessoa para a unidade de saúde, para a unidade básica de saúde? Por isso, é um projeto que parece muito simples, mas ele tem um alto impacto na vida das famílias e das pessoas autistas.
2: De acordo com Zé Silva, a proposta não gera impacto financeiro para o Estado porque utiliza a estrutura já existente das equipes de saúde da família. Ele acrescenta que a iniciativa faz parte de um conjunto de ações voltadas à inclusão.
0: A Câmara analisa projeto que institui o Programa Nacional de Atenção Integral à Obesidade no SUS. A proposta de Fausto Pinato, do União de São Paulo, estabelece uma linha de cuidado prioritária para pessoas com obesidade de alto grau e comorbidades com atendimento nas unidades básicas de saúde.
2: Segundo Fausto Pinato, o tratamento deve combinar acompanhamento médico, nutricional, psicológico e atividade física. Ele reforça que o projeto prevê ainda o acesso a medicamentos já incorporados ao SUS com aplicação supervisionada nos postos de saúde.
0: Pinheirinho, do PP de Minas Gerais, apresentou projeto que garante o fornecimento gratuito e contínuo nas unidades básicas de saúde de medicamentos que combinam corticoide inalatório e broncodilatador para tratar a asma pelo SUS. Segundo o texto, a entrega será feita mediante receita médica e cadastro do paciente.
2: De acordo com Pinheirinho, esses remédios já são aprovados pelo SUS, mas hoje ficam concentrados em farmácias especializadas, o que dificulta o acesso. Para ele, descentralizar a distribuição ajuda a prevenir crises graves, evita internações e reduz mortes causadas pela asma.
0: É de autoria de Eduardo da Fonte, do PP de Pernambuco, projeto que obriga maternidades a orientar pais ou responsáveis sobre os cuidados essenciais com o recém-nascido antes da alta hospitalar. Ele aponta que a matéria prevê capacitação prática para prevenir acidentes como engasgos.
2: Eduardo da Fonte explica que o treinamento poderá incluir demonstração com simuladores anatômicos, além de orientações sobre alimentação, higiene e sono seguro. O deputado ressalta que a preparação dos cuidadores pode reduzir mortes evitáveis durante a primeira infância.
0: Gervásio Maia, do PCdoB da Paraíba, apoia a criação da Frente Parlamentar em Defesa da Política Nacional de Plantas Medicinais e Fitoterápicos. O deputado integra o grupo que assinou o pedido de registro do colegiado na Câmara em março deste ano.
2: Gervásio Maia ressalta que a medida também beneficia a agricultura familiar por incentivar o cultivo orgânico de plantas medicinais. Para ele, a iniciativa valoriza o conhecimento popular e a biodiversidade brasileira como instrumentos de saúde pública e soberania nacional.
3: Direitos humanos.
0: Os deputados estão discutindo um projeto que estabelece regras para a divulgação de imagens de crianças na internet. O texto já foi aprovado na Comissão de Comunicação, como informa a repórter Maria Neves.
4: A Comissão de Comunicação da Câmara dos Deputados aprovou o projeto que visa limitar a exposição de crianças e adolescentes na internet. A proposta obriga os sites a remover imagens, vídeos e dados pessoais que possam violar a privacidade, a dignidade ou o desenvolvimento de crianças e adolescentes. A medida vale mesmo quando o material for publicado ou autorizado por pais ou responsáveis. Ainda de acordo com o texto apresentado pela deputada Rogéria Santos, do Republicanos da Bahia, os provedores de internet também deverão promover a desindexação das páginas com material impróprio de crianças e adolescentes. O objetivo é evitar que o material seja republicado com alterações ou continue a aparecer em mecanismos de busca. O projeto estabelece ainda que, quando a publicação puder afetar direitos da personalidade, a criança ou o adolescente deverá ser ouvido, de acordo com a sua idade e com o grau de maturidade. O relator na Comissão de Comunicação, deputado Jadiel Alencar, do Republicanos do Piauí, ressalta que o objetivo não é restringir os direitos dos pais, mas proteger menores de 18 anos de abusos.
3: proposta não proíbe a publicação familiar ordinária. O objetivo é prevenir abusos e assegurar que a autoridade parental seja exercida de acordo com o melhor interesse, a dignidade, a privacidade, a segurança e a autonomia progressiva da criança e do adolescente. Nesse sentido, o enunciado recentemente aprovado na 10ª Jornada de Direito Civil reforça a necessidade de considerar o melhor interesse a participação da criança conforme sua maturidade.
4: Quanto à exploração da imagem de crianças e adolescentes com finalidade de lucro, o texto determina que os responsáveis deverão adotar medidas reforçadas de proteção dos direitos da personalidade. Isso vale mesmo quando não houver remuneração direta, monetização pela plataforma ou pagamento em dinheiro. O projeto também estabelece que a divulgação de imagem, voz ou dados pessoais de crianças e adolescentes poderá gerar indenização por dano moral, ainda que não seja comprovado prejuízo. A reparação será devida quando a publicação ocorrer sem autorização exigida pela legislação ou provocar exposição indevida, abusiva, vexatória, discriminatória, degradante, exploratória ou incompatível com o melhor interesse da criança ou do adolescente. A mera autorização dos pais ou responsáveis não dispensa a responsabilidade das plataformas quando houver dano ao menor de 18 anos. O texto ressalva que as regras não se aplicam à aparição ocasional de crianças em conteúdos jornalísticos, educativos, culturais, científicos, institucionais ou relacionados à segurança pública, desde que não haja exploração ou exposição abusiva. O projeto que limita a exposição de crianças e adolescentes na internet ainda será analisado pelas Comissões de Previdência e Assistência Social Infância, Adolescência e Família e de Constituição e Justiça. Se aprovado, poderá seguir para o Senado. Da Rádio Câmara de Brasília, Maria Neves.
5: Ciência e Tecnologia.
2: Raimundo Santos, do PSD do Pará, apresentou uma proposta para criar a Política Nacional de Inclusão Digital da Juventude. A iniciativa reúne ações para ampliar o acesso de jovens à tecnologia, à qualificação profissional e ao empreendedorismo digital.
0: Raimundo Santos afirma que a política deve priorizar estudantes da rede pública inscritos no CadÚnico e jovens em situação de vulnerabilidade. Além disso, a matéria incentiva cursos gratuitos, doação de equipamentos e parcerias para ampliar a inclusão digital.
5: Educação.
2: Ampliar o acesso ao programa PEDMEIA para estudantes do ensino médio da rede pública é o objetivo de uma proposta de Renildo Calheiros, do PCdoB de Pernambuco. O texto prevê a inclusão gradual de todos os alunos inscritos no CadÚnico, inclusive da educação de jovens e adultos.
0: A expansão seria feita dentro dos limites orçamentários e daria prioridade às famílias de menor renda que ainda não receberam benefício. Renildo Calheiros afirma que a medida estimula a permanência dos estudantes na escola e ajuda a reduzir o abandono e a evasão escolar.
5: Cultura.
2: Avançou na Câmara dos Deputados o projeto que cria o Pix da Leitura. O repórter Luiz Cláudio Canuto traz mais informações sobre a proposta.
6: Está na Comissão de Cultura da Câmara projeto que cria o programa Pix da Leitura, um incentivo financeiro com créditos culturais a quem comprove o hábito de ler. No final de junho, a proposta foi aprovada pela Comissão da Amazônia e dos Povos Originários e Tradicionais. O benefício deve ser usado exclusivamente para a cultura, principalmente a compra de livros, mas também cursos, oficinas e eventos culturais. A proposta determina que o registro da leitura seja realizado de forma simples e não avaliativa. A comprovação seria feita, por exemplo, com resumo escrito, comentário livre ou registro em áudio, nunca por meio de provas escolares, avaliações de conteúdo, atribuição de notas ou juízo de valor sobre a leitura. A prioridade para a implementação do programa seriam moradores do Norte e do Nordeste e comunidades tradicionais e de regiões de fronteira. Segundo o autor do projeto, o deputado Duda Ramos, do Podemos de Roraima, a medida busca valorizar e recompensar a leitura e romper, assim, a imagem da leitura como obrigação escolar ou prática de elite. O relator, deputado Alexandre Lindenmaier, do PT do Rio Grande do Sul, defendeu na Comissão da Amazônia o mérito da iniciativa e disse que o programa tem potencial para ampliar o repertório cultural da população e fortalecer a economia criativa.
7: A leitura constitui um instrumento essencial para o desenvolvimento humano, para o fortalecimento da cidadania e para a ampliação das oportunidades educacionais e profissionais. Neste contexto, políticas públicas que estimulem a formação de leitores contribuem diretamente para o desenvolvimento social, econômico e democrático do Brasil. A concessão de crédito cultural cria um círculo virtuoso, no qual o incentivo à leitura também fortalece o mercado editorial, livrarias, cinemas, teatros, museus e demais agentes da economia criativa.
6: Segundo o relator, a proposta está de acordo com as diretrizes da Política Nacional do Livro e do Sistema Nacional de Cultura. Segundo pesquisa da Nielsen, publicada em fevereiro deste ano pela Câmara Brasileira do Livro, o mercado editorial brasileiro melhorou no ano passado, com 18% dos adultos afirmando que compraram pelo menos um livro nos 12 meses anteriores, 2% acima da pesquisa de 2024. São 3 milhões de novos consumidores. A proposta que cria o Pix da Leitura vai ser analisada ainda pelas comissões de Cultura, de Finanças e Tributação e de Constituição e Justiça, antes de seguir para o Senado. Da Rádio Câmara de Brasília, Luiz Cláudio Canuto.
5: Segurança Pública.
0: Bruno Ganem, do Podemos de São Paulo, destaca a aprovação de projeto que cria um protocolo de atuação em casos de acidentes aéreos. O congressista assinala que a proposta prevê um comitê coordenado pela ANAC para integrar instituições públicas e privadas na resposta a tragédias da aviação.
8: Esse protocolo busca repetir um quadro que acabou sendo positivo em meio à tragédia do acidente da Voipes. As instituições envolvidas, elas acabaram tendo uma sinergia muito boa, né, e isso favoreceu bastante o acolhimento aos familiares, né. Isso foi uma atuação diferenciada. É claro que é triste, né, a gente tem que encontrar algo positivo naquilo que é terrível, né, que gera tanto sofrimento, mas o fato é que funcionou muito bem e garante que o que deu certo possa se repetir sempre que eventualmente ocorrer uma tragédia aérea.
2: Bruno Ganem afirma que a medida busca evitar que acidentes aéreos sejam tratados de forma desarticulada e burocrática. Ele explica que o texto transforma práticas de cooperação institucional em regra permanente para o acolhimento às famílias das vítimas.
0: Miguel Lombardi, do PL de São Paulo, quer criar regras mais rígidas para a concessão da saída temporária a condenados por crimes de violência doméstica contra a mulher. O benefício dependeria de uma avaliação obrigatória de risco e da manifestação do Ministério Público.
2: Miguel Lombardi também defende que a vítima seja ouvida de forma protegida e que o pedido seja negado quando houver risco à sua integridade. Nos casos excepcionais de concessão, o deputado propõe medidas como monitoramento eletrônico e proibição de contato com a vítima.
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5: Agricultura.
0: Avança na Câmara o projeto que facilita o trânsito de produtos artesanais pelo país. A repórter Silvia Munhato explica como deve funcionar.
10: A Comissão de Indústria, Comércio e Serviços da Câmara dos Deputados aprovou o projeto que permite a comercialização interestadual de produtos alimentícios artesanais fiscalizados por órgãos de saúde de estados e municípios. O deputado José Medeiros, do PL do Mato Grosso, autor do projeto, explica que a ideia é facilitar o trânsito desses produtos.
11: Nós temos produtos muito caros à nossa sociedade que são comercializados e muitas vezes apreendidos por filigranas das portarias e regulamentos, né? E nós temos uma preocupação porque boa parte da legislação que rege isso aí não é nem a que é aprovada no Congresso, né? São portarias, resoluções que vão sendo feitas e deixando essas pessoas totalmente à margem da legalidade.
10: O relator, deputado Daniel Agrobon, do PSD de Goiás, também buscou regulamentar a participação dos produtos alimentícios artesanais em eventos internacionais. O texto autoriza a saída desses produtos para participar de feiras, concursos ou provas, desde que haja autorização expressa do órgão federal responsável e sejam observadas as exigências sanitárias cabíveis. O projeto que regulamenta a comercialização interestadual de produtos alimentícios artesanais será analisada agora pelas comissões de Agricultura e de Constituição e Justiça. Da Rádio Câmara de Brasília, Silvia Munhato.
5: Consumidor.
2: Daniel Freitas, do PL de Santa Catarina, votou a favor de projeto que amplia a fiscalização do mercado de combustíveis. A proposta autoriza a ANP, a Agência Nacional do Petróleo, Gás Natural e Biocombustíveis, a acessar dados de notas fiscais eletrônicas dos agentes regulados.
0: O texto aprovado pela Câmara com o apoio de Daniel Freitas permite o cruzamento das informações com os dados já reunidos pela agência para identificar irregularidades como adulteração de combustíveis e sonegação. A proposta seguiu para análise dos senadores.
2: Projeto de Áureo Ribeiro, do Solidariedade do Rio de Janeiro, dispensa a exigência do selo físico do Inmetro em capacetes comprados no exterior ou importados por pessoas físicas. O texto prevê que a medida só vale para marcas e modelos do produto que já tiverem certificado e registro no Instituto.
0: Áureo Ribeiro argumenta que a exigência do selo físico encarece os equipamentos e gera autuações desnecessárias a motociclistas que usam capacetes já seguros. O deputado reforça que a medida não altera as exigências de absorção de impacto.
2: Termina agora o Jornal Câmara dos Deputados, produzido pela Rádio Câmara, com trabalhos técnicos de Wellington Teles e a apresentação de Val Monteiro e Luciana Vieira. Uma boa noite para você.
0: A Voz do Brasil volta amanhã. Boa noite.
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1: 10 e 6.
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0: 1519.
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1: 10h31. 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

0: 10:47.
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1: 11:16.
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1: 11:34.
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1: Imigrantes. 11:46.
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1: 11:59.
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0: Senhor Kiko Zambianchi.
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0: meia-noite e 30.
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0: meia-noite e 46.
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1: 1:16.
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1: 1:33.
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2: 1:47.
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1: 12:16.
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0: 10h30. 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

0: 12:46.
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0: 3 e 2.
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0: 3 e 18.
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0: 10:31. 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
2: Vamos por cá, novamente, vamos aqui pro Zap Zap, né? É, quem tá conosco aqui é o Dalson, meu amigo Dalson Júnior, lá no Sítio Recreio em Poté, tá na sintonia, tá ligado no programa Bom Dia Teó, obrigado pelo carinho da audiência, que Deus abençoe, meu amigo Dalson, valeu meu irmão, dá um abraço na esposa aí, nas filhas, nos filhos, dá um abraço de todo mundo por mim aí, viu meu irmão? Deus abençoe sua vida, tá certo? Eita rapaz, deixa eu ver quem mais tá comigo aqui. Ah, rapaz, seu Carlos da Madalena Kerner. Alô, seu Carlos, que bacana, hein? Seu Carlos tava viajando, chegou de viagem agora. Ele tá lá com sua esposa, sua filha, que Deus abençoe. Seu Carlos é uma figura carimbada aqui do programa, né? Sabe que o seu Carlos, ele é o padrinho do nosso programa Bom Dia Teó. Desde o começo, o seu Carlos me acompanha. Ele começou a ouvir o programa Bom Dia Teó e caiu no gosto, né? E hoje, seu Carlos é conhecido demais aqui. Graças a essa simpatia e esse ser humano extraordinário que ele é, viu? Obrigado, seu Carlos. Forte abraço. Dá um abraço à esposa aí e de toda a família, meu amigo. Deus abençoe, tá? Deixa eu ver quem mais tá comigo aqui na sintonia. É, vamos lá, Gislene. Fala comigo, bom dia. Opa, nós. Pera aí, calma aí. Calma aí, produção. Calma aí, produção. Cadê, hein? Cadê? Ah, tá certo. Eu tava reparando aqui, moço, é complicado mesmo. Se você não ficar ligeiro, você acaba... Que é isso aqui? Não, pode tirar isso aí, produção. Pode tirar isso aí. Deixa só esse aqui, né? Que aí fica mais fácil na condução aqui do fuxico que tá rolando aqui. Jubileu não faz nada. Jubileu só fica ali só coçando danado, né? Eita, nós, cadê? Solta o zap zap aí da Gislene.
3: Paulo Fernandes, tudo bem com você?
2: Tudo jóia.
3: Aqui é Gislene, eu falo de Carlos Chagas. Eu gostaria de mandar um abraço e um beijo para o meu esposo. Dizer que eu amo ele muito, que eu estou com saudades, tá bom? E que eu peço a Deus todos os dias para abençoar a vida dele, tá? Que Deus cuide dele por mim. E eu te amo, tá, meu amor? Em casa tá tudo bem.
2: Eita, nós, hein?
3: Tá bem, viu? Beijo. Te amo.
2: 4h49, o pessoal de Carlos Chaga participando, o pessoal de Nanuque. Tá todo mundo. A Taleia também tá conosco aqui. Alô, turma aí de Carlos Chaga, Taleia e Nanuque. Que Deus abençoe vocês. Fortemente, meu amigo, seu Carlos da Madalena Kerner tá mandando um zap zap aqui, vamos ouvir.
4: Fala, meu amigo Paulo Fernandes. Bom dia, Carlos. Opa. Da Madalena Kerne. Vamos fazer aí dois brindes aí, de dois Pix, de R$50.
2: Opa, nós, esse homem...
4: Essa turma brilhante aí que assiste o seu programa.
2: Sempre trazendo surpresa.
4: Vê que dia que você quer sortear. Presente da Coimbra Máquina de Costura.
2: Eita,
4: um abraço para você, hein? Paulo, que Deus te abençoe.
2: Seu Carlos da Madalena Kerner, da Coimbra Máquina de Costura, meu amigo, parceiro, tá aí, ó, já registrou. Dois Pix no valor de R$50 cada um, né? Vamos nos organizar pra gente fazer esse sorteio aí, né, seu Carlos? Eu vou falar com você, o ex-período de horário eleitoral obrigatório... É, Jubileu tem razão, tá atrapalhando um pouco, né? É, mas pelo menos ele já deu a carta branca, né? Já tem dois Pix, seu Carlos já deu a carta branca. Aí vai depender de como a gente vai fazer a condução destes dois Pix no valor de R$50, né? Vambora ver como a gente irá fazer a condução. Seu Carlos, Deus abençoe, gratidão sempre, viu, meu amigo? Gratidão sempre. Pelo esse carinho que o senhor tem para conosco aqui do programa Bom Dia Teó, tá bom? Eita, nós é bom demais quando a gente tem um, né? Não é, produção? Trio Parada Dura, telefone mudo.

Agora são 4 horas e 52 minutos. Gente, é o Flotone, manhã chuvosa, manhã maravilhosa. É Deus maravilhoso. Essa terra é boa, né, rapaz? Que quando cai essa chuva assim, ó, ajuda na agricultura, ajuda no gado, né? Eita, nós, Deus é perfeito demais, né? É verdade. 4h52, bom dia.

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1: Vamos acordar, negada, vamos acordar, gente. Meu amigo Hildon tá falando aqui, ó. Bom dia, Paulo Fernando, tá aí os seis aqui, ó. Nós estamos ouvindo o Bom Dia T.O. Depois você toca pra nós Estrada da Vida com João Mineiro, Trio Parada Dura. Eu vou tocar daqui a pouco, eu acabei de tocar a música aqui agora, meu amigo. Mas eu vou tocar já já ela pra você aí, tá? Meu amigo Hildo, na sintonia do Bom Dia T.O. Quem tá comigo também? Deixa eu ver aqui, gente. O pessoal tá participando aqui. Tem gente diferente. Eugeni, da Vila São João. Bom dia, Paulo Fernandes. Um abraço a todos que estão na sintonia. Obrigado por você também. Deus abençoe, viu? Abençoe toda a família aí. Filhos, netos, papagaio, gato, cachorro que tiver por aí. Dá um abraço de todo mundo por nós aí, tá? Não esquece, não. Sextou, viu? Eita, Eugeni. Não é fraca, não. Eita, rapaz. Eu vou falar com você, é bacana, né? Quando a gente encontra assim o pessoal na sintonia do Bom Dia T.O., curtindo a nossa programação. Olha que família linda, olha que coisa mais linda aí, ó, tá vendo? Eita, nós. Valeu, Zeni, forte abraço pra você, obrigado pelo carinho, que Deus abençoe. Tem alguma coisa aí? Ah, tá, solta aí, então, pode soltar.
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2: Agora são 5:01, bom dia.
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0: Vamos por cá, chegamos por aqui, agora são 5 horas e 5 minutos, 5 e 5. Eita, rapaz. Cadê? Ah, fala comigo, Dimas. Bom dia, como é que tá as coisas, meu amigo?
1: Alô, Paulão, bom dia.
0: Oi, bom dia.
1: Aqui é o Dimas Frusão, novamente curtindo o seu programa. Então, gostaria de ouvir a linda canção, Duas Camisas. E quero oferecer para meu amigo Francisco Pedreiro e meu amigo Valdir Chorró. Um abraço, Dimas Flusão.
0: Tá bom. Dimas Flusão, ele que eu ouvi Duas Camisas de Milionário José Rico. É, Dimas, valeu, Dimas Flusão, meu amigo, parceiro. Valeu, Dimas. Deixa eu mandar um alô para essa turma maravilhosa que está sempre comigo aqui na sintonia. Meu amigo Edson Prats, lá da padaria Pão Nosso e Bom Pastor, ele dando norma, sempre ligadinho no Bom Dia T.O. Meu amigo Altemir, lá de Realengo, Rio de Janeiro. Alô, Esté, alô, ele da Feijoada do Tropeiro Mais Desejado de Teoflotone. Minha amiga Cássia, lá da Suíça. Alô, Cássia, como é que tá as coisas aí, minha amiga? Como é que tá a Dona Negra, Carol? Dá notícias pra mim aí depois, viu? Alô, Balim, do Bar Balim, meu amigo Gilson e também o meu amigo Jansen, lá no Mercado Municipal. Essa turma maravilhosa, Deus abençoe vocês aí, meus irmãos, né? Com aquele café maravilhoso que só vocês têm o dom de fazer, sem falar no pão de queijo, que eu vou te falar, quem come um dá vontade de comer uma dúzia, que o trem é gostoso demais, hein? Balim, Jansen, Gilson, Deus abençoe vocês aí, toda a família, tá bom? Valeu, meu irmão. Ivani, do Sabor Natural, lá do São Jacinto. Obrigado. Alô, Ivani. Alô, Ilha do Zóio Verde. Tá na sintonia, né? Tá curtindo a programação. Tio Beto, lá da Beto Vans. Obrigado, Beto. Forte abraço pra você, Dona Clarice, o Gilbertinho e o Vitinho. Todos ligadinhos no Bom Dia T.O. Valeu, Beto. Forte abraço, Deus abençoe sua vida aí, meu irmão. Obrigado de coração, viu? Edneide, lá do Jardim São Paulo, e seu esposo, Rossini. Como é que tá aí, Edneide? Falar nisso, eu posso perturbar minha amiga Edneia, lá do Serra Verde. Ela e minha amiga Micaela. Acorda, negada! Acorda, negada! Vamos acordar, Micaela. Vamos acordar.
2: Bom dia a todos. Alguém quer comprar maxixe?
0: Ô, moça, não sei não.
3: Essa mulher vai vender o maxixe dela pro inferno, rapaz. Diabo de maxixe, rapaz. Quem quer comprar peça de maxixe, rapaz? Tinha o maxixe pro inferno, mulher do cão.
0: O homem tá brabo, viu? O homem tá brabo. Eita, nós, hein? Eita, meu amigo Dimas Flusão, na sintonia. Sextou, né, Dimas? Meu amigo Marcinho. Cadê Márcio Obama? Tá tudo bem com ele? Eita, Márcio Obama, lá pra tirar dentes, né? Seu Mauro, daqui a pouco vou mandar alô pra essa turma maravilhosa. Como ouvir João Mineiro Marciano? Ou melhor, Milionários é Rico, né? Duas camisas, uma dessa pra Dimas Flusão.

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0: Estamos de volta com o nosso programa Bom Dia T.O. Eita, nós, hein? 5 horas e 18, 5 e 18. Vamos aqui pro Zap Zap, vamos mandar um alô pra essa turma maravilhosa que tá na sintonia do Bom Dia T.O. Minha amiga Maria Vanilda no Corredor Gazinelli, família lá em Tamunheque. João Neves no Jardim São Paulo. Rosian lá no bairro Novo Horizonte. Alô, Preguinho, alô, Zé Carlos, lá da Caçuarina. Zé Carlos esse dia passou aqui na rádio. Ele tá com a bolsa dele lá, né? Ele tá meio chateado lá que a turma lá não quer fazer mais campanha pra ele, né? Os passarinhos não querem fazer mais campanha, né? O raidinho dele quebrou, virou uma bagunça toda lá agora. A mulher falou com ele pra ele parar de ficar escutando esse programa de madrugada que tá atrapalhando ela dormir, que senão ela vai separar dele. No outro dia ele tava perguntando, tá onde tu assina o divórcio? Quase que ele apanha lá, viu? Eita, Zé Carlos, a figura, viu? Alô, Lucas Pedreiro, grande figura o Lucas, né? Lá do Alto Bela Vista. Meu amigo Johnson também, pedreiro, da área da construção civil. Obrigado, viu, gente? Deus abençoe vocês. A turma sempre participando comigo. Wilson Freud, Gilberto e Dona Berta. E sem falar no meu amigo belga, lá em Mucuri, no Córrego Degredo. O pessoal curtindo. Antônio, Marco Antônio, policial penal da Travessa Sapucaia, o Marquinhos, né? Filho da nossa querida Tereza e pai da nossa amiga Bianca, né? Eita, rapaz. Vambora acordar, gente. Marcinho tá comigo aqui. Tá querendo falar comigo? Bom dia. Oi. Alô.
1: Bom dia, Paulo Fernando. Aqui quem fala é Márcio Abó, meu amigo. Tudo bem com você?
0: Tudo jóia.
1: Ô, Paulo, gostaria de mandar um alô para Eliane, minha cunhada, Mauro, Fabiano, Sandra. E lá na Praça Tiradentes, para André, Paulo. Opa. E para toda a galera. E aqui no Itaguaçu, meu amigo, um forte abraço. Márcio Obama, fica com Deus.
0: Valeu, Marcinho. Márcio Obama, uma figura extraordinária na sintonia do Bom Dia T.O. Valeu, Marcinho. Obrigado pelo carinho da audiência, meu irmão, viu? Você é uma figura maravilhosa, simpático, cara parceiro. Marcinho adora de dar brinde também. Ô, gente, falar nisso, seu Carlos mandou aqui, você viu o zap que eu passei, vocês ouviram. Seu Carlos mandando sortear 2 Pix no valor de R$50. Rapaz, esse programa eu vou te falar. De jeito é fácil demais, né, seu Carlos? Aí nós vamos estudar. Talvez amanhã a gente faz um sorteio, tá? Amanhã a gente faz um sorteio de 1 Pix e depois a gente faz o outro, né? Vamos combinar com o seu Carlos aí na medida que a gente vai se organizando. Minha amiga Célia, bom dia, Paulo Fernandes. Manda dar um abraço aí no meu esposo e também na minha filha. Tá bom. Ela é lá do jardim, do bairro Concórdia, né? Alô, Luciana, do Jardim das Acácias. Alô, Luciana, do bairro Palmeiras. Tem muita Luciana aí. Tem uma Luciana que fica só me instigando aí no pão de queijo e mais nada. É igual aqueles políticos. Ela é igual aqueles políticos. Promete, pra ter uns políticos que promete e nunca cumpre. Já reparou isso? Ela é desse jeito também. Promete, né? Mas eu vou falar com você, eu nunca vi uma mulher pra vencer a gente no cansaço. Eita, nós, esse programa nosso, eu vou falar assim, tem hora que dá vontade até de tirar férias de novo, né? Vamos lá, deixa eu ver o que é que tem pra nós aqui. Chitãozinho Chororó, né? Dá tempo de tocar ela? Rei do Gado? Então toca aí. Opa, que é isso aqui? Ah, tá Christian Ralph, solta então.

0: Bom dia, cheguei, Brasil. Bom dia, Paulinho. Tudo bem
1: Que é,
0: contigo,
1: mulher? Fala,
0: amiguinho?
1: tudo bem?
0: Sextou, a ótima sexta-feira para você e todos os ouvintes, toda
1: Tá
0: Teoflotonense.
1: bom.
0: Ô, Paulo, se possível, hoje roda minha música, viu? Talismã. Essa música eu ofereço para meu esposo, para todos os ouvintes, Loura, Laura, Luciano, Cabeça de Pinto, ó.
1: Eita, nós, hein?
0: Chuvinha
1: Tá
0: maravilhosa, viu?
1: chovendo gostoso, tá?
0: Libera o redondinho, neguinho. Forte
1: Ô,
0: abraço no seu
1: mulher.
0: coraçãozinho.
1: Ô, mulher, vai fazer
0: Tchau, tchau.
1: café, mulher. Pelo amor de Deus, vai fazer café, me deixa em paz, mulher. Tá doido? Eita, nós, hein?
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1: Bom dia, Paulo Fernandes, sou eu, a Hudson. Bom dia, Paulo, aqui é a Hudson. Toca aí pra nós aí. Que é isso? A Jiripoca. Com Daniel, feliz pra toda a galera da Fazenda Saudade. Em especial minha esposa Jéssica Viana e meu filho Heitor. Tá certo? Ô, gente. A Hudson tá mandando um abraço pra todos da Fazenda Saudade, pra dona Jéssica, pro Heitor. Ele tá pedindo a música, daqui a pouco nós vamos tocar pra ele. Imigrantes FM. Paulo Fernandes, por favor, fala seu Instagram novamente. Ah, meu Deus, de novo. Tá aí, anota aí, é Paulo Tracim Fernandes 50. Tudo junto, viu? Paulo Underline Fernandes 50. Isso. Paulo Underline ou tracinho, né? Aquele tracinho. Fernandes 50, tá bom? Imigrantes FM 100,9, aqui é o meu lugar. Coisa boa demais,
3: Paulo
1: hein?
3: Fernandes, bom dia, T.O.
1: Você pede, a gente toca, porque aqui não tem frescura, não, viu? Cinco horas e 27 minutos, Talismã. Leonardo, ou Leandro Leonardo.

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18: Estamos de volta com o nosso programa. Eita, nós, Cleidinha tá aqui zoando, né? Como sempre. Ó, Gracinha apareceu, gente. Gracinha, fala comigo, Gracinha.
19: Oi, Paulo, bom dia, Paulo.
18: Bom dia.
19: Aqui, Paulo.
18: Tá sumida, mulher.
19: Ô, Fabrícia, Eduarda, Gabriel, Selma, Tamir, tá tudo que eu Dourado, Paulo.
18: Tá certo, Paulo, minha amiga. Tava sumida você, hein? Que isso, mulher? Sossega seu faixa aí. Fala, André.
20: Bom dia, Paulo Fernandes. Manda um alô aí pra Márcia Obamba aí. Da Praça Tiradentes, Paulinho, toda a minha equipe do meio ambiente, beleza? Pra você aí também. Passa uma música aí pra mim. Madonna, Bossa Bonita.
18: Que isso, rapaz?
20: Valeu.
18: Madonna.
20: Flamengo aí, né? Passou roubado.
18: Ó, passou roubado. Levei você, né, essa história. Isso é de besteira, rapaz. Zezinho Pedreiro, fala comigo, bom dia. Cadê meu amigo Charles, rapaz? Charles tá sumido, tá? Eita, nós tem que ver Charles. Zezinho Pedreiro tá comigo. Obrigado pelo carinho da audiência, Cleidinha. Tá aqui comigo também, atleticana, sofredora. Sofredora. Minha amiga Zilma, bom dia. Paulo Fernandes, tô por cá ouvindo você, viu? Manda aquele alô pra nós. Se der tempo, toca a música de João Paulo da Adriel, Fogo do Amor. Eita, nós. Ela mandando um abraço pra Sofia, pra Cecília, né? Para os filhos Felipe e minha amiga. Como é que é o nome dela? Milene, né? É, isso mesmo, as netinhas Sofia, Helena e Cecília. Sem falar na mãe dela, minha amiga, que é Dona Joana, e o pai, seu Toninho. Todos ligadinhos no Bom Dia Teó. Valeu, Zilma. Forte abraço pra você. Beijo no seu coração, minha amiga. Deus abençoe sua vida, viu? Gratidão sempre pelo carinho e pela força maravilhosa que Deus tem nos dado, né? Vamos lá então, vamos parar de conversa fiada. Eu tô devendo uma música, não tô? Eu acho que eu tô devendo duas, rapaz. Deixa eu ver se eu acho elas aqui pra nós colocar pra tocar aqui pra gente.

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Vamos ao intervalo? Já, já eu tô de volta.

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14: É, o comercial tá passando rapidinho. 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É, tem mais alguém aí? Como é que é? Ah, tá. Vamos fazer o seguinte, vamos pro Zap Zap então. Luciano da Betel tá comigo aqui, a Zilma também tá agradecendo. Obrigado eu, Zilma. Forte abraço pra você, que Deus abençoe. É, Luciano da Betel tá aqui, tamo junto e misturado. Bom dia pra você também, meu amigo. Deus abençoe sua vida, viu? Valeu. Deixa eu ver quem mais tá aqui. Zezinho Pedreiro tá conosco também, na sintonia do Bom Dia T.O. É, cadê? Tem mais alguém aí? E a Ednei, de lá do Jardim São Paulo. Bom dia, Paulo Fernandes. Como está você? Tudo bem? Graças a Deus. É, eu tô aqui ouvindo esse programa maravilhoso. Que isso, minha amiga. Obrigado, viu? Ednei, de lá do Jardim São Paulo, na sintonia. Ela e seu esposo, Rossini, sempre ligadinho no Bom Dia T.O. Obrigado, viu? Deus abençoe. Deixa eu ver quem mais está comigo aqui. Gislene está agradecendo também, né? Adilson, fala comigo, bom dia.
15: Bom dia, meu amigo Paulo Fernandes. Bom dia, bom dia,
14: fala,
15: bom dia.
14: Meu
15: bom
14: patrão.
15: Dia a todos os ouvintes.

0: Digital Flow Tony. Um bom dia a todos. Ô, Paulo Fernando,
1: Oi.
0: fala que essa mulher do machixe pra vender o machixe pra alemão da Copasa.
1: Você tá
0: Ele
1: doido,
0: gosta de machixe, entendeu?
1: rapaz? Eita, rapaz!
0: Tem um bom dia a todos. Aqui
1: Esse.
0: é a Dilson da Chico Dias.
1: Ô, Adilson, esse alemão da Copasa, você sabe que ele costuma dar ré, né? Você sabe, né? Você ficou sabendo que ele dá ré, né? É, o cabra é danado, rapaz. Junta ele e Mauro. Mauro é o pai dele. É duas figuras que não dá sossego de jeito nenhum, viu, rapaz? Pois é. Falar nisso, Adilson, dá um abraço daquela turma lá no Wallace, no Anderson. Que Deus abençoe seus dias lá, viu? Seja bastante produtivo lá no seu setor de trabalho, viu, meu amigo? Adilson Preto, mais conhecido como Adilson Preto, lá do bairro Vila Ramos, na sintonia do Bom Dia T.O. Dá um abraço de toda a sua família por mim aí, tá bom, meu amigo? Deus abençoe. Adilson é amigo das antigas da gente, né? É, amigo das antigas. É, Rildo tá aqui por aqui também. Já toquei a música dele. Maurício Amorim, bom dia, meu amigo. Tudo bem com você? Tudo bem, graças a Deus. É, tem mais alguma coisa aí, produção? Hã? Dá tempo? Então tá bom. 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Eu vou atender o pedido musical de quem aqui agora. Deixa eu ver quem mais tá comigo aqui. Daqui a pouco eu vou atender Celinho, né? Tá aqui Maurício Amorim. Minha amiga Lia, lá do Itaguaçu. Tá na sintonia também do Bom Dia T.O. Gilsara, da 19 de novembro. O que que vai passar aí, produção? Hã? É qual que é? Então solta a música aí, vai lá. Eita, nós 5h56, bom dia.

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0: Eita, nós é bom demais, né? É bom demais estar na sintonia da Imigrantes FM. Minha amiga Detinha lá do bairro Taquara. Bom dia, Paulo Fernandes. É, bom dia pra você. Valeu, Detinha. Dá um abraço em toda a sua família, na Anne, na minha amiga lá na cabeceira de São Pedro, né? Que é sua irmã também. Um abraço especial pra você. Que Deus abençoe poderosamente sua vida, Netinha. Maria de Lourdes, bom dia. Paulo Fernandes, bom dia pra você, Maria de Lourdes. Tudo bem? Deus abençoe, tá? Amanhã nós vamos fazer o sorteio, tá, gente? Ulisses, bom dia. Mais conhecido como Lili, ele é irmão do nosso querido Edson Prates, da padaria Pão Nosso e Bom Pastor. Tá na sintonia do Bom Dia T.O. Maurício Amorim, já mandei aquele alô especial pra ele, meu parceiro. Obrigado, meu irmão. Tamo junto, viu? Deixa eu ver quem mais tá comigo aqui que eu não falei. Celinho, tá comigo? Solta o zap do Celinho aí, produção. Vai lá.
1: Bom dia, meu amigo Paulo.
0: Bom dia.
1: Chegado.
0: Beleza?
1: Manda um alô pra essa galerinha aí que tá sempre ligada aí no programa aí.
0: Sim.
1: Sempre, todos os dias, viu?
0: Isso.
1: Meu amigo Léo da Bombril, José Ronaldo, Sérgio da Empilhadeira, Zé Catapreta, todos na escuta aí todos os dias, viu?
0: Bacana.
1: Meu filho Maurício Amorim, Cirlana, Matheus aqui no bairro Matinha. Falou, meu chegado. Sim. Um grande abraço aí pra turma aí do Jornal e Rádio Imigrantes aí. No grande amigo Elvis Passos.
0: Elvis é a figura.
1: O homem que resolve as matérias pra nós urgente, hein?
0: O homem é danado.
1: Falou,
0: né?
1: Meu chegado. Bom dia.
0: Valeu.
1: Bom trabalho pra nós. Vamos que vamos.
0: Valeu, Celinho.
1: Valeu, Paulo.
0: Figuraço, Celinho, né? Gente finíssima, rapaz. Oh, cadê o pessoal do Pindorama? Deus abençoe vocês da Cidade Alta, Cidade Nova. Cadê essa turma maravilhosa do bairro Bela Vista, do Viriato, das casinhas lá do Viriato? 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Agora são 6h10. 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Eita, nossa. Fala comigo! Ah, minha amiga tá aqui, ó, Marisa, né? Chegando. Como de enquanto ela tá digitando, eu vou aqui pra Janicena. Janicena também tá conosco. Deixa eu tomar só uma aguinha aqui, gente. Eu tô falando demais. Aê, bacana. Hoje é sexta-feira, né, gente? Hoje é dia de tomar aquela água que o passarinho não bebe. Você que bebe, gosta de tomar uma, hoje eu acho que pode, viu?
2: Vai não! Ele não vai não!
0: Eu nem tô falando que eu tô indo. Eu vou tomar H2O, né, com limão.
2: Vai não!
0: Pra melhorar a garganta.
2: Vai não!
0: Eita, nós, hein? É. Janicena tá aqui, ó. Bom dia, Paulo Fernandes. Bom dia pra você também, Jane. Deus abençoe, tá? Minha amiga Marisa tá digitando aqui. Bom dia, Paulo Fernandes. Manda aquele alô especial pra todos os ouvintes do melhor da cidade. Bom dia. É, Marisa é uma figura extraordinária, junto com o nosso querido Osni, com a família perfeita, nossa amiga Fernanda, a Isa. Quem mais? É o Heitor, né? A mãe lá da Marisa também. Que Deus abençoe vocês aí, viu, Marisa? Tá na roça ainda, já tá na cidade. Como é que é? Vai começar a luta daqui a pouco, né, minha amiga? Não pode parar, né? É verdade. Mas é assim mesmo, faz parte, né? O importante é que Deus tá no controle de tudo, né? Isso é fundamental. Deixa eu ouvir aqui, João Carreiro e Capataz, prefácios, vamos lá. Agora são 6h13.

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4: É isso mesmo, o fato acontece aqui, você ouve ver primeiro. Repórter da 100, sou Elvis Passos, de segunda a sexta, 6h30 da manhã, eu tenho um compromisso com você aqui na Rádio e TV Imigrantes, sempre agradecido pela audiência, sempre agradecido pela sua companhia. Você que já está na luta, você que já está trabalhando aí, a classe trabalhadora, aquele abraço para vocês. Dia de produtividade, de boas vendas, de bons negócios. Em especial, quero cumprimentar já o pessoal do transporte. Alô, meus amigos, taxistas, motoristas de aplicativo, pessoal do mototáxi, pessoal das entregas, transporte escolar, transporte coletivo. Você, meu amigo condutor, aquele abraço. Vá com cautela, com cuidado. Sexta-feira é dia, viu? Sexta-feira é dia, fique neném aí, porque sexta-feira você sabe que o ritmo é diferenciado. Bom, e falando em ritmo diferenciado, falando em correria da sexta, o dia realmente promete. Nós temos aí a previsão, essa agenda que seria para a data de ontem, e aí foi transferida para hoje, a previsão da chegada, logo depois do meio-dia, do ex-governador de Minas, deputado federal, agora candidato ao Senado por Minas Gerais, Aécio Neves, né? Que é filho de um teoflotonense, para quem não sabe. O Aécio tem ligações fortíssimas aqui com a nossa região, porque ele é filho do já falecido também ex-deputado Aécio Cunha, nascido em Teoflotone, e é neto de Tristão da Cunha, que tem até nome de escola aqui, que também é nascido em Teoflotone. O Aécio, inclusive, né, produção, tem previsto uma participação aqui na Rede Imigrantes. Será concedido espaço a ele, que é candidato ao Senado por Minas Gerais.

0: Ele que já foi senador por Minas Gerais, já foi governador, e ele vai estar aqui. Há uma previsão de que ele esteja aqui conversando com o nosso combativo Roberto Gomes por volta das 13 horas. Tudo previsão, viu, gente? Que a gente tem acompanhado aí, né, uma agenda flutuante. O que quer dizer isso? Flutuante dos políticos que estão visitando Teoflotone. Tem sempre alguma alteração, algum atraso ou até adiantamento. Mas a previsão é que o Aécio Neves chegue depois de meio-dia em Teoflotone e que ele esteja aqui na Rádio Imigrantes por volta das 13 horas para conversar com Roberto Gomes, para responder questionamentos e perguntas da própria população que sempre está aqui participando conosco através das redes sociais, tá bom? Então, sexta-feira promete ser movimentada, mas acima de tudo a gente torce para que seja uma sexta-feira de paz, de produtividade, de bons negócios para todo mundo, de boas vendas e de felicidade e saúde, tá certo? Vamos começar falando aqui, lá às margens do Córrego Santo Antônio. A gente já vai começar a sexta-feira com, ó, chicotada, meu amigo. Fala comunidade quente no Repórter da 100 dessa sexta-feira e você também pode participar. Pode deixar as imagens aí, Davi. Vou aproveitar e pedir os queridos e queridas das comunidades, você que está com alguma demanda aí, que precisa buscar uma solução para o seu problema, quer ter o espaço, quer falar, porque aqui você tem voz e vez, pode mandar o seu conteúdo para a gente, tá? Pode mandar o seu áudio. Toda cobrança, toda crítica, ela tem que ser feita de forma racional, de forma inteligente, de forma consciente. A gente não está pedindo aqui para você fazer uso do espaço e sair xingando, sair escrachando de qualquer forma, não. Mas você, enquanto cidadão, se de alguma forma você está se sentindo abandonado, lesado, tem alguma coisa que precisa ser resolvida, você precisa de atenção para o seu problema, para a sua comunidade, não se acanhe não, meu filho. Pode fazer uso aqui, pode mandar o seu áudio. Tem algum tema que precisa ser debatido, você quer trazer aqui sua opinião sobre algo que você viu, que você está sabendo, fique à vontade também. Pode mandar o seu áudio para a gente aqui, 99978-3308. 99978-3308, tá certo? Se quiser fazer o vídeo com a narrativa, pode fazer o vídeo também, tá certo? Pode fazer o vídeo. Se tiver algo positivo acontecendo que você quer enaltecer, quer dar publicidade, quer fazer uso aqui do Fala Comunidade, pode fazer uso também. O espaço é democrático, tá? 99978-3308. Quero agradecer todas as pessoas que têm participado, têm enviado seus conteúdos aqui para a nossa programação. Nem sempre, durante o jornal, quando a gente recebe os conteúdos, a gente tem condição de colocar aquele conteúdo na edição do jornal daquele dia. A gente deixa para o outro dia, mas fique tranquilo que o seu conteúdo será usado. Não custa lembrar, pode voltar rapidinho para mim aqui, Davi, só para dar um recadinho, obrigado. Não custa lembrar que, em virtude da propaganda eleitoral obrigatória, às 7 horas da manhã hoje, nós teremos a nossa programação da rádio, da 100,9 FM, interrompida, tá? E aí a gente vai permanecer somente na rede social. Quem não quiser ouvir a propaganda do político, venha aqui para as nossas plataformas, porque das 7 às 7h25 a gente continua com o jornal, continua com as matérias da mesma forma sendo exibidas. Aí lá, por volta das 7h25, a gente volta em cadeia com a Rádio Imigrantes depois da propaganda do político. Então, a gente faz essa meia hora quente, 7 horas na rádio, a gente interrompe para o falatório lá dos políticos e às 7h25 a gente volta na rádio, mas entre 7 e 7h25 a gente permanece com informação, com notícia, com a sua participação pela rede social, tá? Então, você que não quer ouvir a propaganda política, fique na rede social conosco, canal do YouTube, Rede Imigrantes de Comunicação, Facebook da TV Imigrantes e o nosso Instagram, @ Rede Imigrantes. Vamos lá, fala comunidade direto do bairro Bela Vista, morador que está na bronca, chicote estalando, porque ele reclama de um aterro que está sendo feito ali naquela ponte, né? Aquela ponte nas proximidades do retorno da Vila Pedrosa. Não vou ficar falando aqui ponte da concessionária, não, porque a concessionária não tem patrocínio nenhum aqui, né? Convenhamos. Mas é aquela ponte que todo mundo conhece lá na MGC 418. E ele está reclamando de um serviço que está sendo feito lá, um aterro que está sendo feito. A gente imagina que tudo que está sendo feito lá é para levar alguma melhoria, é para consertar, para agregar valor a alguma coisa. Mas isso precisa ser analisado e acompanhado pelas autoridades, porque pode estar tentando consertar alguma coisa, mas de alguma forma pode estar prejudicando e causando insatisfação para as pessoas que residem nas proximidades. O que eu acho que foi o que aconteceu, que senão o morador não ia reclamar de uma obra, né? Quem vai reclamar de obra? Se tem alguma reclamação, é porque de alguma forma está causando desconforto para alguém. Então o chicote, meu amigo, estalando com força. Vejamos.
1: Boa tarde, Elvio. Ô moço, o povo tá fazendo uma terra aqui, ó. Aterrando uma rede da Copasa no pé do muro das nossas casas aqui, ó. De muitos vizinhos. E isso aqui vai causar um alagamento. Que é a rua dali do beco que nós mora. Quando a água chove, ela sai por aqui pelos fundos. E agora, o que que acontece? Está encostando terra no muro das casas aqui, ó. E aí é o seguinte, tem de ver qual a empresa que está fazendo isso aqui, para ver o que que eles vai solucionar o nosso problema, porque o certo é que eles fazem um paredão, sabe? E deixando liberada a rede de esgoto. E até agora nada. Ajuda nós aí, Elvis.
2: Ô Elvis, esse vídeo que eu fiz, isso é aqui no Bela Vista, no fundo do posto de saúde. É um terreno, desse terreno aqui, que é do dono da FIT. Agora eu não sei qual a empresa que está fazendo o serviço para eles, que eles fizeram o paredão no rio. Mas porém, na beira do muro aqui, eles não fizeram o paredão e tá aterrando nos pés dos muros das casas da gente. Igual aqui o beco da Travessa José de Sait, quando ele enche de água lá, ele sai a água aqui pelo fundo. E agora está aterrando aqui, nós já tá começando todo mundo a ficar preocupado aqui com se chover alagar aqui, o que que vai fazer, né? Aí eles tentam fazer pelo menos um paredão, deixando liberado o corrimento de água na onde é a rede da Copasa aqui, que é sempre fundo aqui no pé do muro, no fundo.
0: Madeira, meu amigo, fala comunidade, 999783308, aqui você tem voz e tem vez, pode mandar aqui pra gente, tá? O seu conteúdo tá com alguma demanda que precisa ser resolvida, pode mandar aqui que você tem espaço garantido no jornalismo da Rede Imigrantes. Pois é, como eu disse anteriormente, a gente entende que muita coisa que está sendo feita ali, inclusive através da iniciativa privada, tem boas intenções, mas tudo tem que ser verificado para saber se todo esse processo, essa construção, essa obra que está sendo executada não está prejudicando alguém também. E o morador já mostrou ali, como diz o baianinho Lula Guedes, as imagens não mentem, já mostrou que tem uma parte que está sendo aterrada que não deveria estar sendo aterrada. E cabe também, porque a gente tem ouvido muita coisa, o Roberto Gomes chegou até a produzir um conteúdo nesse sentido, porque parece que é uma empresa que comprou um terreno, que está fazendo muita coisa ali para tentar resolver alguns problemas, mas a gente quer saber até que ponto o poder público também está acompanhando essa obra, já que não é o poder público que está executando. Tá certo, a empresa está executando, o empresário tem boa vontade, boa intenção, beleza, mas o poder público precisa participar e acompanhar bem de perto o setor de fiscalização, saber como é que está o andamento dos trabalhos, justamente para que não aconteça isso aí. O pessoal está tentando resolver um problema, levar um pouco de conforto ali para aquela região, né? Claro, tem um empreendimento ali, tem um interesse por trás disso, ninguém é bobo nem nada, mas e aí, tá tudo certo? Pessoal que está nas imediações ali, não tem nada de errado com a estrutura, com a execução do trabalho, de todo o processo, né? Então, assim, tem que verificar bem de perto. A gente espera que acredita, né? Até pela idoneidade das pessoas envolvidas, que essa situação seja resolvida, viu? Bom, meu amigo Dimas, taxista, tá falando, Elvis, ontem por pouco não passava por cima de mim um usuário de bicicleta elétrica. O negócio tá feio, viu? O negócio tá feio, meu amigo Dimas taxista. Ele conclui aqui dizendo que esse usuário entrou na frente dele, no cruzamento, na praça, cortando um caminhão, e o cara é um adulto, e ainda estava com a namorada. É aquilo que eu disse, não é só criança e adolescente que tem cometido algumas barbaridades a bordo dessas bikes elétricas aí na cidade, não. Tem muito marmanjo, barbado aí, né, que tá fazendo loucuras aí, desrespeitando as regras de circulação e tá feia a coisa. E ontem teve essa novidade que nós falamos aqui. Estão modificando a placa lá da bicicleta elétrica e permitindo, desbloqueando o sistema lá, que eu não vou me arriscar a dizer como é que funciona, e se de

mais ou menos na saída da escola, que vocês vão observar e entender o contexto da situação. É basicamente isso. Agora, os pais que estão lidando com esse tipo de coisa e ofertando essas bicicletas para os filhos e que não estão passando a devida orientação e que não estão, inclusive, fiscalizando, olha, um recado muito importante, um conselho. Depois não adianta colocar a mão na consciência e se arrepender de não ter tido um posicionamento mais duro, chegar mais junto, falar, tô te dando para você ir para a escola e tal. Mas se tiver notícias de que você não está respeitando as regras, está andando feito louco, e é menino, é menina, muitas vezes duas, três pessoas, ó, uma confusão que eu vou te falar. Deus tem atuado na vida de muita gente e não deixar um morrer todo dia. Porque quem faz uso do trânsito, quem está aí diariamente, principalmente na região central, sabe do que eu estou falando. Pode girar a vinheta aí, Joseph. Vamos trazer os destaques do Repórter da 100 dessa sexta-feira. Operação da Polícia Militar no bairro Novo Horizonte. Daqui a pouco, Capitão Campelo, comandante da Companhia Tático Móvel do 19º Batalhão, vai trazer detalhes acerca de mais uma abordagem exitosa que resultou na localização de droga. Tem droga todo dia apreendida nessa cidade, meu amigo. É usuário para ninguém botar defeito e a polícia não está deixando por menos não, meu amigo. Está indo atrás do pessoal que está envolvido na mercância dos entorpecentes e está retirando essas porcarias de circulação. Daqui a pouco tem os detalhes aqui. Vamos trazer uma matéria especial mostrando o drama do banco de sangue de Teoflotone. Quero aproveitar e já chamar a sua atenção. Você que está ouvindo a rádio, você que está vendo aí as nossas redes sociais, boa sexta-feira, bom final de semana, obrigado pelo carinho da audiência. Gente, é crítica a situação do hemocentro do Hospital Santa Rosália. É dramática até então, porque tem determinados tipos sanguíneos que realmente o estoque está no vermelho, literalmente. Muitas vezes acaba não tendo uma bolsa sequer. No dia que nós fizemos essa reportagem, que fomos até o local onde faz ali a coleta do sangue, não tinha um doador. Já no final da nossa estadia lá no banco de sangue, é que chegou um rapaz lá de 20 anos, fiquei bastante admirado pela atitude dele, né? Porque tem tantos jovens sem juízo, não quer saber de nada, e ele teve esse seu posicionamento, essa preocupação social. Muito nobre, por sinal, né? E estava tudo vazio lá. Quantas e quantas vezes ao longo da minha carreira eu estive lá e a gente sempre chegava e encontrava pessoas esperando, pessoas lá na sala de captação. E neste dia, ninguém, absolutamente ninguém estava lá. E já era por volta ali das 8h30 da manhã. Fiquei realmente preocupado e assustado. E naquele dia exatamente, havia 70 cirurgias marcadas aqui na região de Teoflotone, onde o Santa Rosália precisa prestar essa assistência com a distribuição das bolsas para essas unidades de saúde. Doar sangue é doar vida, é um processo rápido, é um processo fácil, então a gente já quer fazer esse chamado antes mesmo da gente trazer a matéria aqui. Daqui a pouco nós vamos conferir os detalhes. Vamos falar também de uma operação da Polícia Militar de Teoflotone lá na região de Americaninha. Rapaz, como tem crescido o índice de crimes na região de Novo Oriente, Minas. A polícia, inclusive, tem realizado operações periódicas lá. Combativo Tenente Herbert Dias é quem vai trazer todos os detalhes daqui a pouco, falando a respeito da prisão de um homem que estaria aterrorizando, causando muita intranquilidade para a comunidade ordeira. Moto apreendida, armas de fogo localizadas e apreendidas. E o bicho pegou o bambu e folhou com força lá, meu amigo. Ele tentou cair no capinado, mas a polícia foi mais rápida e já já tem os detalhes aqui na nossa programação. Vamos falar de que mais aí? Vamos falar daquele caso das picadas de abelha, gente, daquela menina que estava saindo da escola, que tem repercutido, tem ganhado as redes sociais. E parabéns às pessoas que reconheceram a atitude do motoboy. A primeira resposta foi dada por este herói ali que permaneceu anônimo. Agora não está mais anônimo, né? Ele não quis ganhar nada com isso. Se colocou ali como se fosse o pai da menina, até porque ele é pai de meninas. E aí todas aquelas abelhas que estavam ali sobre a menina, né, picando a menina, foram mais de 100 ferroadas. Ela, inclusive, se encontra internada no CTI. E um detalhe, né, e é importante que as pessoas sejam sabedoras disso,
é que

0: E é um período propício para o aparecimento e ataques de abelhas, esse que nós estamos chegando agora. Então tome muito cuidado, viu? Oriente a sua criança, você também que é adulto, fique bastante esperto. E ontem, esse motoboy, ele foi contemplado, um grupo de influenciadores, isso aconteceu na região metropolitana de Belo Horizonte, acabou doando um carro e uma moto para ele. É compensatório, foi uma vida que foi salva. Parabéns, viu? Daqui a pouco nós vamos ver sobre isso aqui. E muitas outras informações, Davi, eu não vou prolongar muito aqui não, porque 7 horas, para quem está na rádio, daqui a pouco, 6 minutinhos, 7 horas da manhã, vai ser interrompida a programação da rádio para a exibição da propaganda política. Mas a gente vai continuar com o jornal da mesma forma aqui através da nossa rede social, tá? 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Davi Joseph, procura detalhes de um acidente. É a nossa A da programação, a nossa letra A da grade de programação. Acidente, ônibus que passou em Teófilo Otoni, mais um acidente envolvendo ônibus. Acidente registrado nas últimas horas na BR-381. A informação dá conta de que esse coletivo teria saído da cidade de Almenara, lá no Vale do Jequitinhonha. Um abraço para você do Vale do Jequitinhonha, que está acompanhando o jornalismo aqui da Rede de Imigrantes. Olha só, ônibus lotado, tombou numa canaleta na BR-381 e passou por Teófilo Otoni. Pode, inclusive, ter embarcado pessoas de Teófilo Otoni. As causas desse acidente ainda estão sendo apuradas no rastro da notícia. Confira mais detalhes aqui no Repórter da SEM na tela.
1: Ônibus que passou por Teófilo Otoni tomba na BR-381 e os passageiros relatam momentos de tensão. De acordo com informações da polícia, um ônibus da empresa Vale Viagem, que havia saído de Almenara, no Vale do Jequitinhonha, com destino a Belo Horizonte, se envolveu em um acidente na BR-381, depois de passar por Teófilo Otoni, Governador Valadares. O veículo transportava cerca de 30 passageiros e teria iniciado a viagem ontem por volta das 16 horas. Segundo informações divulgadas inicialmente e relatos atribuídos a passageiros, após passar por Governador Valadares, o ônibus saiu da pista, invadiu o canteiro central e tombou em uma canaleta às margens da BR-381. Essas informações são versões dos passageiros e até o momento não foi localizada nenhuma confirmação oficial de que houve excesso de velocidade ou imprudência por parte do condutor e que isso tenha causado o tombamento do veículo. Apesar do susto e da proporção do acidente, as informações iniciais apontam que a maioria das vítimas sofreu apenas ferimentos leves ou até mesmo escoriações. Alguns saíram praticamente ilesos. Outros precisaram ser encaminhados para unidades de saúde da região para avaliação médica, exames e curativos. Entre os passageiros estava um médico da cidade de Almenara e, segundo o relato divulgado, ele não teria se ferido e passou a auxiliar os demais passageiros, prestando os primeiros atendimentos, confortando as vítimas e fazendo uma triagem até a chegada das equipes de socorro. O acidente chama atenção também em Teófilo Otoni, já que o ônibus havia passado pela cidade durante a viagem em direção à capital mineira e pode ter embarcado pessoas neste município. Entretanto, essa informação ainda não foi confirmada. Ainda não há nenhum posicionamento oficial por parte da Polícia Rodoviária Federal ou dos órgãos de resgate detalhando a dinâmica do acidente, o número definitivo de feridos e apontando o que teria realmente motivado o tombamento do ônibus. A qualquer momento, mais informações e atualizações a respeito do acidente. Da redação para a Rede Imigrantes, repórter Elvis Passos.
0: Tá certo. Graças a Deus, ninguém morreu nesse acidente, mas a gente tem ficado aqui até curiosos com essa situação, né? Vocês já perceberam a quantidade de acidentes envolvendo ônibus especificamente nesse ano 2026? O negócio tá feio, viu? E muitos acidentes, inclusive, ou aqui na região, ou envolvendo veículos ou pessoas aqui da nossa região. Esse ônibus, por exemplo, ele saiu de Almenara e passou aqui por Teoflotone. Então, há uma possibilidade, ainda não confirmada, de ter pessoas de Teoflotone ou da região a bordo desse ônibus, né? Então, a gente tem que pedir muito a proteção divina e fazer o nosso dever de casa, fazer o nosso papel na condução dos veículos, né? Que, às vezes, até sozinho aí, porque, pelo que indica, não tem outro veículo envolvido. Então, supõe que houve alguma coisa errada ali, uma perda de controle ou uma necessidade de manobra evasiva. Complicada a situação. Graças a Deus, ninguém se feriu gravemente. Vai ser cortado o sinal da rádio a qualquer momento. A gente vai permanecer aqui na rede social. Vem para cá você que está na rádio, viu? Canal do YouTube, Rede Imigrantes de Comunicação. O nosso amigo Paulo Fernandes já está lá nas trincheiras. A qualquer momento, você que está me ouvindo a voz vai ficar com a propaganda.
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13: 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Olha, já terminou, a gente já tá de volta, já tá falando. Nossa voz já tá saindo na 100,9. Bom dia, povão. Bom dia para você que está sintonizado. Sou Elvis Passos. A gente permaneceu aqui das 7 às 7h25 com exclusividade para as redes sociais, com as informações aqui para esse povo abençoado do canal do YouTube, Facebook, Instagram. E agora, depois da propaganda política, a gente volta em cadeia com a 100,9, com esse povo abençoado que está sintonizado em casa, no carro, no trabalho. Boa sexta-feira para você. Muito obrigado pelo carinho da sua audiência. Davi Joseph, coloca as imagens do acidente para mim. Vamos trazer aqui, gente, houve um acidente. A ocorrência está em andamento, acidente na BR-116. Nós já temos aí acesso com exclusividade às imagens desse fato que aconteceu durante a madrugada. Trata-se de um idoso que ainda não foi identificado e que morreu após um atropelamento na madrugada de hoje, sexta-feira, dia 18 de setembro, na BR-116, altura do KM-338, região de Campanário. Acidente que teria acontecido entre Itambacuri e Campanário, são informações ainda extraoficiais. Nós temos imagens aí do veículo envolvido, parece que é uma van, é isso mesmo? Olha lá, o Rebecão do Instituto Médico Legal, Estel Flotone também, aparecendo nas imagens. Mais à frente tem ali a viatura da Polícia Rodoviária Federal, também de Estel Flotone, e a bicicleta. Trata-se de uma bicicleta cargueira, ficou bastante avariada, tem ali um sapato que possivelmente deve pertencer à vítima desse acidente, que segundo consta, segundo testemunhas, essa vítima estaria empurrando a bicicleta cargueira às margens da pista, seguindo sentido a Frei Inocêncio Campanário, quando teria sido atingido por uma van que seguia no mesmo sentido. É um perigo danado transitar em rodovia, transitar ainda que no acostamento de costas para o fluxo de veículos. Há uma recomendação para que as pessoas que estão aí pelas rodovias transitando a pé ou de bicicleta, dentro da margem de segurança e, claro, da racionalidade, transitarem contra o fluxo de veículos, para que você veja o veículo vindo. Então ele está de costas ali, de repente está um pouquinho mais para dentro da pista, e aí, meu amigo, é que o perigo acontece. É aí que o mal, infelizmente, pode acontecer, como essa tragédia desse moço que morreu atropelado. Segundo consta, essa van seguia no mesmo sentido, conforme eu disse, e aí o corpo foi projetado, a vítima teve ferimentos graves e morreu no local. A Polícia Rodoviária Federal esteve lá registrando o acidente, PRF de Teoflotone, conforme nós mencionamos, e a van, segundo consta, transportava pacientes da saúde do município de Itaipé. Essa van teria saído de Belo Horizonte com pacientes de Itaipé, é a informação que chega até o jornalismo aqui da Rede Imigrantes. Segundo consta, ninguém que estava a bordo da van se feriu, tá, pessoal de Itaipé? Aquele abraço para vocês aí. Ninguém que estava a bordo dessa van da saúde, que saiu de Belo Horizonte e estaria retornando para Itaipé, se feriu, tá? Mas, infelizmente, o senhor idoso que estava empurrando essa cargueira e que, diga-se de passagem, ainda não foi identificado, ele levou a pior. Houve o impacto da van da saúde de Itaipé com esse homem empurrando a cargueira e ele acabou não resistindo às lesões e morreu no local. A princípio, o corpo está sendo trazido para o Instituto Médico Legal aqui na cidade de Teoflotone. Deve, ainda nessa manhã de sexta-feira, passar pelos exames de necrópsia e, consequentemente, no Instituto Médico Legal de Teoflotone acontecer a identificação. Então, teve esse acidente durante a madrugada, o homem estaria empurrando a bicicleta, a van da saúde de Itaipé saiu de Belo Horizonte na noite de ontem e aí, proximidade de Campanário, os veículos, aliás, o cidadão lá, né, porque parece que ele não estava montado na bicicleta, ele seguia empurrando a bicicleta e a van no mesmo sentido, possivelmente estava muito escuro, não deve ter visto esse senhor quando houve um impacto fatal, ele acabou não resistindo. Que tristeza, a qualquer momento poderemos ter mais informações e atualizações a respeito deste fato. Bom, vamos continuar aqui. Bom dia, quem está aqui conosco aqui no canal do YouTube, quero cumprimentar você que está ouvindo a rádio. Obrigado, viu, gente? Um abraço, Deus abençoe a todos. Nosso amigo Paulo Lago está aqui, muito obrigado. Aqui a Rita de Cássia está acompanhando nossa transmissão pelo Facebook. O José Jordão, direto da Lajinha. Ô, seu Zé, bom dia para o senhor aí, viu? Bom dia, querida comunidade da Lajinha. A Nenza Guedes está lá em Tambacuri. Valdirene Marques, Maria Rogéria. Bom dia, Águeda Vergara. Bom dia para esse povão abençoado de Teoflotone. Você que está nas comunidades rurais, você que já está no trabalho, está a caminho do trabalho, está procurando trabalho, que Deus te abençoe. Obrigado, viu, gente? Sexta-feira abençoada na vida de todo mundo. Direto para o bairro Novo Horizonte, operação do Tático Móvel. Comandante da companhia, o capitão Campelo, é quem traz detalhes a respeito de mais uma apreensão de drogas. O pulão tem sido sempre certeiro, né, meu amigo? A Águia Altiva é de olho nas movimentações criminosas. Viatura do BOPE, viatura toda preta rodando aí, viu, gente? Viaturona preta aí, Davi Joseph. Cheguei a tremer nas bases ontem, parou na minha frente. Ela falei, meu Deus do céu, será que está me confundindo com alguém? A viatura do BOPE de Belo Horizonte está aqui em Teoflotone, realizando treinamentos com o pessoal do curso Tático Móvel, também participando de operações e rádio patrulhamento. E ontem, meu amigo, deu uma fechada em mim no bairro de Fátima ali, que cheguei a perder o jogo das pernas. Falei, misericórdia, vou tomar uma geral cinematográfica. Aí eles olharam assim, é umas 7:30 da noite, falei, ah, esse aí não tem cara de vagabundo não, vamos deixar ele passar. Pois é, mas fica de olho, fica neném, porque o BOPE tá na cidade, viu? 7:31, Capitão Campelo, conta pra gente os detalhes dessa ocorrência.
12: E mais uma ação de repressão qualificada ao tráfico de drogas na cidade de Teoflotone. A Polícia Militar passou a monitorar pontos de venda de drogas situados no bairro Novo Horizonte, especificamente nas imediações da Rua Dona Marieta, onde foi possível visualizar a ação de um indivíduo, o qual realizava ações típicas de tráfico de drogas naquela localidade. Dentre elas, o contato com pessoas diversas, recebimento de valores, entregas de drogas ilícitas, sendo que a partir de então foi montada uma operação policial com o objetivo de abordar tal indivíduo. Durante os trabalhos, com a aproximação dos militares, o suspeito foi abordado e, ao realizarem buscas nas imediações dos locais onde o indivíduo se encontrava, foram localizadas drogas ilícitas, sendo 145 porções de maconha, 19 comprimidos de êxtase, 73 porções de crack e 16 porções de cocaína. Ao final, o indivíduo já é maior de idade, já conhecido por seu envolvimento no meio criminal enquanto menor, foi preso e conduzido à delegacia de polícia civil.
13: Muito obrigado ao capitão Campelo pelas informações. Está aí mais um trabalho da polícia. Todo dia tem apreensão de droga aqui na nossa cidade. 7:33, deixa eu falar do posto tropical da BR-116, o melhor abastecimento de Teoflotone, a gasolina mais barata da cidade e o estabelecimento mais completo de Tchotchó, viu? 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Gente, vamos falar de um assunto muito sério e preocupante, né? A falta de determinados tipos sanguíneos no banco de sangue do Hospital Santa Rosália, que abastece todas as unidades aqui da cidade de Teoflotone, todas as unidades de saúde. No dia que nós fomos lá, porque houve um chamado do banco de sangue, preocupante, porque tem determinados tipos lá que não tinha uma bolsa na prateleira, nós realmente ficamos assustados, porque não havia ninguém doando. Todas as vezes que nós estivemos lá ao longo de todos esses anos aqui nessa casa, sempre que a gente chegava lá, tinha um monte de gente na recepção e um monte de gente lá na sala que faz a captação, a coleta do sangue. E não havia ninguém. Só no final da reportagem, aqui chegou um rapazinho lá de 20 anos, com uma atitude muito nobre, né? Ainda tem muito jovem aí comprometido, sabedor da sua obrigação, da sua função social. E é importante porque naquele dia, por exemplo, a moça que nos recebeu lá, ela falou assim, ó, para hoje, por exemplo, nós temos 70 cirurgias previstas. Grandes, complexas, importantes, não tão importantes, mas 70. E que o banco de sangue, de alguma forma, tem que ficar ou em alerta ou prestar assistência. Então, há uma ausência de doadores, isso é preocupante. E muitas vezes a pessoa só se posiciona, só se preocupa com essa questão social quando tem alguém na família precisando de sangue. E não deveria ser assim. Fora o risco em virtude das rodovias que cortam a nossa região, o risco de acidentes e que necessita-se ali de apoio imediato com relação à transfusão de sangue para vítimas, eventuais vítimas de acidentes automobilísticos. Vamos ver essa matéria especial que produzimos lá no Banco de Sangue.
14: Cadeiras vazias, corredores silenciosos. Na recepção, ninguém esperando para doar. Onde deveria haver movimento, hoje o que chama atenção é justamente a ausência. O vazio que aparece diante das câmeras também começa a ser sentido nos estoques. Faltam doadores. E quando falta sangue aqui, a preocupação se espalha por toda a rede de saúde.
15: Ô Elza, a doação é um ato voluntário, um ato de amor. Então a gente depende, né, da vontade, da colaboração da nossa população, né? Nesse momento, nossos estoques encontram-se críticos.
14: Nas cadeiras onde um gesto simples pode ajudar a manter alguém vivo, também não havia ninguém. Em uma cidade com cerca de 140 mil habitantes, o contraste preocupa. O sangue coletado aqui abastece as unidades de saúde de Teoflotone, onde a necessidade não escolhe hora. Surge de dia, de madrugada, numa cirurgia, numa emergência, depois de um acidente. E enquanto a demanda não para, essas cadeiras vazias deixam um alerta silencioso. Para que haja sangue quando alguém precisar, é necessário que alguém venha antes para doar.
13: No momento em que estamos aqui no Banco de Sangue do Hospital Santa Rosália gravando essa reportagem, não há nenhum doador nesta sala que faz justamente a captação do sangue. O cenário realmente é bastante preocupante. E o alerta é justamente para quem pode doar. É um processo muito fácil e rápido e que pode ajudar a salvar muitas vidas.
15: No primeiro momento, esse doador vai fazer o cadastro, né, na nossa recepção. Ele tem que trazer um documento com foto e depois ele vai passar por uma triagem clínica e hematológica. Depois dessa triagem clínica e hematológica, passando por todo o processo, ele vai fazer um pré-lanche, vai ficar na sala de coleta entre 5 a 15 minutos e faz um pós-lanche. Então, a doação fica em média no total de 30 a 40 minutos que esse doador fica aqui no núcleo de hemoterapia.
14: Os números ajudam a entender por que algumas prateleiras já estão completamente vazias, sem uma única bolsa de determinados tipos sanguíneos. Em média, 495 pessoas doam sangue por mês no Hospital Santa Rosália. Mas, no mesmo período, a demanda chega a 606 bolsas para transfusões. É uma diferença de 111 bolsas. Ou seja, as doações correspondem a aproximadamente 82% da necessidade. Por dia, a média é de cerca de 16 doadores. Mas esse número esconde uma realidade preocupante. Enquanto em poucas oportunidades o movimento aumenta, há muitos dias em que apenas uma, duas ou três pessoas aparecem para doar. E quando a doação não acompanha a demanda, o resultado pode ser visto nas prateleiras. Espaços vazios, justamente onde deveria estar uma reserva essencial para salvar vidas.
15: Nós atendemos toda a macro-região, que chega a ser a quase 1 milhão de pessoas, né? E o número de doadores está aquém dessas transfusões. No momento, os grupos sanguíneos em falta são o A positivo e o O positivo. São os grupos sanguíneos que a maioria da população tem. Então a gente chama vocês para estar vindo doando.
14: E para ajudar a reforçar os estoques, os requisitos básicos são simples. Antes da coleta, cada candidato passa por uma triagem, que avalia as condições de saúde e possíveis impedimentos temporários ou definitivos.
15: Os requisitos para doar é estar em boas condições de saúde, ter no mínimo 50 quilos, tá? A idade entre 16 e 69 anos de idade, tem que ter dormido bem, tem que ter se alimentado bem e tem que vir bem hidratado também.
14: E quando já parecia que aquela manhã terminaria marcada apenas pelas cadeiras vazias e pela ausência de doadores, alguém apareceu. Ian tem apenas 20 anos de idade. Jovem, mas já consciente de que um gesto simples pode representar a continuidade da vida de alguém que talvez ele nunca conheça. Era a terceira vez que ele estendia o braço para doar sangue, para doar solidariedade.
16: Eu sempre venho, sempre procuro doar sangue e ajudar o próximo.
17: Já teve algum problema de pedir
16: não,
17: de sangue?
16: Não, graças a Deus não.
17: Agora, não é muito normal, às vezes, ver jovens aqui doando, né? Você tá um pouquinho fora da curva.
16: Um pouquinho, meu pai sempre me ensinou isso.
17: Agora, me fala uma coisa, qual que é o seu tipo sanguíneo?
16: O positivo.
17: O positivo?
16: O positivo.
17: E daqui você vai pro trabalho?
16: Aham.
17: É rapidinho.
16: Rapidinho.
15: Vamos pensar que nós estamos ajudando, fazendo o ato de amor e solidariedade para quem está precisando, né? Nesse momento estão em espera mais de 70 cirurgias só no dia de hoje, à espera, né, desses hemocomponentes para serem transfundidos.
14: No banco de sangue, cada bolsa guardada representa muito mais que números. Representa tempo, esperança e a possibilidade de uma vida continuar. E se hoje algumas prateleiras estão vazias, preenchê-las depende de um gesto simples, voluntário e profundamente humano. Doar sangue é oferecer a alguém que talvez você nunca conheça a chance de viver o amanhã. E para quem deseja transformar solidariedade em atitude, é importante saber onde, quando e como doar.
15: Olha, nós estamos anexados aqui no prédio anexo do Hospital Santa Rosália, tá? É o quarto andar e o horário de doação de sangue é de segunda a quinta-feira, das 7 às 17 horas, na sexta-feira, das 7 às 16 horas.
13: Pois é, doar sangue é doar vida, tem esse gesto de amor e de caridade. Procure o Hemocentro do Hospital Santa Rosália. 7 horas e 42 minutos, vamos a um rápido intervalo. Daqui a pouco a gente volta trazendo detalhes de uma operação na região de Novo Oriente de Minas. Vamos falar do aumento do Bolsa Família, 15%, né? Faltando 3 semanas para as eleições. Vamos trazer detalhes também de apreensão de drogas na região do Alto Cemitério e muitas outras notícias aqui no Repórter da 100. Não saia daí.
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13: Muito bem, 7h47. Vamos direto com a Samira ou Davi Joseph? Porque hoje esses aqui da região de Teófilo Otoni, Jequitinhonha e Mucuri, né? Samira Horta, direto da Assembleia Legislativa. Bom dia, Samira.
25: Ei, Alves Passos, muito bom dia para você, ótima sexta-feira para o ouvinte do Repórter da 100, chegando nesta sexta para a gente encerrar a semana de notícias para os ouvintes da Imigrantes, e hoje falando aí sobre a região. A região dos vales do Jequitinhonha e Mucuri, né, conhecida pela riqueza das tradições culturais, manifestações artísticas, mas também altos índices de analfabetismo, pobreza e pela violência. Reverter esse quadro é um dos grandes desafios também para o próximo governador do estado. Vamos falar então com a Ana Paula Ciribelli sobre a região.
26: Os municípios de maior destaque são
25: de analfabetismo, pobreza e pela violência. Reverter esse quadro é um dos grandes desafios também para o próximo governador do estado. Vamos falar então com a Ana Paula Ciribelli sobre a região.
26: Os municípios

0: extração.
1: Se a extração do lítio seguir essa mesma lógica que a que está seguindo atualmente, de simplesmente extrair o mineral para lá fora virar bateria, uma vez que esgotou, você vai abandonar a região sem estar gerando nada de novo, sem gerar uma indústria, sem gerar nada.
0: Outro problema é o aumento da criminalidade. O grande número de assassinatos colocou Teófilo Otoni no Atlas da Violência. O município ocupa a terceira posição no ranking das cidades mineiras mais violentas. E a razão é o enfrentamento há mais de 20 anos de duas facções, o Comando Vermelho e o PCC. A especialista em segurança pública da UFMG, Ludmila Ribeiro, explica que a região foi escolhida porque os grupos criminosos buscam novas rotas para o tráfico de drogas, armas e produtos falsificados.
2: Uma rota ainda menos visada e uma rota mais dura, no sentido de a gente tem muito mais estrada de terra, a gente tem muito mais área rural propriamente dita, então isso é uma rota muito mais interessante.
0: Na educação, a região apresenta os piores indicadores de todo o estado. 48% das pessoas com mais de 18 anos não terminaram o ensino fundamental, ou seja, quase metade da população tem pouca ou nenhuma escolaridade. Apenas uma em cada 10 pessoas com 18 anos ou mais consegue concluir o ensino superior. A diretora do sindicato, Jeane Camargo, diz que o que falta é um olhar mais cuidadoso para os alunos.
3: Uma política que simplesmente abandonou a educação pública, simplesmente abandonou alunos, crianças, adolescentes e não olhou para uma realidade de cada região, principalmente. Como que é essa família?
4: E aí? É expulso, então tudo acontece no futebol. Você toma um gol igual o Santos, tomou com uns 30 segundos, aí bagunça o Corinthians. É. Então, assim, o alerta foi ligado, né? Que sirva de lição aquele jogo de ontem. Mas o time do Flamengo, com aquele elenco que tem, não pode, em hipótese alguma, passar por aquilo e fazer a torcida passar por aquilo. Mas eu não gosto de nada de futebol com sofrimento, Deus me livre, cara.
5: Mas pra tudo a gente sabe que você precisa estudar, né, Rony? O estudo é primordial para qualquer área, qualquer profissão. E para ser campeão da Libertadores nesse caso, o que é necessário? Estude antes.
4: Pois é.
5: O Cruzeiro é esse que sabe perfeitamente disso. Em 2009 eles não estudaram, né? E acabaram perdendo o título. Agora mudando a chave de Libertadores para Sul-Americana, ontem o Atlético conheceu o seu adversário, o Cienciano estava com 2-0 em seu favor. O que que aconteceu?
4: Perdeu.
5: Tomou 3.
4: Pois é.
5: Siristock.
4: Nossa. Até o nome
5: do Uruguai.
4: Até o nome. Então é falso.
5: Do Uruguai. É um adversário. Será um adversário do Atlético.
4: É.
5: E diga-se de passagem. Olha só. Eu fui estudar um pouco sobre esse clube. Ele não tem 20 anos de fundação.
4: É.
5: Primeira vez que disputa uma semifinal internacional. E tem nada mais, nada menos do que o artilheiro da equipe. Da equipe não, da competição, melhor dizendo. E ontem ele marcou, já era o artilheiro. E ontem ele marcou mais 2 gols, chegando a 7 gols.
4: Pois é, cara.
5: Então, assim. Então, ou seja, o time não é bobo, não. O Atlético vai ter que abrir o olho. E outra coisa, fez uma campanha melhor do que o Atlético, vai decidir lá no Uruguai, viu?
4: É.
5: É, primeiro jogo da Arena MRV.
4: É, mas assim. Não pode, né? O time do Atlético é...
5: Tem muito mais nome, pois muito mais investimento,
4: aqui,
5: muito mais
4: camisa. Eu acabei de falar aqui agora, o time do Flamengo não pode jamais fazer aquilo que fez ontem no Maracanã, com 70 mil pessoas e aquele sofrimento todo. Isso não existe, cara. Né? O melhor elenco, camisa, tudo.
5: O investimento.
4: A mesma coisa, é o time do Atlético.
5: Exato,
4: o time do Atlético concordo. Tem que chegar já em casa 3-4-0 e acabar logo.
5: Exato.
4: Pra chegar lá, aí sim.
5: Sim.
4: Você tá entendendo? Então,
5: vem com esse papo. O time nem torcida direito tem, hein?
4: Porque tem treinador, né? Que fica, joga a responsabilidade pro outro clube. Ah, não, é Franco atirador, que não sei o que. Não, o time até tem que chegar e ganhar e acabar acabou. E ir pra final, cara.
5: Colocar moral. Chegou, oi, eu tô aqui, pronto.
4: Aí é esperar a Boca Juniors e o Vasco, supostamente é o Boca, né? Que aí o confronto é diferente, porém é em campo
5: apesar neutro, que eu vou torcer pro Vasco, né? Pra dar a final brasileira na.
4: Ou você já tá com medo do Boca, já.
5: Não. É óbvio que eu estou falando, não estou aqui na soberba. Eu estou falando, acreditando que o Atlético vá à final por esses fatores que você falou aí e mais, né? Pelo fato de ser atleticano. Mas irei torcer pro Vasco da Gama, não com medo de enfrentar o Boca na final. Pelo fato de ser um clube brasileiro, pra ser uma final brasileira.
4: Então já deu pra perceber. Resumindo, medinho do Boca.
5: Não, jamais.
4: Meu Deus.
5: Quem tem que ser campeão, quem quer ser campeão, não tem que escolher adversário, não.
4: Então.
5: Que venha o Boca, que venha o Vasco.

0: Mas simplesmente pelo fato de ser, ser brasileiro, eu vou torcer pro Vasco passar.
1: Então é isso. 18 de setembro, final de semana, tá na área. A gente espera que você tenha um final de semana maravilhoso aqui na 100.9, que esses dias sejam repletos de muita intensidade, né? Que passe bem devagarinho, que você aproveite bastante e ouça música boa aqui na 100.9.
0: Um exemplo, então, só pra gente falar aqui de futebol. A outra semifinal é Fluminense e Palmeiras. Isso quer dizer que já dá Libertadores. Isso quer dizer que nós já temos um brasileiro na final.
1: Na final.
0: Então, suponhamos que o Flamengo esteja na final e que a outra competição seria um brasileiro e um argentino. Você torceria pra quem enfrentar o Flamengo na final?
1: Como é que é? Flamengo tá na final.
0: Suponhamos. Flamengo já classificou na final. Tá, suponhamos. É uma hipótese.
1: Sim.
0: Esquece a realidade agora.
1: Flamengo tá na final já.
0: Isso. Flamengo tá esperando um confronto entre um brasileiro e um argentino.
1: Sim.
0: Você torceria pra quem?
1: Não, qualquer um que vier.
0: Pico, não, mas o...
1: Vai jogar digamos se fosse o Boca.
0: Boca e Palmeiras.
1: Qualquer um. O Palmeiras é difícil. O Boca também é difícil. Ainda mais que é em campo neutro. Vai ser um jogo só. Então, pra
0: mim... Você não torceria pro Palmeiras pelo fato dele ser brasileiro, não?
1: Não, tem isso não. Vamos torcer aqui.
0: Então, seu pensamento é diferente do meu. Eu torceria. Não,
1: mas no futebol nós pensamos diferente. Você leva pra um lado e o lado da emoção sempre. E eu já falei que eu já levo futebol pro lado da razão. Sempre, independente se é com o Flamengo, se é com o Cruzeiro, com o Palmeiras, com o Vasco. A razão sempre. Uhum. Você é emoção sempre. E aí não vai dar certo
0: sempre
1: nunca.
0: Sempre não. Eu falo com razão aqui às vezes.
1: Não. Se você falar que
0: eu levo às vezes mais emoção do que razão, concordo.
1: Você leva sempre o lado da emoção, fanatismo. E eu não levo nunca. Eu poderia chegar aqui agora, igual você ontem. Eu já sabia que ia classificar. Agora, por exemplo, eu saí daqui e falei pra você. Vai ser fácil, tranquilo e tal, porque era pra ser fácil e tranquilo.
0: Era.
1: Até porque lá foi complicado.
0: Eu falei também que seria fácil.
1: E aí me acontece aquilo ali, assim, eu fiquei chocado com o que eu vi. Porque eu acho inadmissível um elenco caro daquele. O jogador ganha 1 milhão, 2 milhões pra fazer aquilo. Então, não justifica. Eu não passo pano pra jogador, João Teixeira. Diferentemente de vocês, que aí... Ai, que eu já sabia que não sei o quê. Caramba, a gente viu o jogo do seu clube lá, né? E a gente viu o sofrimento que foi pra vocês ganharem do Santos, ainda nos pênaltis lá, e agradece a um bom goleiro que vocês têm lá. Então, assim, aí... Eu não chegaria aqui no dia seguinte, Rony Martins, tá? Eu já sabia, porque sempre foi assim no sofrimento da minha gostosa. Não, eu ia chegar e falar, meu Deus, obrigado, Senhor... Passamos, ufa, virar a página e esperar o próximo adversário, porque o negócio foi feio, foi brabo e tal. A gente vê que vocês são soberbos.
0: Não é soberbo, é costume, Rony.
1: Pois é costume.
0: Justamente, quem é atleticano sabe perfeitamente o que eu tô falando.
1: Eu ouvi você falando isso ontem. Que 2013 foi assim,
0: 14, 16,
1: 19. Vai parar de ser assim, então seu time é sempre...
0: Sempre.
1: Então isso aí...
0: Sempre, tá na história do clube.
1: Mas que história ruim é essa então, cara? Ganhar
0: não é... Se tem um slogan então, que nós torcedores usamos. Se não for sofrido, não é Atlético Mineiro.
1: Para com isso. Eu vou querer sofrer para conseguir as coisas. Eu não quero trabalhar tranquilo e tal, sem precisar de sofrimento. Fazer as coisas tudo organizadamente, como o Flamengo fez, né? Se organizou para não sofrer. E quando o Flamengo sofre, é inadmissível. Vamos virar a página de futebol? Vamos falar de música boa? Vamos pro intervalo daqui a pouquinho. Tem música boa aqui no 100.9
0: do seu rádio. Com participação do ouvinte.
1: Claro, e hoje, sexta-feira, dia 18 de setembro, comemora-se, João Teixeira, hoje. Você não falou, mas então eu vou falar. Dia Nacional da Televisão. E o Dia dos Símbolos Nacionais do Brasil. Quais sejam eles?
0: Quais sejam.
1: Eu não vou te perguntar, porque eu sei que você não vai saber.
0: Olha que eu sei.
1: Então vamos lá, quais são?
0: Não, eu vou deixar você responder.
1: Tá bom, vamos pro intervalo dos comerciais e vou deixar você procurar aí no Google.
0: Não, vou precisar não, eu sei.
1: Então quais são?
0: Os símbolos nacionais?
1: Sim, vamos lá.
0: Brasão.
1: Vamos lá.
0: Olha que eu tô sem Google aqui.
1: Tá, vamos lá.
0: Selo nacional.
1: Aham.
0: Que mais? Arma nacional.
1: Que mais?
0: Bandeira.
1: Que mais?
0: São 5.
1: Que mais? Vamos falando aí.
0: Falta um, são 5.
1: Vamos lá, vamos ver.
0: São 5?
1: Sim, vamos lá.
0: Agora me deu a dúvida. Eu acho que o hino.
1: Vamos lá.
0: Correto?
1: A resposta está... Palmas para João Teixeira.
0: Muito obrigado, Rony Martins.
1: O cara é um estudioso. O cara é um estudioso. Hoje comemora-se o dia da televisão.
0: Respeita a minha história,
1: Rony. Lembra-se o dia da Nacional da Televisão e dos símbolos nacionais. E ele mandou muito... A bandeira, o hino, as armas e o selo nacional. É isso aí. Também ocorre o Dia Mundial da monitorização da água e o Dia Internacional da Igualdade Salarial. Você ganha mais o quê? Agora isso aí, agora já é outro assunto aqui.
0: Não, aí nós vamos ter que discutir com...
1: Você ganha mais do que eu, cara. Isso não é justo.
0: Mas não vamos ter que discutir, não. Não,
1: mas... Só porque você morou lá nos Estados Unidos...
0: Mas aí... eu vim pra cá já negociado, com o salário negociado já.
1: Não interessa, mas eu sou,
0: não é, cara, eu sou
1: bom também.
0: Eu cheguei aqui no Brasil na quinta-feira à noite.
1: É justo.
0: Numa sexta eu estava aqui na emissora, na segunda da outra semana eu já comecei
1: a trabalhar. Você ganhar 25 mil e eu ganhar 20 mil e eu ponho...
0: O 25, bumbum. Não, 30.
1: 30? Então 30. Eu tô ganhando 25 agora. Rômulo aumentou? Eu tô pra 25, pra 25. É pouco ainda, porque eu sento, eu coloco o bumbum aqui às 8. Só saio às 13. Você fica aí, ó, só
0: de
1: perna pro ar, na cozinha,
0: de tomando café. De perna pro ar, não, mas aí vocês... Rômulo, aí você esquece, Rômulo, que eu faço externas. Não, eu faço reportagem externa.
1: Ninguém usa cisterna mais, não, mas agora é.
0: Externas, não é cisterna.
1: Falou cisterna, é negócio
0: de externa.
1: Cisterna é aquele negócio de pegar água lá e jogar um balde.
0: Olha, tá vendo?
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1: É isso, a partir de agora, então, música boa pra você aqui no Sonzão Legal da 100.9, nesta sexta-feira, dia 18 de setembro. Comemora-se aí o dia da televisão, né, cara? Dia Nacional da Televisão e dos Símbolos Nacionais. E qual o seu programa de TV favorito? Diz pra gente aí. Mensagens de texto, mensagens de áudio através da aqui do nosso WhatsApp, né, que é o 98848-4759. Tem um mimo do Salão Brechó Maria Bonita pra você, tá? Então, manda mensagem de texto dizendo qual o seu programa de TV favorito. Novela, TV, telejornal, futebol. Diz pra gente, tá? Mimo pra você do Salão Brechó Maria Bonita. A gente já começa então com ele, a fera Michael Jackson, e essa música deliciosa, Human Nature.

Novidade, tá? Novidade pra você com Corpo e Alma, Três Vícios, participação do grupo Traia Véia, nessa manhã de sexta-feira, fim de semana, tá na área. É isso aí, já chega da rotina da semana, né, pra gente sentir aí pra baixo, né? Amarguras, porque fim de semana é sinônimo de liberdade, de alegria, de paixão, portanto, não desperdice, tá? A vida é séria demais, né? Pra gente não rirmos um pouquinho dela, então não se leve muito a sério, tá legal? Esse é um dos segredos da felicidade verdadeira. 8h26 agora, tem a sensualíssima Rihanna. Essa música é maravilhosa, tá? Kiss It Better.

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5: Pois é, nesta manhã de sexta-feira, 18 de setembro, né? A gente deseja pra você aí um final de semana maravilhoso, né? Final de semana já chegou, tá na área, sextou, né? E a gente já deseja pra você um final de semana revigorante, cheio de muita alegria, muito amor, muita paz, né? A presença dos seus amigos e que você aproveite bastante, né? Sempre com muito juízo nessa cachola, tá legal? Hoje também, sexta-feira, comemora-se aí, né? O Dia Nacional da Televisão. E aí, qual o seu programa de TV favorito? Diz pra gente aqui através do WhatsApp da 100.9, 988-484-759. Pode ser com mensagem de texto ou mensagem de áudio, tá? Qual o seu programa de TV favorito? No final do programa, a gente vai estar sorteando pra você aí, tá? Um mimo do Salão Brechó Maria Bonita, tá? Um mimo do Salão Brechó Maria Bonita. Então, bora lá, mete o dedão aí nesse WhatsApp e participe com a gente, interaja conosco. Tem brindes pra você nesta manhã de sexta-feira. Qual o seu programa de TV favorito? Mensagem de texto ou mensagens de áudio? 100.9. Música e informação na medida certa pra você, tá? 8h36, bom dia, tá chegando agora? Seja bem-vindo por aqui, tá? Um prazeraço enorme você aqui com a gente, tá? Agora vamos de Me Diz, e esse vocal maravilhoso. Essa música também incrível, galera.

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3: É isso, manhã de sexta-feira, fim de semana, tá na área, sextou, e o seu final de semana, tá? Como é que tá? O que você tá preparando, o que você tá armando já pro final de semana? Tomara que seja aí o final de semana abençoado, né? Que seja o final de semana de muita luz, muita paz, né? Clareza nos pensamentos, sentimentos, né? E você aproveite bastante, sempre, claro, costumo dizer aqui, com muito juízo na cachola, que é o mais importante, né? Hoje, sexta-feira, dia 18 de setembro, né? O dia nacional, comemora-se o Dia Nacional da Televisão. A gente quer saber aí, do ouvinte querido da 100.9, né? Qual o seu programa de TV favorito? Novela, telejornal, futebol, desenho animado, série. O que você gosta de ver na televisão? Diz pra gente aí nesse Dia Nacional da Televisão. Tem um mimo aqui, à tua espera, do Salão Brechó Maria Bonita, no final do programa. Beleza? Então, né, dedão aí no celular.
4: E qual é o seu, Rony?
3: Cara, assim, eu sempre fui muito avesso à televisão, né? Eu sempre vi televisão pouco. Eu sempre gostei muito de música. Eu sou muito musical, eu vivo em função de música, né? Mas assim, eu gosto muito de desenho animado, né? Volta e meia, quando eu tô de bobeira assim, que eu tô com nada pra fazer, nada com nada mesmo, de perna pro ar, eu vou naqueles desenhos antigão, uhum, ali, antigos ali, que eu adoro. E aí eu começo, vou aí no Pica-Pau,
4: você vai relembrar da infância.
3: Justamente, aí eu começo os desenhos, gosto muito de ver telejornal, não são todos os canais, aqueles mais independentes, né? Uhum. Porque tem muito telejornal aí de rabo preso, né? Com, sim, político. E eu odeio isso, cara, né? Jornais tendenciosos. Eu detesto, uhum, isso. Então, aqueles mais, assim, da TV Cultura, por exemplo, tem uns telejornais lá maravilhosos.
4: Com certeza.
3: Né? Da Gazeta, por exemplo, eu gosto de ver, vejo pouco. Geralmente, eu tenho um ritual quando eu chego, depois do almoço, né, em casa, né? Aí eu chego, tomo um banho, pratão na mão ali, aí vou ver o programa de esporte, as resenhas, o que rolou na noite anterior no futebol, uhum, né? Mas programa de música, esporadicamente, muito show, vejo pouquinho. GNT, eu gosto de ver muito aquelas receitas maravilhosas com a Didi. Eu vejo pouco TV, eu sou mais musical, cara. Sou mais musical. Sempre fui assim, mais musical.
4: Mas então você não tem um...
3: Não.
4: Um programa específico.
3: Não, assim, tipo, eu gosto de programa tal. Por exemplo, teve uma época que eu via muito o programa do Serginho, Altas Horas, né?
4: Altas Horas.
3: Via os Altas Horas.
4: Eu assistia muito, cara, principalmente se tava morando fora, né? Sábado não tinha, nossa, pra fazer. Eu assisti muito Altas Horas. Depois Altas que eu voltei pro Brasil, eu não assisti.
3: Pois é, aí depois chegou um momento que eu, pimba, parei com Altas Horas. Aí não vejo mais Altas Horas. Se você me perguntar que horas que passa e que dia que passa, eu não consigo te dizer. Porque eu não sei mais, não vejo. Então, uhum, assim, eu praticamente, de 1 a 10, eu vejo TV 2, sabe?
4: Entendi.
3: Pouquíssimo mesmo. Agora, música não, cara. Só, eu sou movido à música. No trânsito, em casa, no, uhum, trabalho, de bobeira, na varanda. Eu sou movido à música. E, principalmente, eu gosto muito de vasculhar, de pesquisar, cara. Eu gosto muito disso. E aí quando eu começo a pesquisar, que começa a aparecer aquelas coisas, caramba, quanto tempo que eu não ouço isso, aí já vou logo baixar, editar ali, pôr na minha playlist e tal. Eu sou muito musical. Eu fico 2-3 horas na frente do computador baixando músicas.
4: Eu já tive muito programa de TV que eu largava praticamente tudo pra assistir. Em especial o seriado Malhação,
3: sim,
4: retratava muito a minha juventude, a minha adolescência à época. Eu gostava muito, gosto até hoje, mas... Hoje eu não paro pra assistir. Do Chaves. Sim. Quem é que não gosta, nossa, do Chaves, né, cara? Chaves,
3: verdade.
4: Chaves é aquilo que a gente já sabe o que vai acontecer, mas a gente assiste só pra sorrir.
3: Nesses meus revival, né, quando eu tô lá de bobeira, o Chaves é um dos que faz, isso, parte, que eu vou ali sempre buscar, eu adoro ver também. Mas eu vejo um pouquinho TV, vejo um pouquinho mesmo. Meu lance mais é musical mesmo. Mas o nosso ouvinte aqui, Luciano, já tá falando aqui que o negócio dele é futebol.
4: Boa, TV, eu também gosto.
3: Né, ele vê futebol.

0: né? E a gente quer saber isso mesmo de você, ouvinte querido da 100.9. Diz pra gente aí, nesta manhã de sexta-feira, no dia que comemora-se, né, o Dia Nacional da Televisão, qual o seu programa de TV favorito? O que você gosta mais de ver na TV, tá? Mensagem de texto, pode ser mensagem de áudio.
1: Sim.
0: Fique à vontade. Aí, no final do programa, a gente vai sortear um ouvinte aqui e presenteá-lo com um mimo, João Teixeira. Um mimo do Salão Brechó.
1: Maria Bonita.
0: Maria Bonita, que fica ali na Francisco Sá, 294, que tá com a promoção
1: até bacana. Eu quero.
0: Você usa brinco, João Teixeira?
1: Eu posso presentear, ué. Eu não uso, não, mas eu posso presentear.
0: É verdade, é verdade.
1: Nem orelha furada eu tenho.
0: Ah, tá. Cheguei a assustar.
1: Não, hoje eu falei que eu quero, não falei que eu vou usar.
0: O mimo hoje
1: querer, é bonito. Querer não é usar.
0: Aqui na rádio, se bem que aqui na rádio tem alguns camaradas aqui.
1: Você tem orelha furada? Você já teve?
0: Não, eu...
1: Nunca teve, não?
0: Não, eu sou meio avesso a homem de brinco, cara. Eu não acho que... O cara, pra usar um brinco, eu penso sim, tá? Tem que ter um estilo, assim,
1: sim,
0: sabe? Um cantor, tem que ter um estilo, um jogador de futebol e tal, assim, sei lá. Mas eu nunca, nem passou. Nem...
1: Como eu fui criado numa rigidez do militarismo, pelo fato de ser, sim, filho de militar, era inadmissível, qualquer um de nós homens, dos filhos, nós somos em quatro homens, furar a orelha, sim, a orelha. Não vou nem dizer em usar o brinco, não. Se usasse o brinco, era um crime.
0: Ah, sério, cara, eu
1: não... Conta uma história aqui rapidamente.
0: Pode contar.
1: Um dos meus irmãos, Josilei,
0: já usou.
1: Furou a orelha.
0: Meu Deus, apanhou.
1: Apanhou? Na hora que nosso pai viu, falou assim, do portão pra dentro você não entra, não. Dá um jeito, você se vira e vai tapar esse buraco dessa orelha. Pega. Papai, como é que eu vou fazer isso? Não mandei você furar.
0: Cola tenaz.
1: Aqui você não entra, não.
0: Pega cola tenaz, né? Super bonder, coloca lá, mas não. E ele?
1: Teoria aí, até aí, hoje, aí, né? Não sei o que ele fez, não, cara. Não lembro.
0: Olha,
1: eu lembro da cena só.
0: Eu vou te falar quanto.
1: Não é nem, não
0: o
1: é
0: desfecho
1: nem,
0: eu não lembro, não.
1: Eu acho que não é nem a questão, assim, no meu caso, do preconceito. É porque eu não consigo. Eu brinco. Pra mulher, eu acho linda aquelas mulheres que têm vários furinhos assim na orelha e tal.
0: Sim,
1: sensacional, sim. Super sensual. Agora, eu não vejo piada homem. Às vezes eu vejo jogador de futebol ali com brinco assim, eu falo, meu Deus do céu, que coisa mais patética. Chega a ser, beira o ridículo.
0: É.
1: Chega, às vezes, beira até o ridículo, as coisas quadradas assim. Eu acho ridículo, né? E eu acho assim, pra usar, você tem que ter presença, estilo. Já pensou um cara igual Elvis usando brinco, cara?
0: É. Eu...
1: Que eu vou
0: aquele sapato, bico quadrado dele e um brinco?
1: O que um brinco tem a ver comigo? Imagina. Imagina João Teixeira usando brinco.
0: É, pois é. Tem as coisas
1: não que tem a ver comigo. Não tem
0: fica,
1: a ver.
0: Não fica legal, cara. Não fica legal. Mas as meninas, sim. O cara ou o homem que ganhar aqui, se for o caso, pode presentear a namorada, né?
1: Sim.
0: Pode presentear.
1: Não, ele pode usar também, se for do estilo dele, né? Não tem nada a ver. Falando assim, não é do meu estilo. Sim, eu não me vejo usando brinco, né?
0: Então,
1: não casa comigo.
0: Então, fazer o seguinte, nem participe do sorteio, é melhor, fique...
1: Não, eu posso participar, se eu ganhar eu vou doar.
0: Não,
1: e o presente?
0: Não, mas aí vai que dá um azar que o ChatGPT sorteia lá, João Teixeira, o pessoal fala assim, isso é máfia aí, vocês estão fazendo máfia aí, então vou fazer o seguinte, vamos deixar, Marina pode.
1: Marina pode?
0: A Marina pode, se ela quiser, ela pode, mas você não.
1: Você não,
0: deixa pra lá.
1: Ó,
0: o Luciano tá falando aqui, João Teixeira, que na TV também gosta de ver muito galo tomar taca.
1: É?
0: É, na TV, e deve... ele tá falando aqui, deixa
1: ultimamente
0: ver.
1: A televisão dele, deixa então, aqui. Tá dando revertério, né?
0: Como é que é?
1: Ultimamente a TV dele, então, tá dando revertério, então ele não tem, tá nem ligando a TV.
0: Tá falando aqui que ele gosta de ver o galo tomar taca na TV. Então é isso. Vamos de música. Música boa aqui na 100.9, tá? 8h59. 100.9 Imigrante. Música e informação na medida certa pra você. Bom dia, boa sexta, tá? Seja bem-vindo por aqui.

0: Fez muito sucesso lá atrás, né? Lá nos anos 90, né? Segundo os meninos aí do Ransom and Bop, representa um período de tempo muito curto, né? Ou seja, um piscar de olhos ou um instante em que a vida passa e as coisas desaparecem, né? Você fala sobre rapidez da vida e a importância de valorizar aí, né, os relacionamentos verdadeiros. É isso, a vida passa, é um sopro. Muita gente fala por aí, na vida é um sopro, é um estalar de dedos, né? E eles, nessa música, né, pede pra gente cuidar aí de quem realmente se importa com a gente, né? Pois essas pessoas serão sempre o verdadeiro apoio quando o tempo passar. Muito legal, eu dancei essa música, João Teixeira, nas boates aí da vida. Unbop com Wilson, é da sua época?
1: Eu lembro dessa música. Não é da minha época de dança, mas eu lembro. E você costumava sair pras noites onde aqui,
0: Rony? Aqui tinha uma boate que chamava Sputnik.
1: Era na Pampulinha?
0: Não, Sputnik era ali. Não tem o Clube Palmeiras? Tânia, o Palmeiras era ali. Onde que é hoje o Butiquim?
1: Butiquim. Então ali era a referência.
0: Ali era a noite.
1: Então estrategicamente foi montado o Butiquim lá.
0: Era a boate Sputnik, era ali. Aí tinha o Point também, maneiríssimo, que era no bar aqui, onde que é a faculdade hoje aqui nesse... Não tem rodoviária ali? Tem rodoviária.
1: Então... Onde é o Funipac?
0: Isso, aí tem um barzinho ali que ali... Era o point da galera.
1: De frente, né? Ao Unipac?
0: Isso mesmo.
1: Continua o bar lá, então?
0: Tinha um posto em frente. E tinha, e onde que são as faculdades ali? Tinha um posto de gasolina também. Só que era barzinho, de um barzinho. Inclusive, o rapaz, ele tem até um bar, o cara do proprietário do bar, lá no... Aqui na Leo Tonelada, sabe o nome dele. Falhou aqui a memória. Ele que era o proprietário lá. No Ipiranga. Na casa dele, ele transformou em um bar. Eu esqueci o nome dele aqui agora. Se o Léo tiver ouvido a gente, quiser nos ajudar aqui com o nome dele, seria até legal.
1: Eu tô em casa, bar não, né?
0: Não, eu sei que é um bar na casa dele mesmo, um bar bem intimista, assim, muito lindo, cara. E ele continua...
1: No Ipiranga mesmo.
0: Eu esqueci o nome aqui agora.
1: Ipiranga ou Castro Pires?
0: Não, Ipiranga mesmo, dentro do Ipiranga. O Léo Tonelada sabe, que foi até o Léo que me indicou aqui.
1: Né? Tuatoa Bar não, né?
0: Não é esse nome. Você não sabe o nome do proprietário, eu preciso do nome do proprietário. Não. Mas enfim... Tinha esse aí também, tinha o Grog aqui, que era na esquina aqui.
1: Tinha acho que a Estada Seteria, alguma coisa assim, não tinha Estada? La Mole?
0: Não, isso aí já é na 10, é no tempo de Robertinho aí. Isso já é no tempo do Robertinho, Robertinho que é...
1: Mas tinha, não
0: Roberto
1: tinha?
0: Roberto já é 60 mais, né, 50 mais, aí é do tempo do Robertinho.
1: Mas tinha o tal do La Mole, não tinha?
0: Tinha, um barzinho chamado La Mole.
1: Era na beira do rio aqui,
0: do lado ali, do onde que era o Queen, hoje é o Queen Diniz?
1: O Green hoje.
0: Green, Queen Diniz, aquele meio ali, tinha o tal do La Mole.
1: Que era Estado Anceteria, acho que alguma coisa assim.
0: Isso eu já não sei.
1: Nunca fui, eu só lembro que eu passava, não porque era minha idade. Se eu tivesse ido também, nada contra, eu falaria.
0: Estado Anceteria, eu não lembro.
1: Eu lembro que tinha uma pintado no muro, Estado Anceteria. Agora eu não sei se era publicidade ou se era lá no local
0: que funcionava. Eu sei que era os pontos da cidade também. Esse aí, né? Chegou até uma boate, tinha uma boate no Automóvel Clube, naquela parte de cima ali. Ficou por pouco tempo, mas era legal também.
1: Eu ia muito em minha juventude. Quando você foi para Portugal mesmo?
0: Fui para Portugal em 2006.
1: Então, você já estava em Portugal. Eu ia muito em juventude, 2006, 2007, 2008, por aí. Eu ia muito nas boates itinerantes que vinham para cá. Taj Mahal. Já fui uma no Automóvel Clube, já fui uma no... Onde eles falaram que ia funcionar a ZPE. Fizeram uma boate lá, itinerante, na época.
0: Sim, tinha muita coisa legal aqui na cidade, cara. E aí, assim, a gente costumava, já saía do trabalho, como eu trabalhava à noite.
1: Mas esses locais, né, eram fixos.
0: Fixo, sim.
1: Funcionava todos os finais de semana.
0: Quarta a sábado, né?
1: Era casa de show, então, podemos dizer assim.
0: A boate era sexta, sábado, e funcionava. E domingo tinha... Acho que domingo fechava mais cedo, parece. E assim, era o ponte da galera. A galera reunia no posto aqui, no centro da cidade, e de lá já ia pra boate. E aí, irmão, era casa cheia mesmo, a coisa... Tinha um DJ que era do Espírito Santo, né?
1: Olha, DJ que legal.
0: Era, Roberto era o proprietário, tinha o Mike, eu lembro, essa galerinha boa pra caramba, tinha um DJ. Depois teve, inclusive, esse menino até chegou a tocar lá, esse DJ nosso aqui, é aquele...
1: Sky.
0: DJ Sky, chegou a tocar lá.
1: Vou trazer Sky aqui no resenha depois. Sky tem história, bicho.
0: Boa,
1: pra gente. Sky, um abraço pra vocês.
0: Até pra lembrar, pra falar desses bons tempos aí também da boate Sputnik. Cara, aí a vida noturna era super legal. Hoje, confesso pra você que hoje tá melhor. Tem muito mais opções e opções duradouras. Antigamente, durava 6, 7 meses, no máximo um ano, um barzinho aqui, cara. Tinha o Petecas lá.
2: Que tinha
1: Petecas, quadra. Eu lembro. Petecas, eu já fui muito em forró lá.
2: Pois
1: forró
2: é, Petecas, tinha umas quadras maravilhosas.
1: É, lá. Ali na...
2: Show do Belchior.
1: José lá. Luiz Tanuri.
2: Show de Tunar, já tive lá também.
1: Nossa. Belchior, eu lembro que Belchior teve lá.
2: Sim, sim, sim, shows.
1: Maneiríssimo. Belchior era o que tinha um bigodão.
2: Bigodão, o cearense que tinha um bigodão.
1: Comeu, assim. Comeu um anu, uma Maria Preta e deixou o rapo lá de fora.
2: Isso é por sua conta. Isso é por sua conta. Cara, já teve muita coisa legal. Agora, hoje, eu confesso que hoje tem coisas melhores. Melhores também e que duradouras. Olha, muitos barzinhos legais aí na cidade. Às vezes você pega o carro e sai rodando por aí. Você vê muita coisa legal. Muita casa boa, bacana mesmo, frequentada. É. Tem alguém mandando alô aqui pro João Teixeira, o nosso Marcielo, o agente.
1: Quem é?
2: Ele é o nosso Marcielo, ele trabalha aqui. Já tá aposentado.
1: Marcielo é oficial de justiça.
2: Oficial de justiça.
1: Ah, foi guarda-mirim com meu pai, pois pô. Conheço.
2: Tá falando aqui,
1: gente boa demais.
2: Tá mandando um abraço pra você aqui.
1: Um abraço a ele.
2: Gente finíssima, sempre ouvindo a rádio 100.9.
1: Sim, sim. Marcielo, forte cara, abraço.
2: Você sabe que o Marcelo. Eu conheci, sabe como é que eu conheci o Marcielo? Ah. Marcielo foi levar uma intimação pra vir, cara.
1: É mesmo?
2: E essa história foi muito
1: você
2: legal.
1: Você aprontou,
2: Rony? Não, ele sabe disso. Cara, você acredita que teve. Tô na minha casa. Eu trabalhava na madrugada, né? Na rádio, deixa eu ver qual era isso. Não sei se era aqui ou se era na rádio 98, eu não lembro mais. E aí, o um belo dia, eu cheguei em casa, tô dormindo, aí toca a campainha. Aí minha irmã atende, aí um oficial de justiça tem intimação pra você.
1: Como assim?
2: Eu gelei todo, eu não sabia nem o que é um oficial de justiça, um moleque, né? Aí era intimação porque alguém tinha engravidado e falou que o pai era eu.
1: Eita!
2: Estou falando sério, o Marcielo sabe dessa história aí, daqui a pouco ele manda mensagem pra cá.
1: E aí, mas era ou não?
2: Não, eu assinei, falei, vou assinar e
1: tal. Aí você falou assim, só se for pai do vento.
2: Aí eu falei, vou assinar e tal, e agora? Aí ele falou assim, você arranja um bom advogado. Eu falei, tô ferrado, velho. Aí tinha um amigo, né? Um amigo aqui, advogado. E aí conversei com ele, cara, tá acontecendo isso. E aí o cara só falou comigo assim, você deve, você tem culpa no cartório? Eu falei, não, não sei nem quem que se trata, eu não tenho tempo nem pra namorar, eu tô trabalhando, eu trabalho à noite e tal. Aí
1: você falou nem do pensamento, né,
2: Rô? Tô falando sério, cara, isso aqui. E aí eu sei que marcada 3 meses depois, marcaram a audiência e a gente foi, né? Na audiência, camarada... confesso, quando eu olhei assim pra moça, ela já tinha tido o bebê. E o pessoal já tinha entregado a criança para cuidados, né? E assim, e aí teve audiência mesmo, na frente do juiz, com o escrivão, oficial de justiça, tudo. Eu neguei tudo, né? Uhum. Neguei tudo, até porque eu não devia nada mesmo. Sim. Mas safei-me. E aí foi assim que eu acabei conhecendo o
1: Marcelo. Quem é que nunca recebeu uma intimação, né, de um oficial de justiça? Eu acho que são poucas as pessoas. Eu também já recebi, mas a época foi para ser testemunha.
2: Sim.
1: Que eu nem lembrava que eu tinha assinado. Aí eu recebi a intimação, não me lembro quem era o oficial de justiça à época.
2: Sim.
1: Eu só sei que ele falou assim, eu não sei te informar o que é, só lá no fórum... No dia da audiência que você vai ficar sabendo.
2: Eu também não conheci.
1: Aí eu falei, mas eu não lembro de ter... Não, é que aqui você está sendo intimado como testemunha. Beleza, vai eu. Quando me deparei lá no fórum, o caso era, à época, eu estava repórter da Rádio Mucuri, e houve uma ocorrência na delegacia que, para ajudar os policiais, eu deixei meu nome como testemunha. Ou seja, nem lembrava do caso, lasquei que eu tive que ir ao fórum. Aí eu falei com o juiz, falei, doutor, confesso, quantos anos tem isso? Nem me lembro do caso. Mas você estava lá, falei, estava na delegacia e me lembro que eu deixei o meu nome como testemunha porque os policiais precisavam confeccionar o boletim de ocorrência. Mas aqui fala isso. Falei, disso eu me lembro, doutor, agora não tenho mais detalhes. Ok, obrigado, João, tô liberado. Pronto, foi isso.
2: Pois é, aconteceu isso comigo e assim, aí demorou a audiência lá umas, sei lá... 45 minutos, uma hora, mas safei-me, não tive
1: nada. O meu também foi mais ou menos isso.
2: Aí depois a gente começou a investigar.
1: Minto. Depois eu tive no fórum por outra vez, testemunha também. Um caso de Junão, careca nosso.
2: Sim, Junão.
1: Junão, nosso careca aqui, colega nosso.
2: Sim, sim.
1: Na época do esporte aqui. Acho que ele levou alguém na justiça, que tava falando mal dele, eu fui testemunha de Junão.
2: Sim.
1: Aí não sei o que deu, não.
2: Eu sei que depois desse do episódio, né? Aí fomos investigar. Eu falo, vamos investigar como é que isso aconteceu e tal. Acho que eu lembro, eu trabalhava na Rádio 98, agora que eu lembro. E aí eu trabalhava na Rádio 98 à noite, né? Era de 6 até meia-noite. E aí fomos investigar, né? E descobrimos de onde partiu, né? foi alguém que acabou usando o meu nome, né? Alguém que me adorava, né? Um colega que me adorava.
1: Uhum.
2: E aí usou o meu nome e se passou por mim, né? E a pessoa, né, achou que tava se envolvendo com... Tô falando sério, cara. Era piada de rir, não, mas foi sério isso. E a criança hoje deve estar aí já, um homem, já adulto, que isso foi muito... Foi nos anos, sei lá, 90 isso, cara. Foi assim eu acabei conhecendo o grande Marcelo, que é um ouvinte assíduo aqui da nossa rádio 100.9. Grande abraço, garoto. É isso, 9:15. 100.9.
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7: 9:30.
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7: Deixa uma correção, peço desculpas, tá? São 9:20 na Grande Teófilo, tá?
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0: Essa música é sensacional, é da série Quanto Mais a Gente Ouve, Mais a Gente Ouve. E na verdade, Losing My Religion é uma gíria tradicional do sul dos Estados Unidos, né? Que significa perder a paciência ou perder a compostura ou até mesmo chegar ao limite da tolerância e da sanidade, né? A tradução literal, segundo a banda, né? É perdendo mi religião, ou perder minha religião, né? A frase também não tem ligação nenhuma, não tem ligação direta, né? Com fé, crenças espirituais ou abandono de uma igreja, tá legal? Que fique bem claro. Mas a banda R.E.M., essa música nos vocais do Mike Stipe, essa música foi lançada em 91. O vocalista usa essa gíria, né? Para retratar aí um estado de obsessão e vulnerabilidade por um amor não correspondido. A letra fala então mais ou menos aí, né, de alguém que se descreve como tímido e introvertido, né, que se sente no limite emocional ao tentar decifrar os sinais de uma outra pessoa, que não é o caso aqui do nosso colega João Teixeira, que é cara de lata, cara de pau. Até falar chega, né?
1: E que sentido?
0: Queixo,
1: cara, como, né? Assim, cara de pau? Você me chama de cara de pau assim na cara?
0: Na lata mesmo.
1: Mas cara de pau em que sentido? Tô pesquisando notícia aqui, eu tô ouvindo falar meu nome, que eu sou cara de pau.
0: Ai, ai, na você lata. Perdeu
1: a... Só porque você já tá cestando logo cedo?
0: É, claro.
1: Mas em que sentido que eu sou cara de pau?
0: Não, diga.
1: Agora não, me explica agora.
0: Uma maneira carinhosa de dizer que você é um cara relaxado, né? Você é um cara...
1: Em que sentido? Queixo.
0: Chudo, né?
1: Você é um tá cara... falando de acordo da música aí?
0: A música fala que o cara é um cara mais tranquilo, introvertido, tímido. Daí João Teixeira é um cara de pau.
1: Ah, não, não
0: é
1: tímido. Não,
0: é tímido, não, é um cara de pau.
1: Eu sou entrão, pronto, eu sou intruso. É entrão. Acabou aí. Entrão, agora sim, eu concordo com você. É, nesse cara, aspecto, cara eu sou cara de pau mesmo. Sou mesmo.
0: Passar um óleo de peroba na
1: sou
0: cara
1: mesmo,
0: dele,
1: assim, nesse né? sentido, eu sou mesmo.
0: Mas é, então, no sentido da música que eu tô falando aqui. Cara de pau.
1: Sou.
0: Né? Nesse dia da televisão, a gente quer saber de você, ouvinte querido. O nosso amigo Luciano tá falando aqui, João Teixeira, que ele tá falando da resenha aqui das noites em Teófilo Otoni. Uhum. Né? Ele tá falando aqui que Gato Power. Você lembra dessa
1: voz? A Gato Power já é mais recente, lembro, nunca fui, mas eu lembro da Gato. A Gato Power assim. Funcionava ali no fundo da antiga Honda, ali na Alberto Lender. É, saindo sentido Rio Bahia, no retorno ali da Rio Bahia.
0: Sim, sim, sei, não lembro dessa boate, mas eu sei.
1: Nunca fui. Nunca funcionou, eu não sei quem foi primeiro, Luciano me ajuda aí, se foi a Gato Pau ou se foi a Cobra Dance. Funcionou no mesmo lugar, porém eu nunca fui.
0: Também não lembro dessas duas aí,
1: nem eu lembro, Dance, lembro dos nomes. Nem, Cobra Dance e a Gato Power.
0: Nem Gato Power, não lembro. Mas o Luciano deve ter beijado muito na boca lá, né, Luciano? Pra ele estar tá lembrando aqui dessa Gato Power.
1: É.
0: É isso aí. Bom, e a gente tava falando aqui que hoje é o dia, né, comemora-se o Dia Nacional da Televisão. A gente quer saber do ouvinte querido da 100.9, né, qual o programa de predileção na TV brasileira. Né? Você gosta de ver o programa aos domingos, Luciano Huck, que mais aí que tem aí? Oh. Novela.
1: Doutor Guilherme de Castro, forte doutor... abraço pra ele. Né? Ele é provedor, vou titular como provedor, diretor do Hospital Bom Samaritano, tá nos ouvindo aqui?
0: Sim.
1: E ele
0: sim.
1: Tá dizendo Taj Mahal. A Taj Mahal eu já falei, Guilherme.
0: Taj Mahal.
1: Falei que a Taj Mahal é itinerante. Era.
0: Falou, verdade. Falou.
1: Ela vinha muito ali onde é o prédio, entre aspas, ZPE.
0: Sim,
1: eu fui nela lá.
0: Essa, por acaso, eu não consegui. Tava fora do país também. Não
1: consegui. Essa época você tava em Portugal.
0: Tava fora do país. Onde tem meados muitas 2005, boates.
1: 2005, 8, 9, por aí.
0: Eu fui numa boate, num cassino, dentro de um cassino, cara, lá no Estoril. Coisa de louco, sensacional. Eu costumei ir em algumas boates lá em Portugal, fui em poucas.
1: Ó, Dudu Hollebach tá falando aqui do La Mole, nós já falamos do La Mole também. La Mole, Dudu deve já sido, frequentou
0: deve muito. Deve ter sido o habitué do La Mole.
1: Ele frequentou, ele tinha carteirinha de lá, cara. Na verdade, nem carteirinha ele tinha acesso livre.
0: Era um habitué do La
1: Mole. O segurança já conhecia o Dudu Hollebach, ele nem pagava entrada no La Mole.
0: Certo, La Mole.
1: Onde funcionava o La Mole, Dudu? Me lembra aí, por favor.
0: Tá
1: não
0: bom.
1: É da minha época.
0: Tá bom. O que mais aqui? Deixa eu ver aqui. A Exploration, chamada Ah, Sputnik, nós já falamos aqui, meu querido amigo.
1: É Sputnik, você... Sputnik, o Rony explicou que hoje ali nas imediações, falei, onde é Botequim, Vila Loud. Sputnik,
0: naquele meio ali, Sputnik era
1: exatamente
0: o point das
1: então noites. Então você chegou a frequentar nas noites lá?
0: Não, eu frequentava,
1: na Europa.
0: Eu ia pouco, eu tava lá pra trabalhar mesmo, ia pouco. Mas cheguei aí algumas vezes, principalmente em uma em especial no
1: Estoril. Tô falando que Dudu frequentava lá, ele tá falando que a Mole era onde é o Coelho Diniz hoje, Coelho em frente Diniz. À prefeitura. É, deve ser ali o Green Barra.
0: É, verdade. La Mole.
1: Okay.
0: La Mole, né?
1: La Mole. Bach.
0: Pois é.
1: Dudu frequentava lá.
0: Frequentava. Tinha, era sócio, né? Pagava.
1: Você sabe que Dudu Hollebach também morou fora do país, né?
0: É?
1: 14 anos de Estados Unidos.
0: Pois é.
1: Dudu morou lá e Dudu frequentava muito Las Vegas.
0: É?
1: É, a cidade dos cassinos.
0: Aquelas luzes maravilhosas.
1: Você já assistiu aquele filme Striptease?
0: Striptease.
1: Foi gravado na Flórida, em Fort Lauderdale, com Demi Moore.
0: Demi Moore.
1: Pois é, Dudu participou do filme.
0: É sério?
1: Sério.
0: Caramba!
1: Ele participou.
0: Sério? Participou?
1: Sim.
0: Qual o personagem que ele...
1: Pode falar, Dudu?
0: Não fale, tem melhor.
1: Lá, as casas lá é conhecido como Gogu.
0: É.
1: Inclusive, olha só que coincidência. Olha que coincidência. No café aqui, eu estava conversando com o Roberto e falando que, por exemplo, dançarina de gogô, lá nos Estados Unidos, é profissão. Sim. Ao contrário do que as pessoas pensam, que é prostituição. Sim. Lá eu vou... Dudu sabe perfeitamente como é que funciona. Não que eu frequentei, jamais.
0: Sei.
1: Não. Claro. Não frequentei, mas eu, os relatos que eu colhi lá eram esses.
0: Dudu frequentava e te contou.
1: E Dudu participou do filme. Dudu vai assinar tudo, embaixo, né? Se eu tiver errado ou não.
0: Uhum.
1: É, segundo as más ou boas
0: as línguas. As boas línguas, claro.
1: Eu acredito que elas sejam boas.
0: Boas.
1: As mulheres que dançam no Gugu nos Estados Unidos, é tipo assim, elas podem dançar de lingerie, sensualizando. E que o público vai lá e deposita uma certa quantia de dólar.
0: Uhum.
1: Aí, se caso...
0: Não, me coloca na meia, assim, né?
1: Não, na calcinha mesmo. Na
0: calcinha?
1: É.
0: Eu quis falar na meia pra ser mais.
1: Mas eu já fico com
0: calcinha. Calcinha, então, sutiã, onde quiser pra colocar. Né?
1: Tá bom. Isso. E que, por exemplo, se o espectador interessar pela moça que tá lá dançando...
0: Pode?
1: Pode. Se ele interessar, sim, aí ele vai abrir uma conversa com a moça através do gerente da casa.
0: Uhum.
1: Porém, Rony, não pode tocar nessa moça.
0: Ah, uai.
1: Inclusive, aí eu sou testemunha, inclusive eu conheço casal lá que o esposo ia levar a esposa pro gogô.
0: Oi?
1: Era trabalho.
0: Uhum.
1: Terminava o turno, ele voltava pra buscar.
0: Sério?
1: Sério.
0: E se eu interessasse?
1: Não, aí já é um programa, né, Rony?
0: Pois é, mas...
1: Não, aí já é programa. Uma coisa não tem nada a ver com a outra.
0: É, mas eu ia saber que ela era casada?
1: Como é que sim, não. Mas aí a moça tem que ter o consentimento da moça. Não basta você interessar, ué.
0: Ah, tá.
1: Você vai interessar, por exemplo, aquela moça ali é bonitinha. Eu quero abrir uma conversa com ela, né? Nem sair.
0: Uhum.
1: Aí a moça tem que ter o aval. Por exemplo, você chega pro gerente da casa e fala assim, ó, aquela ali, ó. Aí o gerente vai lá e fala assim, tem um cliente querendo conversar com você. Aí se a moça quiser, a moça fala, ok, tudo bem. Se ela fala assim, não... Olha, tá vendo? O telefone tocou.
0: Que susto, esse telefone toca alto, cara.
1: É.
0: Nossa.
1: Você já foi no Gugu lá no Portugal?
0: Eu? João Teixeira.
1: Você é um negão esbelto, assim.
0: Não, João Teixeira.
1: Forte, careca. Eu acho que você dançava no Gugu lá.
0: Sério?
1: Não
0: dançava, não? Ô, João Teixeira, não me comprometa. Eu fui lá pra trabalhar, João Teixeira. Sério.
1: Uai, é trabalho.
0: Não, mas é... Era outro trabalho que eu fazia lá. Eu trabalhava nas representações lá, de outras coisas, de roupas e tal. Enfim.
1: Aham. Tiago Neumann tá falando aqui, é da Casa Blanca, que era de Dr. Gildásio Cata Preta.
0: Casa Blanca parece que era
1: lá na Casa Blanca é mais recente.
0: Não, lá no Vila Ramos?
1: Não, a Casa Blanca eu cheguei a frequentar. Era na... porque a Casa Blanca, quando eu sou forrozeiro...
0: Era na Vila Ramos?
1: Era na Vila Ramos, ali na Mercedes-Benz.
0: Aham, Vila
1: Ramos. E depois passou pra Pampulinha, pro Parque de Exposições da Pampulinha. Casa Blanca eu frequentei diversas vezes, o Tiago Neumann. Eu sou forrozeiro, então praticamente toda sexta, sabe? Na minha adolescência, 17, meus 18, 19 anos, você podia armar na puca que você pregava João Teixeira, minha irmã mais nova lá, meus vizinhos. Era ali. Fui criado na Casa Blanca, posso dizer
0: esse
1: assim.
0: Senhor...
1: E antigamente era Cantina de Minas, depois passou Bar do Genildo e depois veio ser Casa Blanca.
0: Você tem notícia se esse senhor aí que você está falando aí...
1: Gildásio Cata Preta?
0: Não, esse que acabou de falar aí, TN.
1: TH.
0: Aí, se ele estava
1: ontem
0: lá no Rio de Janeiro, no jogo do Flamengo, com aquela pessoa. Com
1: aquele rapaz?
0: Sim. Que tem nós temos
1: ele um deve vídeo ter comprometido. Ido, ele deve ter ido, ele tem contato direto lá no Rio de Janeiro, né?
0: Ele não paga nada lá, aquele rapaz banca tudo.
1: Ele tem um namorado lá.
0: É, né?
1: É.
0: Uhum. Pois é, nós temos aquele vídeo em mãos, né? Qualquer coisa, a gente pode também até fazer um subornozinho, tirar um graninha.
1: Olha, o doutor Guilherme respondeu aqui que o Mola é onde é o Coelho Diniz. Era outro que frequentava lá também, viu? Esses caras estão sabendo demais.
0: É verdade. Lá Mola. Vamos fazer o seguinte, vamos pular. Vamos pro intervalo aqui, senão a gente vai acabar se comprometendo.
1: Olha, Dudu confirmou que eu falei que o Gogô é isso mesmo, viu?
0: É, né? Então ele frequentava lá bastante.
1: É,
0: né?
1: Diz que ele adorava o muito dinheiro, né? É Gogô Dance que dá o nome. Gogô Dance. É.
0: Então ele colocou muita grana lá nas partes das meninas.
1: Cara, por incrível que pareça, eu quis frequentar só por ter curiosidade. Não, Rony, eu não frequentei.
0: Não.
1: Eu quis frequentar.
0: Cara, sério,
1: sei. Eu quis frequentar por ter curiosidade. Sério,
0: você estava lá com sua esposa, na altura.
1: Exatamente,
0: né?
1: Então por respeito eu não fui.
0: Claro, sim, você é um homem respeitador, eu sei disso.
1: Não fui.
0: Por que você tá rindo aí, cara?
1: Não tô rindo, não. Tô rindo que você tá rindo.
0: Não, eu não tô.
1: Cara, eu tô falando sério. Eu queria ter ido.
0: Eu tô falando sério.
1: Eu até comentei com ela à época. Falei assim, eu poderia, que eu tô querendo ir só pra ver.
0: Você cruzou os dedos assim e comentou
1: com ela. Não. Vamos pra ver. Eu chamei, falei, vamos pra ver. Aí a pessoa virou pra mim e falou assim, ó, você me respeita chamando pra ir pra Google? Eu falei, não. Curiosidade pra ver como é que funciona.
0: Tá bom. Vamos pro bloco
1: que é já começar a escondido. Vamos lá pro
0: intervalo que é muito não. Melhor, cara. Essa conversa fiada aqui, 9h42.
1: Que eu quis ir, eu queria.
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11: 9:48.
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3: É isso, pessoal, agora são 9 horas e 53 de volta nesta manhã de sexta-feira, fim de semana tá na área, a gente espera que as horas aí do seu final de semana passe bem devagarinho, que você aproveite bastante, tá? Com muito juízo, claro, muita música legal aqui na 100.9 FM, tá? Obrigado pela companhia. E hoje, sexta-feira, dia 18 de setembro, comemora-se, né, o Dia Nacional da Televisão. E a gente quer saber, meu ouvinte querido da 100.9, qual o seu programa favorito na TV? Você tem o hábito de ver TV? Se você gosta, qual o seu programa de predileção? Você gosta de ver novela? Você gosta de ver o telejornal? Desenho animado? Programas culinários, diz pra gente aí, tá? Com mensagens de texto ou mensagens de áudio. No final do programa tem um mimo do Salão Brechó Maria Bonita pra você aqui na nossa programação, tá legal? Faltando agora 6 minutos para as 10 da manhã.
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0: poucos instantes a gente estava falando aqui de boates, né, de vida noturna, e muita gente dançou aí ao som da cantora francesa Desireless, Voyage, Voyage, essa música do ano de 1986. Euzinho aqui não dancei porque não era nascido ainda.
1: Dudu Rollebar, que chegava a rebolar nos Estados Unidos dançando essa música, né?
0: É,
1: e você tá ligado que ele tá perdendo a barriga, né?
0: É. Sério? Sério? Tá malhando muito, treinando muito?
1: Não, tá pulando pra fora da calça.
0: Caramba, aí já é com vocês dois aí, vocês que se viram.
1: Mas falando em Voyage. Qual é o nome dessa artista mesmo?
0: Desireless, é francesa ela.
1: Eu... Ah, não é aqui, Roberto.
0: É.
1: No caso, você tá na frequência 100.9 aqui, ó. Não é lá, não.
0: É, agora...
1: E aí? Seu retorno.
0: Beleza.
1: E aumentou aí?
0: Aumentou.
1: Eu prefiro a versão de Edmilson Batista.
0: Como é que é?
1: Voyage, eu regacei meu Voyage.
0: Confesso que eu não
1: conhecia. Sério?
2: Eu já ia complementar dessa forma. Bom dia pra você, João, e também para o Rony. Eu conheci essa música com o Edmilson Batista. A versão com o Edmilson Batista, Voyage. Gente, tá viralizado em várias falas do Edmilson Batista, né? Contando o podcast, Periri Parará, do Henrique, lá pra região do Norte de Minas. E, gente, as capas hoje dos vídeos que chamam mais atenção que o próprio vídeo. Aí eles colocaram Edmilson Batista fardado, né, no podcast. Aí ele vai contar a história que ele fez a doação de uma viatura lá para a Polícia Militar de Itambacuri. E, gente, eu até compartilhei no grupo aí da nossa... de zoeira, né, aqui da Rede Imigrantes. Aí ele conta, né, que na época quem comandava lá era Marinho, né, quando ele era tenente. E que Marinho deixou ele dar uma volta na viatura, e que ele estava passando lá com a viatura, dando uma volta que ele foi entregar, e que tinha um casal brigando, o cara dando gigó, não é gogó não, gigó da mulher. E quando viu a viatura, o cara começou a chorar, já não quer prender ele, e ele falou que não. Enfim, ele conta a história, né, trazendo um relato bem curioso, interessante, sobre violência doméstica e ao mesmo tempo da boa ação que ele fez, que o tenente hoje é prefeito da cidade de Delvlotone, né? Enfim, Edmilson Batista é uma figuraça, né? Voyage, essa música que o Rony passou aí, falou em inglês.
1: Olha, ó.
0: Tá baixinho. Tá baixinho,
2: né? Voyage.
3: Para a lama volante motor. Voyage.
0: Eu prefiro a original. Acabou o Voyage.
2: Ele é um comediante nato, o Edmilson Batista, né? Showman, né? Ele vem, você compra o show dele, ele entrega algo e mais. Ele é uma figuraça.
1: Ele gosta de alugar muito, é Robério, né? Fala que o Robério tá guardando dinheiro embaixo do colchão. Que aquele avião que tem lá na estrada, lá indo pra Bahia, ali
2: na Nanuque,
1: é de Robério.
2: Ele passou lá e fez um vídeo. Tá vindo esse avião aqui.
1: É de Roberto. Roberto tem tanto dinheiro que comprou um avião e colocou no quintal da casa dele.
2: Que o Roberto mora em Nanuque, né? Tem sede lá em Nanuque. É baiano da região de Teixeira, o Roberto, e mora em Nanuque, né? Uma morada estratégica, fixa. Porque como ele faz muitos shows em Minas, Bahia...
1: Espírito Santo.
2: Espírito Santo, então ele construiu em Nanuque, né? E o Edmilson Batista fica girando aí, onde é que ele vai? Ele grava um vídeo, conta uma história, e o jeito é o cara, né? Ele tem essa veia artística, né? O Edmilson Batista não é de agora não, viu? É de muito tempo. Bom, minha gente, hoje, né, sexta-feira maravilhosa, 18 de setembro de 2026, estamos com a previsão de recebermos hoje aqui o candidato ao Senado por Minas, Aécio Neves, deverá comparecer aqui nos estúdios da nossa Rede Imigrantes, né?
0: Ah, eu deixei, então tá explicado.
1: Você entendeu por que eu te falei aqui, velho?
0: Tá explicado, então. Ouvinte querido não tá sabendo o porquê desse motivo que nós estamos aqui, todo mundo. É porque o nosso querido Roberto
1: Gomes. Eu te falei o que o Aécio Neves faz com o cidadão.
0: Adentrou o estúdio. O Roberto é um cara bonito, né? Um cara
2: lindo,
0: apresentável, tudo. Mas hoje, eu até pensei que ele tava indo fazer exame de fezes, né? Porque tá todo de cinza, manga longa. A gente tava falando de moda aqui ontem. Pensei, poxa, a minha fala aqui ontem deu uma sacudida no Beto, que ele veio todo produzido. Quer dizer, então, que é um encontro com o Aécio Neves, né, Beto?
2: Não, a cafonês, né? Nossa, cotidiana, ela é de largar. largado um pouquinho de lado.
0: Por acaso, eu pensei que
2: quando era você nossa... vai receber uma autoridade diferente, né? Como é o caso aí do...
0: E eu pensei que eu já estava me tornando o personal stylist do Beto.
1: As dicas de ontem.
0: As dicas de ontem. Mas, na verdade, é o Aécio.
2: Que pena. Pois é, estamos aguardando mais o tempo, né? O tempo está fechado, a aeronave não desce no aeroporto de Tom Flotone quando o tempo está assim, né? Vamos ver qual a estratégia a equipe de campanha, né, do Aécio vai traçar para chegar até o Flotone para os compromissos. Está marcado para 12h30 aqui na Rede Imigrantes, né? E como o avião não desce aqui, deverá descer em Governador Valadares, vir de carro para até o Flotone. Nossa. Se ele não estiver...
1: Cerca de 1h30, mais ou menos.
0: Aqui, com chuva ainda, estrada, né?
2: Se ele não estiver aí já na região... Porque ontem ele estava na região do Valadares e a informação que chegou é que ele pegou o voo e voltou para BH, né? É rapidinho de Valadares a BH é menos de uma hora de avião.
0: Eu faço com 8 horas no Itapemirim, Gotinho.
2: Se eu vou rasteiro, correndo altos riscos. É uma aventura, né?
0: 8 horas,
2: velho. Gente, pegar a BR aqui na nossa região é uma aventura. Falar nisso, ontem um ônibus, né, que saiu de Almenara, acabou tombando entre Valadares e Belo Horizonte, né? Tiveram feridos, um ônibus que saiu de Almenara, passou por Teoflotone naturalmente, né? E ele acabou tombou entre Governador Valadares e Belo Horizonte. A gente vai trazer informações daqui a pouquinho, ao meio-dia. E voltando à questão do Aécio, enfim, é aguardada a presença dele aqui na Rede Imigrantes por volta de 12h30. Vamos ver se vai dar para ele cumprir a agenda, e se atrasar a gente vai entender por conta da condição climática. Ontem lá em Montes Claros foi Lula, esteve por lá, né, fazendo showmício, naturalmente repercutiu muito de ontem para hoje. O reajuste aí no Bolsa Família, né, de 15%, e a oposição naturalmente caiu em cima, falando que é uma medida eleitoreira, e a repercussão é muito grande, né, tanto para falas positivas, mas na maioria negativas da oposição, batendo pesado aí por conta desse aumento que o Lula concedeu aos beneficiários aí do Bolsa Família. Vamos falar também sobre o estoque baixo de sangue lá, que preocupa profissionais do Hospital Santa Rosália. Já está preso um homem que vinha aterrorizando os moradores do distrito de Americaninha, zona rural de Novo Oriente de Minas, preso com arma, motos totalmente adulteradas. Vamos trazer detalhes daqui a pouquinho, tá bom? E ontem à tarde, militares prenderam um indivíduo recém-saído do sistema prisional. O cara tinha 30 dias, tinha saído da prisão e estava lá vendendo aquele tanto de pedras de crack, né? Os homens do GEPAR foram lá e flagraram ele ali no bairro Manuel Pimenta. É a Polícia Militar, como sempre, muito ativa, trabalhando bastante aqui na nossa querida Teófilo Otoni. E ainda o período eleitoral e a grande movimentação no aeroporto Kêmio Kumaira, aqui da cidade de Teófilo Otoni, antigo aeroporto JK, hoje é aeroporto Kêmio Kumaira, né? E a gente volta a destacar esse imenso movimento que está sendo registrado, né? E faltando poucos dias para as eleições 2026, o Bambu está enfoiando muita movimentação nos bastidores em Teoflotone. No Brasil, obviamente, a situação é a mesma. Valeu, Rony. Valeu,
0: não,
2: João.
0: Não, Beto, você não vai sair sem falar. Previsão do tempo. Beto. Você que é o homem do tempo aqui da nossa
1: pro final emissora, de semana.
0: Tem que falar.
1: A Beto. Galera que está pensando em sextar.
0: Nós não temos a Jaqueline Brasil, mas temos o Beto, o MC Beto.
1: Robertinho Tchotchó.
2: Atenção, homem do tempo. Atenção, Brasil. Previsão para a tarde de hoje é de tempo nublado, com aberturas de sol e chuva passageira. À noite também. Possibilidade de pancadas de chuva deve ser igual tá agora, bem fininha, tá? E amanhã da mesma forma, vai ser o mesmo batidão. Chuva, previsão de chuva fina aqui para Teoflotone. No domingo, também já dá uma melhoradinha, tá? Dá uma melhoradinha, mas também o tempo deverá permanecer fechado com possibilidade de chuva fina.
1: O clima tá gostoso, correto? Não tá nem quente nem frio. Beleza?
2: Concordam comigo? Estabilizou,
1: Concordam comigo?
2: Exatamente.
1: Que ultimamente tem feito muito calor
2: aqui. Máxima para hoje de 26, mesmo assim chovendo, a mínima da madrugada foi de 19, né?
1: Mas pra galera que não vai sextar, o que vai sextar em casa? Com um tempo desse, já que a previsão também pancada de chuva para logo mais à noite. Você em casa, comendo uma pipoca, assistindo um seriado, um filme. Vou falar aqui, vou fazer um jabá, uma Netflix. Com uma chuvinha em cima deve ser legal, né, Roberto?
2: Eu não entendo nada dessa parte do clima aí. Não
1: é, Rony?
0: Não sei, eu vou ouvir música.
1: Uma pipoquinha, um filme, um dedom, e uma chuvinha em cima.
0: Eu prefiro uma boa música. Acordado, batendo papo.
1: Então tá bom.
0: Pois é, batendo papo com meus amigos.
1: Ouvindo uma boa música,
0: sim. Tomando um bom vinho,
1: que eu sei que você gosta.
0: Gosto muito.
1: Nesse friozinho.
0: nesse friozinho.
1: Com uma chuvinha em cima?
0: Não, eu prefiro que o tempo seco. Tempo seco, ali, sem chuva.
2: É. Fala, Rony, essa parte aí passa. Não, passa a minha vida.
1: De chuva. A parte do macho deixa pra lá.
2: Deixa pra lá. Chuva. Então tá, um abraço pra vocês. É isso, viu? É, lembrando que já estamos chegando no finalzinho do inverno. Dia 22, mudança de estação. Chega a primavera, estação das flores. E fenômeno El Niño de forma acentuada. Naturalmente, a mudança climática, ela é perceptível, não só aqui na nossa região, São Paulo. Infelizmente, nós tivemos lá muita água, muita chuva, pessoas... O rio, teve um rio lá da Grande São Paulo que subiu 12 metros, velho, né? Em pleno setembro. Então, tem muita coisa por vir que, lamentavelmente, muita gente vai chorar. Um abraço, Rony. Um abraço, João.
0: Valeu.
2: E até meio dia.
0: Você tá bonito, Beto. Bonito
1: tá com mesmo, essa camisa. Tá
0: gostei
1: mesmo, tá
0: do
1: mesmo.
0: Visual. Parabéns.
1: Tá mesmo.
0: Que volte sempre bastante político
1: aqui aulas, na cidade. As aulas, tá. Continua ministrando aula para
0: eles. São os políticos.
1: Eu continuo
0: ministrando. Acho que durante esse mês de setembro...
1: Tem o dedo de Rony Martins também aí.
0: Vamos ver o Beto sempre bonito aqui. Assim,
1: combinando a tela, olha, elegante.
0: Olha, camisa rapaz, cinza. E ele todo pomposo. Acho que você foi na barriguinha, você viu lá? Todo pomposo. Elvis também tá todo bonito hoje. Eu só não olhei pro pé do Elvis. Você tá com aquele sapato bico quadrado ainda.
1: Essa camisa dele também veio com airbag já, né?
0: É, essa camisa aí. Tá com cheiro de... Ô, João, aproxima dele. Vê se tá com aquele cheirinho de naftalina lá.
1: Não, tá com cheiro de novo, moço.
0: Sério?
1: É, saiu do saquinho, que da embalagem. Isso,
0: que violência, Beto.
1: Comprou só pra ver
0: o deputado, o político. É isso. Imigrantes agora 10h25.
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12: É isso, hora certa, hein, Teófilo? 10h33.
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0: Amor dos Outros, Henrique e Juliano aqui na Manhã 100.9. Também teve uma dose dupla maravilhosa, um Jota Quest, né, que ressuscita Tim Maia com a música Gostava Tanto de Você, e ainda Imunização Racional, Cínico. Síndico Tim Maia de volta, essa releitura sensacional e essa dose dupla maravilhosa. Mais uma armação da 100.9 para você nesta manhã de sexta-feira, fim de semana, sucesso, dia 18 de setembro. A gente deseja que o final de semana seja um final de semana maravilhoso, né? Chegou a hora aí de curtir a vida com muita alegria, sem limitações, né? E a gente espera que os próximos dias aí sejam repletos de muita intensidade necessária para se tornar inesquecível, né? Bom final de semana para você, aproveite bastante e participe com a gente aqui da nossa enquete de hoje, né? Hoje, no Dia Nacional da Televisão, comemora-se o Dia Nacional da Televisão, a gente quer saber qual o seu programa de TV favorito, né? 988484759, mensagens de texto ou mensagens de áudio. 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Então, mensagem de texto ou mensagem de áudio aqui pra gente, valendo o mimo do Salão Brechó Maria Bonita e respondendo a pergunta da nossa enquete: qual o seu programa de TV favorito? 10h48 agora na Grande Teófilo.
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0: trilha sonora perfeita para a sua vida, você ouve aqui na 100.9, sua vida na melhor trilha sonora. The Police com Every Breath You Take, sozera na manhã de sexta-feira. 10h57 agora.
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2: De volta nesta manhã de sexta-feira, dia 18 de setembro, que até quase no finalzinho do mês, já, né? Mais da metade do mês de setembro. Cara, tá voando, passando muito rápido. E a gente quer saber de você, ouvinte querido aqui da 100.9, neste dia 18 de setembro, que comemora-se o Dia Nacional da Televisão. Qual o seu programa de TV favorito? Diz pra gente aí, mensagens de texto ou mensagens de áudio, tá? 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A gente quer saber de você, tá? Mensagens de texto ou mensagens de áudio. Qual o seu programa de TV favorito? Diz pra mim, por gentileza.
3: Bom dia, gente boa.
2: Bom dia.
3: Aqui é Zé Celeiro.
2: Zé Celeiro.
3: O programa que eu assisti antigamente é Ayrton e Lolita Rodrigues.
2: Ayrton e Lolita.
3: Na Globo. Na Rede Globo. Naquela televisão colorada, a valva ainda. Falou.
2: Antigo, das antigas.
3: Bom dia,
2: bom dia, querido. Obrigado pela participação. Seria então o Clube dos Artistas, né? Com Ayrton e Lolita, que passava aos sábados à tarde, é isso? É, deve ser isso. Então, só que não era Globo, me parece, Zé Celeiro. Era TV Tupi. A gente já pesquisou isso aí e parece que na TV Tupi, se não falha a memória, tá? Clube dos Artistas com Ayrton e Lolita, sempre aos sábados à tarde. Boa lembrança, Zé Celeiro. A gente quer saber também de você, ouvinte querido, tá? Mensagem de texto ou mensagem de áudio. Qual o seu programa de TV favorito? Mas você gosta de ver na TV, né? Diz pra gente aí. Hoje é o dia, comemora-se o Dia Nacional da Televisão.
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2: 117 Simone Mendes.

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2: João Teixeira, você gosta de comer um salgadinho assim, uma coxinha, uma empada, um kibizinho?
3: Gosto, mas ultimamente eu estou com o pé atrás.
2: O pé atrás? É, o curupira? Você comer. Agora tá com o curupira?
3: Pra comer, porque se deixar eu comer a primeira, eu vou comer a segunda, a terceira, a décima e por aí vai.
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2: 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E a gente vai pegar carona agora aqui, já que falamos da Lanchonete Cristal, e mandar um alô aqui muito especial pra galera aí da Lanchonete Cristal,
3: um
2: né?
3: Um abraço pra essa turma nos ouvindo.
2: Curtindo aí a 100.9, eles não são bobos nem nada. Tá não, curtindo mesmo. A 100.9, as melhores músicas. É claro, né?
3: Tem alguém, e pros, mano? E pros clientes também, que nesse momento
2: são lá.
3: Eu tô ligado que estão sintonizados na gente.
2: Tô vendo um rapaz agora aí no balcão aí comendo uma coxinha gigantesca.
3: É.
2: Tomando aquele suco de laranja. Tô sentindo aqui o cheiro,
3: ó. E tem um outro aí do lado aí que parece que tá tomando a maticola.
2: Ah, pois é. É isso aí mesmo. 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A moçada tá curtindo a programação da 100.9. A Valquíria, que é a esposa do nosso Vivaldo Reis, né? A Lio, a Rosa, Sandra... Léo, não é dupla sertaneja, é Lio e Léo, mas tem lá, Lio e Léo. É isso, né? Ouvindo lá, gente, obrigado pela companhia de vocês aí, tá? E o Vivaldo Reis tá fazendo uma prezazinha aqui com a esposa, que ele não é bobo nem nada, deve ter aprontado essa noite, né? E tá querendo fazer uma médiazinha com ela com a música aqui do João Paulo e Daniel, cara.
3: Qual?
2: Ertóia, apaixonada.
3: Olha!
2: É, não é bobo o cara não. João Paulo e Daniel, valendo no máximo aí, por favor, tá? Especialmente do nosso querido Vivaldo Reis, que é sócio do Pedrinho BH.
3: É um cara romântico.
2: É, pra sua esposa Valquíria, fazendo aquela médiazinha nesta manhã de sexta-feira. Volume no máximo!

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1: 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É isso, estamos de volta nesta manhã de sexta-feira, 11h36, Dia Nacional da Televisão. E a gente quer saber de você, ouvinte querido aqui da 100.9, qual o seu programa de TV favorito? Vamos lá ouvir a nossa querida ouvinte aqui, a Júlia, da Vila Betel. Alô, Vila Betel, a gente adora vocês aí, tá? Júlia, diga aí, querida.
2: Rony, bom dia, Júlia Betel, Rony. O programa que eu gosto mais de assistir na Globo, quando eu tenho tempo, é o Jornal Nacional.
1: Jornal Nacional.
2: Obrigada, Rony. Manda um alô para meus netos, no Baixo da Cidade.
1: Diga.
2: Ana Júlia, Felipe, Arthur, Maria Fernanda, Eloá e Cauana Betel. Obrigada, Rony.
3: Cauana Betel. Tem neto pra caramba, hein?
1: Isso, obrigado.
3: É, e ela falou ainda a emissora, na Rede Globo. Ela é culta.
1: Jornal
3: Nacional.
1: É, Júlia da Betel, né, amigo? É nosso ouvinte aqui da 100.9, no dia da televisão, João Teixeira.
3: Exatamente. Já que estamos falando de televisão, você se lembra da Luciana Gimenez?
1: Luciana Gimenez era que casou com o Mick Jagger e
3: ela
1: tal.
3: Ela tem um filho com o Mick Jagger.
1: Mick Jagger, não é isso? Tá na Rede TV, parece.
3: Ela foi casada com um dos donos da Rede TV, né?
1: Isso. Sim, lembro.
3: Eu acho que é uma Milka, se eu não me engano.
1: É,
3: não, Marcelo.
1: Um careca.
3: Marcelo, isso.
1: Lembro das datas.
3: Marcelo, que é apresentador do Mega Senha.
1: Ainda tem esse programa ainda?
3: Tem. Sábado à noite, com reprisa domingo. Sim, eu gosto de assistir de vez em quando. Eu gosto muito. Então, a Luciana Gimenez, ela foi oficialmente anunciada como nova contratada da Band.
1: Band.
3: Lembrando que ela ficou 25 anos à frente do Super Pop na Rede TV. E a apresentadora fechou com a emissora da família Saad, onde comandará um reality show semanal. A estreia estava prevista, né, para agora, para os meses entre agosto e setembro, mas nós estamos na metade de setembro, possivelmente até outubro aí ela deve estar estreando, né? Só lembrando que a Band está em negociação com grandes produtoras como a Warner Bros. Discovery, para definir a dinâmica e o tema central da atração. Mas o que está certo é que será um reality de competição exibido no horário nobre, provavelmente às quartas-feiras, sendo mais uma movimentação estratégica da emissora para fortalecer sua grade noturna, Rony Martins. Você vai assistir?
1: Não, até porque ligaram também.
3: Vai ter concorrência com futebol, né?
1: Ligaram aqui no meu celular e eu vi que era o pessoal da Band também, querendo que eu fizesse uma participação lá.
3: Então,
1: eu ainda não dei resposta para eles, cara.
3: Então, eles ligaram duas emissoras atrás de mim aqui.
1: Atrás de você?
3: Duas empresas.
1: Sério? Qual?
3: Duas empresas atrás de mim.
1: Duas empresas? Caramba!
3: Na verdade, vieram atrás de mim, né? Não ligaram.
1: Nossa, vieram atrás de você? Tocaram aqui na rádio, no interfone?
3: Não, foram até em casa também.
1: Nossa, tava com uma moralzinha lá em cima, cara. Que legal. Quais sejam essas empresas?
3: A Copaz e a Semig, pra cortar a energia e fornecimento.
1: Tá certo, senhor. Lindo, maravilhoso.
0: 33.
1: Gostei.
0: 988484759.
1: Admita que você deve.
3: Jamais.
1: Admita que
3: não
1: você deve.
3: Não precisa disso.
1: Matheus e Caô e Luana Prado.
4: Vocês precisam admitir alguma coisa.

0: Pois é, depois de um longo hiato aí, né, fora das paradas musicais, ele tá de volta, John Legend, com essa belíssima Daylight, aqui na manhã 100.9. Música legal, gostei essa, né? Daylight, John Legend, 11h45.
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0: Crazy For You com Incognito. Pra gente encerrar aqui a nossa participação, também teve Ivana Aguilar, Ariana Grande. É isso, por hoje é só. Ganhadora do mimo do Salão Brechó Maria Bonita hoje foi a ouvinte Cláudia da Matinha, né, participando aqui com a gente também, né? Obrigado pela participação de todos vocês. João Teixeira sartando fora agora, passando a bola pro nosso amigo Roberto Gomes, o bonitão, né? Hoje ele tá todo alinhado.
1: Fechando a conta e passando a... Como é que é? Passando a régua e fechando a conta e transferindo pro Roberto Gomes pra conduzir com muita maestria o Jornal Imigrantes. Eu vou subir também porque a gente fica nos bastidores do jornal lá, né?
0: É isso. Então, bom trabalho pra vocês lá. A gente se fala amanhã, ouvinte querido, a partir das 8, acordando a cidade, com muita música legal, meu amigo Roberto.
1: Chega mais pois alinhado, Roberto Gomes.
2: Meu amigo Rony, João Teixeira, expectativa pra recebermos aqui hoje, né? Sim. 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
1: E já você foi... já sabe se ele está na cidade, Roberto? Porque não, ele tinha uma agenda antes de vir pra cá, né?
2: Não tem essa informação, mas a primeira agenda dele em Teoflotone é aqui, com a nossa rede Imigrantes, sim. Tá certo? A primeira agenda dele okay. É aqui, depois os outros afazeres, né, aqui na nossa cidade. E bacana. 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
2: 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Né? Teve um embate bem... ferrenho com a Dilma.
1: E tem alguns segundos, dá tempo de eu falar. Ele tem raízes aqui em Teoflotone, né?
2: E raízes profundas, viu, João?
1: Um abraço
2: e até
1: valeu.
2: Breve.
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21: 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Vida que segue, meio-dia, 25 minutos. Olha, já estamos agora pela Rádio Imigrantes FM. Você que estava ouvindo o programa eleitoral gratuito, já estamos aqui pelo rádio. Que bom que você do rádio está com a gente também. Militares voltam a prender indivíduo recém-saído do sistema prisional. Ex-detento foi flagrado vendendo droga no bairro Manuel Pimenta. Acompanhe. Polícia Militar de Minas Gerais trabalhando bastante, integrantes do 19º Batalhão de Polícia Militar aqui de Teoflotone, mais especificamente, Grupo GEPAR. Sargento Tamirão, também com o Sargento Márlio e o Cabo Rafael. Uma incursão e, naturalmente, conforme eu disse, prisão de um indivíduo que já era conhecido, já é conhecido nos meios policiais. Sargento Tamirão, fala pra gente como é que foi a ação dos militares.
22: Bem, uma incursão, né, através aí de uma operação da equipe do GEPAR, conseguimos monitorar um cidadão que realizava traficância naquela localidade. Esse cidadão já é conhecido no meio policial, inclusive por outras equipes do GEPAR, que conseguiram, em data pretérita, realizar a prisão dele, tanto por tráfico de drogas quanto por porte ilegal de arma de fogo. Então é mais uma incursão bem sucedida da equipe do GEPAR, que monitora aquele bairro Manuel Pimenta, bem como o bairro Teófilo Rocha, né, também conhecido como Morro do Cemitério. E aí a gente consegue monitorar esses indivíduos e, quando na traficância ou qualquer outro ilícito, a gente consegue realizar a prisão destes.
21: Tentou o mesmo evadir no momento que os militares chegaram?
22: Não, ele nem conseguiria, né, se ele tentasse. A equipe se posicionou muito bem naquela localidade e conseguiu realizar a abordagem sem o indivíduo tentar evadir.
21: E foi, obviamente, uma estratégia sua, já fazem todo o cálculo de abordagem para não dar margem para o indivíduo reagir e fugir.
22: Exatamente, é um benefício da equipe do GEPAR, como a gente trabalha numa área delimitada aquela área, a gente conhece bem o terreno e monta uma estratégia eficiente para não deixar que o indivíduo acaba evadindo.
0: Outras guarnições estavam ali naquele entorno dando algum tipo de reforço para vocês ou o trabalho foi exclusivo da sua guarnição?
22: Equipe do sargento Ednei, composta pelo soldado Afonso, também deu um apoio e foi primordial para a execução da operação.
0: E quais as alegações desse indivíduo ou não teve como ele dizer nada?
22: Nada declarou sobre a ocorrência.
0: Aquela região, vocês corriqueiramente estão fazendo apreensões. O senhor diria que é uma região bem complexa para trabalhar?
22: É uma região que a Polícia Militar dá uma atenção a mais, né? Infelizmente, em anos anteriores aí, tivemos algumas ocorrências, né, mais graves, mas a Polícia Militar, através do 19º Batalhão, equipe do GEPAR, bem como outras unidades, né, outras guarnições, monitora bem aquela localidade e a gente faz diariamente incursões e operações para manter a tranquilidade e proporcionar segurança pública àquela população.
0: Esse rapaz costuma atuar sozinho ali naquela região?
22: Diga-se de passagem, tem poucos dias que ele saiu do presídio, né? Estava em livramento condicional e já retornou para o tráfico de drogas e nesse momento a gente traz aqui para a Polícia Judiciária para tomar todas as providências cabíveis.
0: Bom, agora já de um ponto de vista jurídico, né? Não é o caso aqui do senhor estar dando nenhuma informação complementar, mas pela experiência vivida pelo senhor e até pelos demais militares, possivelmente se complica, né? A vida dele fica mais complicada, já que ele é reincidente na prática do tráfico de drogas.
22: Exatamente. Estava em liberdade condicional, tinha todo ali alguns critérios para cumprir e quebra aí o que foi imposto pelo Poder Judiciário.
0: E, obviamente, com a prisão, menos um que estava levando mal para a sociedade, fora de circulação.
22: Exatamente. Essa é a intenção da Polícia Militar, né? Trazer até a justiça esses indivíduos que insistem no cometimento de crimes, né? Então, todo indivíduo se destaca na criminalidade, a gente vai buscar ele e essa é a resposta que a gente dá para a comunidade.
0: Muito bem, hora certa, meio-dia, 29 minutos, hein? Valtoni, parabéns à Polícia Militar, trabalhando forte em prol da comunidade de bem de todos os bairros aqui da cidade de Teófilo Tone. Olha, Guerreiro do Corte acompanhando a nossa programação. Um abraço para o Guerreiro do Corte, cabeleireiro competente, profissional de primeira grandeza, aqui em frente ao prédio da Rede Imigrantes de Comunicação, acompanhando a nossa programação. Guerreiro do Corte, o cabeleireiro das grandes estrelas. Viu, meu amigo Davi José, você que corta lá, João Teixeira, Leandro Brito e todos que são assistidos pelo Guerreiro do Corte. Aquele abraço, Guerreiro. Vida que segue, meio-dia, 30 minutos, então, faltou. Gente, o Aécio Neves, a informação que recebemos agora, que apesar do tempo, né, está nublado, até com chuviscos durante essa manhã, vai conseguir pousar já no aeroporto Kemio Kumaira, aqui em Teófilo Otoni. Isso mesmo, o Aécio Neves deve pousar daqui a pouquinho no aeroporto Kemio Kumaira. De lá, o primeiro compromisso é aqui na Rede Imigrantes e vai se deslocar para cá para bater papo com a gente aqui na nossa Rede Imigrantes de Comunicação, rádio, TV e também redes sociais. Luana Almeida está dizendo aqui, olha, a polícia prende, o sistema solta, aí é enxugar gelo. Ainda que seja assim, minha querida Luana, a polícia tem que agir, né? Se não for lá, não prender, não enxugar esse gelo, aí ainda a inundação acontece, né? Você entendeu bem. Então, por mais que seja um trabalho que às vezes até, né, embora eles são treinados para isso, bata até um desânimo, você prender hoje, soltar amanhã, mas ainda assim tem que prender, porque senão esculhamba tudo. Viu, Luana? Um abraço para você, obrigado pela participação através do YouTube. Meio-dia, 31 minutos, em Teófilo Otoni. Olha, rapidinho, só vou apoio cultural e vou trazer essa aqui. Acidente com ônibus que saiu da cidade de Almenara deixa feridos. Vou voltar, vou mostrar essa matéria após o apoio cultural. Vamos lá.
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21: Meio-dia, 35 minutos em Teoflotone. Zilda Duarte Verdeiros está participando com a gente. Ela está dizendo: olha, Roberto, eu admiro e respeito o trabalho da polícia. Não brinquem com a Polícia Militar de Minas Gerais. Ela está fazendo referência à situação do grupo GEPAR na prisão de um indivíduo, né? Reincidente, já traficava drogas, saiu há pouco tempo da cadeia e ontem foi flagrado de novo, matéria que vinculamos agora há pouco e a Zilda está fazendo referência, né? Obrigado, Zilda. Meio-dia, 38 minutos em Teoflotone, até as 13 horas, muitas informações. Olha, chegando a informação aqui agora que o avião está trazendo o deputado Aécio Neves, ele chegou sobre a nossa cidade, porém, tempo está fechado. Ele tentou pousar por duas vezes, né? Fazer aquela, furar a nuvem, né? Como dizem na linguagem da aviação, achar um buraco para entrar e sair, né? Mais próximo do solo. E até agora não conseguiu. Foi para a região de Carlos Chagas ver se acha, né? Um espaço entre as nuvens para poder aproximar mais ainda do solo e fazer o pouso, né? Enfim, está tentando aí descer o deputado federal Aécio Neves. Assim que ele chega, se conseguir descer em Teoflotone, ele vem ainda dentro do Jornal Imigrante. Se não, deve retornar lá para a cidade de Governador Valadares. Lá pousa-se através de instrumentos, né, de aparelhagem. E aí de lá ele viria para Teoflotone, aí a agenda dele vai ficar toda comprometida. A gente sabe que tem um movimento grande hoje em Teoflotone por conta dessa visita do deputado federal Aécio Neves, candidato ao Senado por Minas Gerais. O Anésio está acompanhando a nossa programação, já vou falar aqui seu recado, viu, Anésio? O Marcelo Santiago está trazendo aqui, olha, boa tarde, Albertinho. Eu não estou interagindo, mas eu não perco o Jornal Imigrantes. Eu tenho preguiça de escrever. Grande Marcelo, obrigado, meu parceiro, pela participação. Marcelo Santiago gosta de prestigiar aqui a nossa programação. Pois é, Marcelão, não tem como a gente estar aqui vinculando as mensagens de texto, né? Tem muita gente que gosta de participar com falando, né? Com a mensagem de áudio, melhor dizendo, de voz, né?

Mas é, muita gente não gosta de estar escrevendo, não. Valeu, Marcelão. Obrigado pela participação, Marcelo Santiago. Quem mais está por aqui? Anésio Negão, lá do Espírito Santo. Boa tarde, meus conterrâneos. Abraços aos amigos Leomar, Adriano, Roberto e Paulo Gilson, na construção civil, e para os meus pais, Inixim e Maria. E dá-lhe chuva no Espírito Santo. O bicho está pegando lá no Espírito Santo também, né? Toda a região, viu, meu amigo Anésio? Anésio mora em Cariacica, viu, gente? Você que não conhece, mora em Cariacica. É de Teoflotone, todos os dias interage aqui na nossa rede Imigrantes. O Hermes Nego de Oi está participando com a gente, pedindo aquele alô, e ele está dizendo, né, a turma da Capina está aí trabalhando e desejando um ótimo final de semana para todos. Obrigado, viu, Hermes, pelo carinho, pela participação. O Anésio está aqui, ó, que avião ser instrumentação é esse do AES? Não, o avião tem, o aeroporto que não tem. Viu, Anésio? É o aeroporto que tem um sistema, né, que acaba posicionando o avião e faz com que o mesmo desça. Não é o avião que não tem, é o aeroporto nosso aqui que infelizmente não tem. O de Valadares já tem a tecnologia que permita descer mesmo com tempo ruim, meu caro. Um abraço, viu? Olha, e por falar nisso, período eleitoral e novo posto de abastecimento dobra o fluxo de aeronaves no aeroporto de Teófilo Otoni. Inclusive virou polêmica essa semana por conta da não vinda do presidente Lula. Elvis Passos.

0: Nas últimas horas, muitas polêmicas, questionamentos e dúvidas após o anúncio e cancelamento da visita do presidente Luiz Inácio Lula da Silva, que ocorreria nesta quinta-feira, dia 17, à cidade de Teoflotone. Também várias manifestações pró e contra o candidato à reeleição. Pessoas que ficaram chateadas, que ele não vem mais, e muitas outras pessoas comemorando o cancelamento da visita. Lula já pousou em Teoflotone em outras ocasiões e houve uma justificativa publicada na imprensa que esse cancelamento seria em virtude da estrutura do aeroporto. E isso gerou questionamentos. Afinal, o problema seria realmente o aeroporto? O presidente Luiz Inácio Lula da Silva já esteve em Teoflotone em diferentes momentos da sua trajetória política. Há registros oficiais de sua passagem pela cidade em 2005, quando Teoflotone recebeu pela primeira vez um presidente da República em exercício, e novamente em 2010, quando Lula retornou como presidente para a inauguração do campus da UFVJM, aqui em Teoflotone. Em 2022, ele veio a Teoflotone como candidato à presidência durante a campanha eleitoral, participando de um ato, inclusive tem essa foto que foi tirada ao lado da Simone Tebet e da Marina Silva no aeroporto Quênio Kumaira, em Teoflotone. Agora, uma nova visita estava prevista para essa quinta-feira, dia 17, mas a agenda acabou cancelada. A justificativa divulgada posteriormente apontou dificuldades relacionadas à operação no aeroporto de Teoflotone, da aeronave utilizada atualmente no transporte presidencial. É importante separar e explicar as duas situações. Uma aeronave presidencial de maior porte pode, de fato, possuir requisitos operacionais incompatíveis com as características da pista local. Mas isso, por si só, não significa que o aeroporto de Teoflotone esteja sem estrutura ou sem condições operacionais. O aeroporto está funcionando e recebe regularmente operações comerciais, executivas, aeromédicas, policiais e particulares. A pista possui 1.190 metros de comprimento, 23 metros de largura, e o aeroporto inclusive conta com balizamento para operações noturnas, além de um posto de abastecimento de aeronaves. Tem a estrutura que é utilizada diariamente pelas operações locais. Segundo o levantamento da administração aeroportuária, somente no último mês, 98 aeronaves não baseadas em Teoflotone utilizaram o aeroporto Quênio Kumaira. E 2026 já foi também marcado pela passagem de nomes de projeção nacional da política brasileira por Teoflotone, com aeronaves operando normalmente no aeroporto. O governador Matheus Simões veio várias vezes, o presidenciável Romeu Zema, ex-governador, o Cleitinho, senador, candidato ao governo do estado, além de vários artistas em nível nacional e outras operações com aeronaves de médio porte. O próprio histórico presidencial demonstra ainda que uma visita oficial não depende necessariamente da utilização de uma única aeronave. Em ocasiões anteriores, operações envolvendo autoridades utilizaram aeronaves militares adequadas às características de aeroportos regionais. A Força Aérea Brasileira dispõe de diferentes meios para o transporte de autoridades e uma operação presidencial também pode envolver combinações logísticas, como deslocamento até outro aeroporto, seguido de transporte em aeronave menor ou helicóptero. Naturalmente, qualquer alternativa depende de planejamento, avaliação técnica, segurança e decisão dos órgãos responsáveis. Por isso, a questão não é afirmar que o avião atualmente utilizado pelo presidente poderia necessariamente pousar em Teoflotone. A questão é saber se outras alternativas chegaram a ser efetivamente consideradas. E um outro ponto que ainda merece esclarecimento, antes de a questão envolvendo o aeroporto aparecer como justificativa para o cancelamento da visita do presidente Lula, uma dirigente do PT estadual divulgou um vídeo atribuindo o cancelamento a uma agenda presidencial. Vamos ver.
1: Olá, meus amigos do Vale do Mucuri, de modo muito especial, meus companheiros e companheiras de Teoflotone. Até agora, ao final do dia, a gente está mantendo a agenda do presidente Lula na próxima quinta-feira, na cidade de Teoflotone. Em função das agendas presidenciais do nosso Lula, que agora ele é candidato e presidente, diferente da eleição passada, em função de uma agenda presidencial de urgência, ele pediu para cancelar por hora o evento que teria aí em Teófilo Cone na próxima quinta-feira. Mas ele conta com cada um de vocês. Vocês foram escalados pelo time dele e vocês devem manter firme a campanha nas ruas e nas redes.
0: Então, afinal, qual foi o motivo determinante para o cancelamento? Foi exclusivamente uma limitação operacional da aeronave? Foi uma mudança na agenda presidencial, conforme disse a dirigente do PT? Ou houve fatores logísticos envolvidos? E diante do histórico de visitas presidenciais, das alternativas de transporte disponíveis e de um aeroporto que permanece operacional, outra pergunta inevitavelmente surge. Por que dessa vez não se optou por uma alternativa que permitisse a realização da agenda? Até o momento não há evidências públicas suficientes para atribuir o cancelamento à eventual dificuldade de mobilização ou expectativa de público. Várias manifestações nas redes sociais foram feitas nesse sentido, mas não há nada oficial. Por isso, qualquer relação permanece apenas no campo das hipóteses. O fato concreto é que Teófilo Cone tem aeroporto operacional, Lula já esteve aqui na cidade pousando neste aeroporto outras vezes e diferentes alternativas logísticas poderiam, em tese, serem avaliadas. Agora, cabe esclarecer porque nenhuma delas viabilizou a visita dessa vez. Da redação para a Rede Imigrantes, repórter Elvis Passos.
2: Muito bem, meio-dia, 49 minutos em Teófilo Cone. Boas, excelentes explicações aí pelo nosso companheiro repórter Elvis Passos, que também atua lá no aeroporto Kemio Kumaira. Inclusive, é ele ali que está passando ali, né, fardadinho, não é? Meu amigo João Teixeira, olha ele aí, ó. É, o Elvis Passos, competente Elvis Passos, está lá nesse exato momento, inclusive, e aguardando aí o pouso da aeronave do Aécio Neves, né? Mas, devido ao tempo, estão tentando pousar em Teófilo Cone. Se não der, vão pousar lá em Valadares, aí a agenda do Aécio está toda comprometida, viu? Produção, vai me informando aí se o homem vai conseguir pousar. Se ele pousar, ele vem aqui na nossa Rede Imigrantes. O primeiro compromisso do Aécio é aqui na Rede Imigrantes de Comunicação, viu, gente? Então, ele chegando até o Teófilo Cone, se vir por terra, de Valadares para Teófilo por terra, ou se conseguir pousar no aeroporto de Teófilo Cone, ele virá para Teófilo Cone e depois segue para os outros compromissos, beleza? Quem mais está por aqui participando com a gente? O Marcelo, de novo. Olha, Robertinho, o problema de Lula não vir aqui em Teófilo é porque ele não é bem-vindo aqui. Aí fica falando mal do nosso aeroporto. Ô Marcelo, não é que ele não gosta de Teófilo Cone, né? Aí nós seríamos um pouco... Como é que é? Seríamos colaborar com um discurso que não é a realidade. O Lula, até pelo que ele produziu aqui para a nossa região, né? Seríamos injustos em falar que ele não gosta de Teófilo Cone, pelo que trouxe algo que muita gente, de certa forma, até da elite política local, disse que jamais aconteceria, Universidade Federal, pronto. O ponto básico para a gente dizer que ele efetivamente... tem um discurso pró Teófilo Cone, o presidente Luiz Inácio Lula da Silva. Gostando ou não dele, né, a gente tem que ser justo e falar a verdade. Isso, nesse ponto aí, eu sou obrigado a esclarecer isso aí sobre essa relação que ele tem com Teófilo Cone por conta de uma política que era a Maria José Hawaii, já falecida, né, e ele sempre teve essa relação direta com Teófilo Cone, tá certo? Então, a questão dele não ter vindo, seguramente, questões de agenda, optou por ir em Montes Claros, como foi ontem, mas não é questão aeroportuária. Sim, num detalhe, a aeronave oficial, né, do presidente da República, conhecido Aero Lula, uma aeronave de maior porte, ela efetivamente não desce, mas... não obrigatoriamente ele teria que vir nela, poderia ter vindo em outras, como ele veio em outras ocasiões, né? Não foi isso, não foi questão aeroportuária a não vinda do Lula a Teófilo Otoni. Desce tranquilo, né? Desce tranquilo em Teófilo Otoni. Então, isso aí já está esclarecido. Não foi nada de aeroporto e Elvis fez a matéria aí trazendo informações muito importantes, dando-nos a essa clareza de que não foi questão aeroportuária, né? O Aécio não está conseguindo descer por conta do mau tempo, tá? Do mau tempo, o nosso aeroporto é bem complexo, né? Na questão, fica em cima de uma montanha, né? E outros detalhes mais. Não tem instrumentação que possa, da terra, orientar o avião no ar. Valadares tem, mas o nosso ainda não tem, mas a gente aguarda que em breve o nosso aeroporto possa ter também, tá certo? Vamos lá, Lula não mais, não tem instrumentação que possa, da terra, orientar o avião no ar. Valadares tem, mas o nosso ainda não tem, mas a gente aguarda que em breve o nosso aeroporto possa ter

0: Aécio, eu não entendi, mas eu estou muito feliz que você está participando e está com a gente aqui no nosso programa, tá bom? E vamos com a última do dia? Ah, tá, porque os outros candidatos conseguiram ir e o Bonitão não. Pois é, Silvinho, não veio porque não quis, a agenda, acho que não achou interessante vir nesse momento, foi lá para Montes Claros ontem. Está esclarecido, viu, minha querida? Obrigado. Você faz parte do nosso jornal e todos que participam aqui, eu gosto assim que as pessoas interagem, a gente vai aqui fazendo jornal. João, olha, governo federal aumenta, reajusta o Bolsa Família em 15%. O aumento próximo ao período eleitoral gerou polêmica. Ih, rapaz, a matéria da TV Bandeirantes e os senhores conferem agora.
1: O anúncio foi feito em cerimônia no Palácio do Planalto. O presidente Lula participou, mas não discursou. O reajuste de 15% do Bolsa Família será aplicado a partir de 19 de outubro, às vésperas de um eventual segundo turno. A medida eleva o benefício mínimo de R$ 600 para R$ 691 por família. O impacto no orçamento, ainda em 2026, será de R$ 5 bilhões e 800 milhões de reais e de R$ 22 bilhões em 2026. O governo diz que o aumento repõe perdas pela inflação desde o último reajuste em 2023. A Advocacia Geral da União diz que a medida não viola a lei eleitoral por ser correção de valores de um programa permanente, sem aumento de beneficiários. Em 2024, o STF considerou inconstitucional parte de uma emenda do então governo de Jair Bolsonaro, que ampliou benefícios sociais em 2022, ano eleitoral. A emenda foi apresentada em razão do aumento do preço dos combustíveis e criava uma situação excepcional. O STF entendeu que usar essa exceção para criar benefícios em ano eleitoral não é constitucional. O crescimento de Flávio Bolsonaro nas pesquisas provocou uma mudança na estratégia petista, que agora aposta no confronto direto de Lula com o candidato do PL.
2: Todas as pessoas envolvidas com o Banco Master ou com o Vocário, todas as pessoas que pegaram dinheiro direto ou indiretamente, todos terão que ser julgados e punidos. Se for inocente, serão inocentados. O jogo está começando. E o Flávio Bolsonaro sabe que não vai escapar. Ele sabe que ele está atolado até o pescoço em todas as falcatruas do Banco Master.
1: Lula defendeu mudanças no STF.
2: Na minha opinião, tem que ter mandato. Ninguém pode ficar 30 anos, 40 anos, sabe, na Suprema Corte. Quem quiser ser rico não pode ser ministro da Suprema Corte. Aquilo é um sacerdócio.
1: Lula iniciou hoje a terceira viagem a Minas Gerais desde o início da corrida eleitoral. À tarde, cumpriu a agenda oficial em Montes Claros, no norte do estado. Agora à noite, ele participa de um comício com o candidato do PT ao governo local, Patrus Ananias.
3: O candidato do PL, Flávio Bolsonaro, classificou o anúncio de reajuste do Bolsa Família às vésperas da eleição como ilegal. Sobre a crise no STF, Flávio passou a defender também a queda do ministro Flávio Dino, além de Alexandre de Moraes.
4: O candidato do PL classificou o aumento de 15% do Bolsa Família como ilegal por ser próximo às eleições. Acionar a Justiça Eleitoral chegou a ser uma medida cogitada, mas a equipe de campanha de Flávio Bolsonaro entendeu que isso poderia ter o efeito de um tiro no pé. Por isso, a crítica, pelo menos no momento, vai ser mantida apenas nos discursos.
5: E não caiam em mais uma falsa promessa da picanha. Porque o Lula, num ato de desespero, acabou de fazer um decreto, mesmo sabendo que é ilegal e que é proibido durante as eleições. Fez uma coisa que não fez em 4 anos de governo. E faltando 17 dias para a eleição, ele acha que vai enganar alguém pelo reajuste no Bolsa Família. Ele sabe que isso não pode. Mas é o desespero, porque ele sabe que já perdeu, porque o próximo presidente da República é Flávio Bolsonaro.
4: As declarações foram durante comício em Vitória da Conquista, na Bahia. O candidato do PL também falou da crise no Supremo Tribunal Federal. Flávio defendeu os impeachments de Alexandre de Moraes e Flávio Dino.
5: O ex-ministro da Injustiça de Lula está lá para cumprir missão de proteger o governo, não é mais para respeitar a Constituição. São pessoas como esses dois que estão acabando.

0: com a credibilidade do judiciário. Eu, como presidente da República, vou proteger as instituições. Eu vou proteger o Supremo Tribunal Federal, que não é Alexandre de Moraes. A magistratura e os juízes desse país não são Flávio Dinos.
1: Na reta final de campanha, o foco será direcionado também ao Sudeste. O plano é tentar aumentar a vantagem que alguns institutos de pesquisa têm revelado, e com atenção especial a Minas Gerais, que está no roteiro de viagens da próxima semana. O estado é considerado estratégico para se vencer uma disputa à presidência.
2: Outros candidatos à presidência também criticaram o reajuste anunciado pelo governo no Bolsa Família às vésperas da eleição.
3: Em caravana pelo sul do país, Renan Santos, do Missão, disse que vai acionar o Tribunal Superior Eleitoral contra o aumento do Bolsa Família anunciado pelo governo.
4: Lula hoje, por conta da sua queda nas pesquisas, resolveu adotar a política populista em período eleitoral de aumentar um benefício social, no caso Bolsa Família, e fez um aumento expressivo com impacto muito pesado nas contas públicas, jogando o peso da irresponsabilidade econômica dele no colo de quem trabalha e produz, que vai pagar através de impostos ou do aumento de preços ou de juros a irresponsabilidade gerada pelo Lula.
3: Ronaldo Caiado visitou a 25 de março em São Paulo, maior centro de comércio popular do país, onde se reuniu com empresários. Em uma rede social, o candidato do PSD defendeu o Bolsa Família, mas disse que o reajuste a 17 dias do primeiro turno escancara o uso eleitoreiro do programa. Para Caiado, o governo rifa o futuro do país sem o menor pudor. Em São Paulo, Augusto Cury defendeu uma auditoria nos sistemas de distribuição de conteúdos de redes sociais. Para ele, os algoritmos são responsáveis pela polarização e radicalismo político no país.
5: Bem, hora certa, 13 horas pontualmente em Teófilo Otoni. Como dizem que na nossa região o bambu está enfaiando aí, né, gente? É, tá aí os candidatos, naturalmente, com toda a legitimidade. Cada um teve aí o seu pronunciamento a respeito desse aumento de ontem, né, 15% que foi dado aí pelo governo ao Bolsa Família. Nas vésperas da eleição, que queria polêmica, né? E tá dando o que falar. 13 horas pontualmente, gente. Conforme dissemos, estamos ainda aguardando a visita aqui do deputado federal Aécio Neves, né? E o avião, ele ainda não conseguiu pousar em Teófilo Otoni, está aí girando, procurando uma abertura nas nuvens para fazer a aproximação do solo e tentar descer aqui no aeroporto Kemmel Kumaira. E caso não dê, ele vai tentar pousar lá em Governador Valadares. São as alternativas, ou tenta pousar aqui, igual está acontecendo agora, ou vai a Valadares e pousa e vem por terra, né? E vai chegar aqui lá por volta das 3 da tarde, aqui na cidade de Teófilo Otoni. Enfim, tá a expectativa. Assim que ele chegar, o primeiro compromisso, volta a repetir, é aqui com a Rede Imigrantes de Comunicação. Ele chegando, a gente volta pro ar aqui, né? Volta pro ar e vai fazer aquela entrevista com a Aécio Neves. Minha querida Valquíria Martins está chegando. Aí a pergunta clássica de todo dia: como é que está o tempo aí fora, Valquíria?
6: O tempo está ótimo. Boa tarde, Roberto. Está nublado, bom demais. Choveu a manhã inteira.
5: É, e nesse exato momento, como é que está?
6: Está só nublado, não está chovendo não, não está garoando não, mas está com jeitinho que vai garoar novamente.
5: É.
6: É, o tempo está polêmico também, eu gosto. Eu não sei o que, que causa mais polêmica, se é os 15% do Bolsa Família ou se é as missionárias do presídio. Eu gosto, viu, Roberto?
5: Rapaz...
6: Você viu as missionárias, menina? Elas pregavam mesmo.
5: Ó, eu vou deixar esse bafão para você falar com o Lula Guedes à tarde. Esse horário, não vou falar desse bafão aí não.
6: Roberto, bom final de semana para você, meu querido. Tudo de bom.
5: Valeu, Anesta, falando ali. Agora que vai faltar mão de obra. Com esse aumento de bolsa, abre o olho, Brasil. Ô, Anesta, eu acho
6: nada
5: que não.
6: Nada a ver.
5: Será que... Não vamos entrar nessa discussão, Valquíria.
6: Nunca pensa.
5: É, 91. Será que o cara vai deixar de trabalhar por conta de mais 91 reais, né? Não deixa de influenciar, que tem gente preguiçosa, tem gente acomodada, tudo que tem jeito.
6: Mas não é o 100%, né?
5: Não é o 100%, não é nem os 90%. Nem o 90% é, né? Nem 10%.
6: É isso que eu ia falar, vamos corrigir, não é nem os 10% do 100%.
5: Mas tem gente honesta, concordo, você que tem preguiçoso, né? Que ganha ali 500, 600, 700 reais, meu amigo, só como, dorme o dia todo espera cair no outro mês e por aí vai, né? É algo que deve ser resolvido,
6: senão Roberto,
5: não representa a totalidade.
6: É tão difícil falar sobre essa polêmica, e quem vive de 10% de dízimo, hein? Vamos lá, Roberta. Malafaia só vai aí, para Nova York.
5: Aí é polêmica demais, hein? Nós vamos ficar aqui a tarde toda, não um é? Fala de lá, nós falamos de cá e o bambu vai enfoiando, viu? Mas os das missionárias aí, interessante. Ei, você que não ouviu falar nada a respeito, pesquise. Onde é que é o caso mesmo, Valquíria? Em qual estado? Você lembra?
6: Não, eu não sei ao certo o estado, mas o mais importante, sabe o que é? Que está na mídia, porque elas são muito conhecidas. Tem elas no TikTok, em várias plataformas, cantando, pregando, e tem gente que ainda continua seguindo elas como missionárias. Então é preciso você buscar por informação.
5: É, então elas iam nos presídios e tinham contato íntimo com presos, né? Vários presos.
6: Exatamente, elas faziam toda aquela parte burocrática de entrar, fazer tudo bonitinho e falar que estavam indo lá só para pregar. Elas usavam desse artifício, inclusive aqui nós temos, né? Visitações de pastores sérios, missionários sérios, que vão ali para pregar, fazer um trabalho, né? É, diferente, mas o delas era mais...
5: Gente do céu, como diz o outro, Neiva, né? Não tem esse meme?
6: Tem. Um abraço. Charlene, não acredito.
5: Um abraço, vou deixar pra você polemizar com o Lula Guedes mais tarde.
6: Falou, Roberto.
5: Valeu, gente. A qualquer momento a gente volta aqui na nossa Rede Imigrantes, pela rádio, pelas redes sociais. Fica atentos com a entrevista com os deputado federal, candidato ao Senado por Minas, Aécio Neves. Valeu, João Teixeira, valeu, Davi José. Valeu, Rômulo Lancama, nosso diretor administrativo, toda a equipe aqui da Rede Imigrantes, obrigado pelo carinho. A todos que participaram e interagiram com a gente aqui através das redes sociais. Gente, tenham um excelente final de semana. A tarde todinha, a Valquíria aqui animando, trazendo informações para os senhores. Às 17 horas tem Lula Guedes com o programa De Olho na Cidade. Eu volto às 18 horas e 15 minutos com o doutor Ivan Santana para a gente falar de esporte. O Mengão ontem sofreu, mas classificou. Um abraço, gente, e até breve.
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2: Muitíssimo boa tarde para você. Seja bem-vindo a Imigrantes. Sextou, 18 de setembro, 104 dias para 2027. Valquíria Martins ao vivo. Muito bom ter você aqui. Já agradeceu a Deus hoje? Agradece. Quanto mais a gente agradece, mais coisas boas acontecem. Deus, obrigado por tanto e absolutamente por tudo. Até as 4 playlists, as 4 Clube do Arrocha.

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1: 1:17.
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0: sempre bom lembrar, hein, pra não mexer com a maluca, eu tô quieta no meu canto, então não me cutuca. É ela, Anitta, e toda a sua irreverência com Alceu Valença, melhor ainda, hein? O importante é que a gente não precisa de muito pra ser feliz, né? Um chazinho de camomila, um cafezinho passado, um cafuné safado. E assim a gente segue a vida, não precisando de muito pra ser feliz, porque a felicidade vem de dentro, né? 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

0: Bruna Oliveira na programação Imigrantes, Ted Sweet, teve Diego e Vitor Hugo. As melhores da melhor. Bom demais ter você na programação Imigrante. Seja bem-vindo, bem-vinda. Valquíria Martins ao vivo, 2:01.
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1: 2:17, boa tarde.
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0: Calvin Harris, na melhor, Priscila Senna e Gustavo Lima e BTS. A galera jovem gosta de montão.
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0: 3 e 2.
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0: 3:09, e é claro que a nossa programação continua, e agora continua de uma forma gostosa. Imagina, se uma mulher é bom, duas é melhor ainda, né? Sexta-feira, dia 18 de setembro, eu tô tendo a honra de receber a Fabiane, nada mais, nada menos, que da Celtec. E eu não preciso falar muito da Celtec, né, gente? Porque a Celtec por si só já se vende, já se patrocina. É uma empresa de renome nacional, com mais de 19 anos no mercado, com mais de 2.200 usinas já instaladas aí por todo o país. Mas ó, é o seguinte, eu quero conversar com a Fabiane, porque eu fiquei sabendo que a Fabiane já me ouvia. Ô Fabiane, boa tarde, seja bem-vinda à Rede Imigrante de Comunicação, que prazer ter você aqui.
1: Boa tarde, Valquíria, eu que tô muito feliz de estar aqui no seu programa. Eu já tinha participado de alguns outros, eu falava, não, eu tenho que ir no programa de Valquíria.
0: Olha que coisa boa.
1: Porque é verdade, eu já te ouvia, não só eu, como no bairro, eu moro no Jardim Iracema, mas especialmente ali na Rua Ismael Almeida de Souza. E quando eu cheguei aqui, eu te falei que lá dificilmente vai ter uma casa que não esteja com o rádio ligado. Meu pai é muito seu fã, eu cresci não, né? Mas nós crescemos ouvindo rádio. E o seu programa, nas tardes, estudava de manhã e nas tardes estava ouvindo o seu programa. Então eu estou muito feliz de estar aqui, você é uma referência, né, na comunicação. E que bom que esse encontro aconteceu. Estou muito feliz. Eu falei até que nós não íamos falar muito da Celtec. Eu tenho que ficar monitorando aqui.
0: Menina, eu estou super emocionada, porque hoje em dia é muito difícil. Você sabe disso, né? A gente precisa de sonoridade entre mulheres e quase não acontece. Mulher que admira mulher que apoia mulher. Então, assim, para mim está sendo um momento muito especial, porque além de você vir falar de uma empresa que eu acredito nela, a empresa também, né? E eu acho que é vice-versa, porque a Celtec também acredita, ela anuncia na Imigrantes, é um dos nossos parceiros mais valiosos, ter a sua admiração.
1: Isso é muito bom. A Celtec, ela é uma empresa muito idônea, né? A gente tem, eu tenho muita tranquilidade em falar da Celtec e dormir tranquila, porque o que eu falo, a empresa vem assinando embaixo e muitas das vezes até surpreende. Sobre essa parte da sororidade entre mulheres, é claro que nós precisamos de homens, ambos, né? Precisamos, um precisa do outro. Mas como é bom quando a gente vê uma mulher na frente de algo, né?
0: Verdade.
1: Eu fico imensamente feliz de ver uma mulher à frente de algo. E que bom que agora você tem a sua usina, você que tem uma credibilidade enorme aqui no nosso meio, não só em Teoflotone, minha família ela é de Frei Gaspar, e lá o pessoal te ouve também.
0: Ai, que chique!
1: Inclusive meu tio Espera em Deus, que é muito seu fã.
0: Você vai fazer eu chorar, Fabiane. Pelo amor de Deus.
1: E aí, quando o Pedro falou, Valquíria tá fechando o Zinho, eu falei, nossa, marca uma hora lá que eu quero participar do programa dela. E agora você pode testemunhar o que você viveu com a Celtec, né? Como foi o atendimento desde o início, sua satisfação. E isso pra gente é muito gratificante.
0: Minha nota é 1.000 pra Celtec. Mas como você disse, não vamos falar só da minha história. Eu sou a única radialista no Nordeste Mineiro atuando. E pra mim é uma honra receber. Conta pra mim a sua trajetória aí, faz um resumo da Fabiane na Celtec. Uma mulher pioneira também, porque eu fiquei sabendo que o Jomar confia em você, assim, ó, de olhos fechados. E eu tenho ouvido por aí. O Pedro foi lá em casa, mas a mulher mesmo que bate o martelo na Celtec é você.
1: Aumenta meu salário, Jomar. Tá escutando, né, Pedro? Olha, essa parte de pioneirismo, eu tenho muito orgulho de falar que quando eu entrei na Celtec, quem atuava eram os homens. Né? Eu atuo na área do comercial e trabalho em rota, em vendas, em viagens. Né? E eu fico muito feliz em falar que nós destravamos algumas portas, né, na empresa. Nós abrimos, o Jomar, ele inclusive fala que a Celtec ela tem várias portas e algumas a gente mesmo arromba, a gente mesmo vai e faz. Então eu comecei a atuar, vou fazer 5 anos na Celtec, e eu comecei a atuar em parceria com uma amiga, Tamara Vilhas, que ela é maravilhosa, uma engenheira sensacional. E nós começamos a vender em rota, viajar para as regiões, tanto aqui de Teoflotone, área rural de Teoflotone, Frei Gaspar, Ouro Verde, Cachoeira, Itambacuri, como também Jequitinhonha, Almenara, nós já fomos até em Montes Claros. Então, era muito bacana, porque quando a gente ficava em hotel e ia para o café da manhã, nós encontrávamos muitos vendedores, especialistas homens.
0: Homens.
1: E as únicas mulheres eram nós. Só nós duas ali de mulheres. E aí eles perguntavam, vocês trabalham em quê? Com vendas. Então era muito difícil. Aí quando a gente topava alguma mulher, era amizade na certa. Então essa parte de pioneirismo, os clientes até nos apelidaram como a dupla dinâmica, as meninas da energia solar. E depois disso eu vi muitas empresas copiando, né? Passaram a acreditar nas mulheres. Isso não me incomoda, isso me deixa feliz.
0: É lógico.
1: Porque passaram a acreditar que a mulher no campo, a mulher na estrada, que a mulher faz a diferença,
0: com
1: né?
0: Com certeza.
1: E aí a Tamara, ela não faz mais parte, ela alçou novos voos, né? Mas depois disso, outras mulheres na empresa despertaram esse desejo de ir também fazer a sua venda, sair como consultoras especialistas. E vai fazer 5 anos que eu estou na Celtec e desde então eu falo que todos os dias eu acordo uma nova mulher, com um aprendizado diferente, tendo oportunidades maravilhosas, igual essa agora de estar aqui no seu programa. Quando eu iria imaginar estaria aqui no seu programa, né? Podendo falar com familiares e falar diretamente com o meu cliente, isso é muito bom. E meus clientes escutam, viu? Eu mando mensagem.
0: Te acompanham, né?
1: Eles acompanham. Então, é uma trajetória de sucesso. Eu tenho muito orgulho de estar na Celtec. Eu tenho orgulho da pessoa que eu tenho me tornado na Celtec, porque a Celtec, ela permite isso, né? O tanto de aprendizado que eu tenho adquirido ali. Ganhos, não só ganhos financeiros, mas ganhos que me fizeram mudar o que eu sou de dentro para fora. E é muita satisfação.
0: Ou seja, você não está só escrevendo uma história, você também está aprendendo com essa história.
1: Aprendendo demais. Eu falo que o Jomar, ele é o meu mentor. Valquíria, Jomar, ele é sensacional.
0: Já tive a oportunidade de conversar com ele.
1: Nossa, ele é sensacional.
0: Ele é diferenciado.
1: Ele é diferenciado. Eu falo com ele que ele só pede para a esposa dele, que é a Aline. Depois, se você trouxer ela nesse programa, você não vai querer deixar.
0: Aline, fica à vontade, Aline.
1: A Aline, ela é uma psicoterapeuta. E lá na Celtec, nós temos momentos, né? Um momento de bem-estar. E a Aline, ela se desdobra para nos ajudar, para nos ouvir. Então, eu falo com o Jomar que ele só pede para a Aline. Fora isso, ele é sensacional. Eu tenho ele como mentor. E a intenção dele é que os seus colaboradores, eles não só tragam resultados, ele tem a satisfação de ver você mudando a sua vida de verdade, entendeu? Então ele participa dos nossos problemas pessoais, ele ouve, ele questiona, ele dá conselhos. E assim também ele é com os clientes, que ele fala que os clientes dele são filhos. Então é muito difícil você ver um dono, que eu acho isso incrível nele, você vê um dono que quando surge alguma questão com a usina de um cliente, ele quer estar a par de tudo. E se possível, ele até vai até esse cliente. Porque ele fala que a Celtec é a filha dele. Tá? E cada cliente que escolhe a Celtec é um filho. E ele não quer deixar esse filho órfão. Então é muito bacana. Pedro também, ele é um gerente sensacional. Que ele sabe nos impulsionar. Pedro, ele cobra, ele estimula. Só que não é aquele tipo de gerente que só te cobra resultados. Ele cobra o resultado te dando ferramentas para adquirir aquele resultado. Ele se desdobra. Então, eu estou cercada ali de pessoas maravilhosas.
0: Eu acho que é isso que é importante, né? Não adianta a pessoa só te cobrar e não te dar a oportunidade de ter um direcionamento,
1: isso,
0: né? Porque não vai adiantar um patrão te chamar a atenção e você ficar ali perdida. Bom, eu não estou fazendo meu trabalho direito, mas vou fazer o quê? Então, pelo que você está me falando, além de você ter aí essa proposta de conversação, eles também dão um direcionamento, né?
1: Dão um direcionamento, reconhecimento. Eles nos dão o direcionamento, reconhecimento quando necessário. E também nos motiva a querer ser mais, sabe? A não estar satisfeito com a... Você tem, é lógico que você tem que está agradecido pelo que você tem alcançado, mas nunca satisfeito, porque você pode alcançar mais.
0: Pode ir mais longe.
1: Pode ir mais longe. Então, a Celtec, a doutrina da Celtec é essa, né? E isso também, isso reflete nos clientes. O Jomar, ele fala que quando nós estamos de frente a um cliente, nós estamos representando ele. Então, é difícil você fazer algo diferente do que você vê o seu mentor fazendo. Então, você está só espelhando o que ele faz dentro da empresa, o que o gerente faz dentro da empresa. Então, eu tenho muita tranquilidade de trabalhar com... Eu sou apaixonado com energia solar. Eu antes trabalhava com vendas, no comércio, já trabalhei em vários outros segmentos, né? E quando eu me encontrei na energia solar, eu me apaixonei, sabe? Porque eu não estou vendendo uma coisa simples para o cliente. Eu estou levando um sonho, uma porta aberta, porque muitas das vezes o cliente coloca energia solar, ele tem um consumo muito alto, ele gasta muito. Então, ele vai reter todo aquele dinheiro para ele, né? Então, ele vai conseguir adquirir algo para o comércio, para casa, ele vai deixar de gastar, de jogar um dinheiro fora e vai investir aquilo em outra coisa. Então, às vezes, você está lidando ali com sonhos de uma pessoa. Eu tenho clientes que falam assim, meu sonho era ter energia solar, eu já realizei. E aí eu fico muito feliz que eu estou participando desse sonho do cliente e, ao mesmo tempo, confiante que a empresa vai entregar o que foi prometido.
0: Eu acredito, Fabiane, que acontece o seguinte também, mesmo que não seja o sonho da pessoa, mas através da economia que a Celtec traz, eu acredito que a pessoa pode realizar tantos outros sonhos engavetados que a Celtec, por bem ou por mal, passa a fazer parte da história da realização dos sonhos de cada família que acaba ali adquirindo uma usina, né? Porque antigamente, eu costumo dizer que era um sonho só pra gente que tinha muito magnata.
1: Né? Só os ricos.
0: Só os ricos. É ou não é? Tô mentindo?
1: Era.
0: Antigamente era só pra quem tinha muita grana. Não dava pra ter uma usina. Hoje o Jomar, através da Celtec, eu acredito que ele trouxe essa realização pras pessoas de classe média, porque isso acontece, né? Não vou dizer uma pessoa aí que às vezes não está trabalhando, mas uma pessoa que trabalha e hoje consegue se organizar financeiramente, ela parcelar para ter uma usina, compensa demais.
1: Compensa demais. E hoje os bancos também embarcaram nessa ideia. Então, os bancos hoje liberam com mais facilidade. Tem crédito direto para quem quer investir em usina sem descapitalizar nada, né? E hoje nós temos kits a partir de R$6.900. Então, se você for olhar, é um sonho possível hoje. Antes, realmente, colocar energia solar era um pouco mais difícil, porque os painéis, isso tudo é uma questão, pode falar assim, é questão de mercado, é questão de mercado sim também, só que também é questão de evolução. A energia solar, ela é tão linda que ela evolui, ela não para. Enquanto eu tô falando aqui com você, hoje nós trabalhamos com painéis de 620, já trabalhamos com painéis de 710, que são maiores, mas já tem muita coisa nova no mercado que está chegando para cá. Mas antes eram painéis com uma potência menor, 340, 345. Então, às vezes, para chegar na geração que o cliente queria, nós precisávamos usar bastante painéis. Então, a usina ela ficava um valor muito mais alto. E aí, hoje, como a tecnologia ela só aumenta, ela só evolui, né? Hoje, com a menor quantidade de painéis, eu consigo te entregar a geração que você necessita e, com isso, a sua usina ela fica com um valor menor, entendeu? Então, hoje, a partir de R$ 6.900, você já consegue ter sua energia solar. E, de contrapartida, a energia aumentou muito, né?
0: Verdade.
1: Então, hoje é possível você colocar energia solar, porque, de contrapartida, se você for pôr na ponta da caneta fazer a conta ali, tá mais caro pagar energia para a concessionária hoje do que colocar energia solar.
0: Com certeza, sem sombra de dúvidas. Deixa eu falar com você aqui. Economia, a gente sabe o que acontece. Garantia tem. Baixa manutenção. E também para comércio e indústria também vocês trabalham, não é isso?
1: Trabalhamos. Nós atendemos de A a Z.
0: De A a Z?
1: De A a Z.
0: Então, seja propriedade rural, urbana, comercial, industrial.
1: Industrial, todo mundo nós atendemos. E nós temos clientes de A a Z também. Eu gosto de falar muito isso para os meus clientes, né? Que nós temos histórico de todo tipo de cliente. Então, de certa forma, não é prepotência, mas é uma bagagem que a gente carrega. Então, se hoje eu atender um determinado tipo de cliente, é claro que usina solar para cada pessoa é específica. O atendimento ele é único para cada pessoa. Na sua, a usina que foi vendida para você, a forma como você, como foi dimensionado o seu projeto, ele não significa que vai ser o mesmo para o seu vizinho, entendeu?
0: Com certeza.
1: Então, cada pessoa, ela tem um atendimento exclusivo, é projetado para aquela pessoa. Só que, como são 19 anos, né, de mercado, nós já vivenciamos muita coisa. Então, quando eu atendo um cliente, às vezes o cliente fala assim, ah, mas eu tô com uma situação que ela é muito difícil. Eu falo, não, mas nós já vivemos isso lá atrás. Nós, inclusive, temos clientes nessa modalidade e que pode até ser referência, né? Olha só, Valquíria, uma coisa que você falou, fala sua trajetória na Celtec. Hoje eu tenho uma carteira de aproximadamente 90 indicadores. Desses 90, 80 são clientes. Então, o que acontece comigo hoje é eu atendo um cliente, esse cliente ele se torna o meu indicador. E aí ele, quando eu vou para alguma... Os meus clientes, eles me ligam falando, Fabiana, essa semana você vai estar por aqui? Ah, porque eu vou no vizinho, eu vou fazer... Eles fazem minha agenda. Meus clientes, hoje eu começo a semana já mandando mensagem para os meus indicadores, né? Que são os clientes viraram indicadores. Olha, essa semana eu vou estar aí. Aí eles que falam, ah, então você faz assim... Meio-dia você vai na casa de fulano, 10 horas na casa... Eu falo, eu fico por conta.
0: Você está vivendo a promessa, você não está correndo atrás das bênçãos. As bênçãos estão vindo até você.
1: Tem uma palavra, né? Por onde você for, as minhas bênçãos te seguirão.
0: Então, exatamente.
1: É dessa forma. E nós estamos expandindo bastante, que nós atendemos em 7 estados, né? Mas aí hoje eu costumo dizer que nós atendemos o Brasil inteiro, porque a gente tem uma ousadia de que às vezes chega um cliente de fora, igual eu tô ali com um cliente de Niterói, isso é até tô mandando aqui primeira mão, gerente Pedro tá ouvindo, tô atendendo um cliente de Niterói que tá quase fechado o projeto.
0: Vai fechar agora, sou uma mulher pé quente.
1: E a Celtec não tá sabendo, não. Eu vou fechar esse projeto e nós vamos atender lá, entendeu? Porque a empresa ela só cresce, graças a Deus, a energia solar só evolui. Hoje nós já estamos falando de baterias, né? Que antes era uma coisa que estava... Quando eu entrei na Celtec, era algo que eu imaginei que estaria aí disponível para o cliente há muitos anos à frente. Hoje já é realidade, né? O anti-apagão, que são os kits com bateria para quem não quer passar sufoco, faltou energia na rua, aí a pessoa quer falar, nossa, minha casa tem energia, sua casa não tem, mas a minha tem. Então, hoje tem os kits apagão aí disponíveis na empresa. Então, eu estou feliz de estar nessa área, porque só cresce, só evolui.
0: Estou achando que, por mais que tenha o parentes aí do Jomar, eu acho que você vai ser a sucessora, né?
1: Não, ele tem 3 meninas ali que já tá no caminho. Jomar tem 2 gêmeos e tem o Bento, lindo, maravilhoso.
0: Mas assim, independente disso, você sabe, todo sucessor precisa, né?
1: Lá na Celtec tem eu e a Lorena, né? Eles falam que nós somos as mais sem noção da empresa. Sem filtro, né? A gente costuma dizer, ó, se um dia me chamar no RH, você pode ter a ciência que eu não saio. Não vou sair, não. Eu corro pra Aline, que é a esposa dele. Aline, ó, fala com o Jomar, faz uma sessão com o Jomar que tá acontecendo alguma coisa. Não vou sair daqui, não. Mas não tem motivo pra querer sair. Jomar, ele fala uma coisa que é muito bacana. Desde quando eu entrei lá, ele falava e eu achava que era papo de... Ah, isso é papo. É início de...
0: Conversa de patrão.
1: Conversa de patrão. Mas aí, ao passar do tempo, eu percebi que ele é assim mesmo. Que é daquela forma. Que ele fala assim, eu não mando ninguém embora. Você que se demite. Porque a empresa ela não tem motivo para te mandar embora. A empresa ela investe muito quando entra um funcionário novo. A empresa investe muito em treinamento. E ela se adapta a você. Se você não se deu bem naquela área, ela vai te jogar em um outro setor. Então, só se você não quiser que você não fica.
0: Eita, eu tô quase deixando meu currículo lá com o Jomar.
1: Não, você tem que continuar aqui, porque você, na comunicação, você sabe que você é a rainha, né?
0: Oh,
1: então
0: meu
1: você não
0: Deus.
1: Pode sair daqui, não.
0: Pois é, e agora temos a rainha da Celtec. Bom, Fabiane, você sabe, rádio, o tempo é assim. Uhum. Parece que a gente tá aqui apenas 10 minutos, mas já vai fazer meia hora.
1: Pois é, gente, manda mensagem pra Valquíria e fala assim, ó, gostei daquela menina, chama ela aqui de novo. Aí eu venho com novidade, vamos fazer o seguinte, vamos lançar uma coisa aqui. Não foi nada combinado, tomara que não dê errado pra mim, então eu vou pedir a colaboração de vocês, ouvintes. Manda mensagem pra Valquíria e fala assim, Valquíria, traz a Fabiane novamente, aí eu vou fazer um sorteio.
0: Uau!
1: Vamos sortear algo da Celtec, ou energia gratuita, ou então um desconto incrível. Vamos sortear alguma coisa. Vamos ver. Pedro que vai ter que rebolar pra saber o que, que nós vamos sortear. Mas aí nós vamos sortear algo. De
0: bacana.
1: Repente, seguro, gratuito, para quem já tem usina, ou para quem não tem, uma condição especial, mas nós vamos sortear. E antes de sair, usina a partir de R$6.900.
0: Você sabe que a concorrência tá copiando, mas não tem jeito,
1: tá,
0: né? A Celtec tá saindo na frente.
1: Não tem jeito, né?
0: Não, eles não estão conseguindo cobrir. Eles podem cobrir o valor, mas eles não conseguem cobrir a garantia,
1: isso,
0: sabe? Nada do contrato. O contrato é totalmente diferente, viu? Eu tive essa oportunidade.
1: É diferente. A garantia própria só a Celtec dá, entendeu?
0: Verdade.
1: E a assistência. Ontem mesmo nós tivemos com uma cliente lá, a Renata. Um abraço para a Renata.
0: Abraço, Renata.
1: E a Renata, ela inclusive teve um atendimento que ela não gostou porque foi uma pressão muito grande para fechar. Nossa intenção não é fechar. Nossa intenção é que o que foi vendido é o que você precisa e vai realmente trazer um retorno para você. Então, ela esteve na empresa, conheceu a empresa, fizemos um café para recebê-la. Nós temos o maior prazer de levar o cliente lá na Celtec, porque empresa de energia solar que você pode contar é a Celtec, está há 19 anos no mercado, não tem pretensão de ir para lugar nenhum, entendeu? Então, se quer fazer um investimento com segurança e com a melhor qualidade, eu falo isso em prestação de serviço, não só de equipamento, mas prestação de serviço, é a Celtec, não tem jeito.
0: Eu quero deixar meu abraço aqui para toda a sua família.
1: Obrigada.
0: Tá? Para o Jomar, para a Aline. O Jomar, ele foi aquele cara que sentou comigo assim, sabe quando você nunca passa pela sua cabeça, eu acho o máximo energia solar, até porque eu tenho uma sociedade lá na Lajinha, e lá na casa da minha sócia, lá no nosso viveiro tem, então eu falo assim, meu Deus, sabe aquela estrutura, e foi a Celtec, e aí eu ficava pensando assim, meu Deus, isso é um sonho quase que distante, não, impossível. E aí o Jomar veio aqui para uma entrevista e o Jomar sentou comigo, igual você está aqui, fora dos microfones, sabe? O Jomar, dono, proprietário da Celtec, ele sentou comigo assim como se fosse um amigo de anos. Ele não me pressionou, ele só me mostrou o que a Celtec poderia me proporcionar. Menina, eu fiquei encantada. Eu falei, o dono? Cara, se eu não imaginava ter nem a usina, quanto mais falar diretamente com o dono, aquilo fez toda a diferença na minha vida. Que foi o que você disse, o Jomar, ele é um cara fora da curva.
1: Ele é fora da
0: curva.
1: Ele
0: é diferenciado.
1: Ele é, viu?
0: E ele não precisou fazer nada, ele precisou só abrir a boca e me dizer com toda a sinceridade do coração dele o que que dava e o que que não dava pra fazer. Uhum. Mais nada.
1: Isso, e eu costumo... E ele não faz nada que não seja o que ele prega. Sabe como é que é?
0: Ele não exatamente. Ele o benefício não é para ele. O benefício é para o cliente dele.
1: E às vezes quando chega, quando nós estamos com algum orçamento, a gente fala assim, ah, quero fechar. Ele não, eu não posso me submeter a isso porque, por exemplo, querer vender mais barato, mas com equipamento ruim, de segunda linha. Ele fala, não, eu não vendo. Eu prefiro manter o meu padrão, o nível de qualidade, porque é assim que eu acredito, é assim que eu vou seguir. Então, ele é assim e é extremamente humilde. E a pessoa que tem a oportunidade de ter Jomar próximo ali da vida, tem hora que a gente fala assim, é pai e mãe, porque é é um mentor mesmo. Você só tem a
0: com certeza. Olha, hoje o proprietário de uma empresa falar com você assim, olha, eu vou te dar o meu número particular. Sou microempreendedor, eu tenho dois números, o meu particular e o meu de trabalho. Uhum. Geralmente você também deve ser assim, passa só o de trabalho, não é isso? Ele não, ele falou, olha, Valquíria, nós vamos negociar através do meu celular pessoal. Isso também faz muita diferença. Não é, Fabi?
1: Isso. Inclusive, vou deixar meu número aqui para quem
0: já
1: tá
0: ia
1: ouvindo.
0: Falar agora. Deixa seu número, seu contato em redes sociais aí.
1: Ó, esse mês nós estamos. Como foi a semana do cliente?
0: O mês todo na Celtec.
1: Então, aí
0: pro
1: tá
0: o cliente é o mês todo, não é, Fabi?
1: Isso. Era, ia ser só o dia, mas aí nós estamos com o gerente Pedro. Pedro, estende aí até o final do mês, porque. Cliente, a gente sabe, né? Deixa muitas coisas para a última hora. Nós todos somos assim. Correria. E aí, então, tá tendo uma promoção lá na empresa. 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Então, quem tá ouvindo, eu tô aqui, ó, frenética para vender. 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Entendeu? Tô aqui no programa de Valkyrie e cheguei empolgada.
0: Fabiene, beijo carinhoso pra você. Muito obrigada por essa oportunidade de conhecer não só a profissional Fabiene, tá? Mas como a minha fã também. Uhum. Nossa, hoje eu ganhei meu dia. Ganhei.
1: Eu quero vir mais vezes.
0: Ganhei meu final de semana inteiro. Pra mim foi uma honra quando o Rômulo disse, ó, oh, Fabiene, tá vindo aí. Aí não deu certo a primeira vez, mas a segunda, e eu já recebi o seu recado quando o Pedro esteve lá em casa, lá fazendo a ronda. Muito obrigada. Obrigada. Tá aberto os microfones da 100.9 pra você. A hora que você quiser, deixa aí suas considerações finais, seus abraços. Você disse que ia mandar um tanto de alô, ficou tão emocionada que até esqueceu.
1: É, eu que te agradeço, Valkyria. Nossa, você me deixou muito à vontade. Eu cheguei aqui, tava nervosa, que falei assim, ai meu Deus, tô muito à vontade. Então eu te agradeço, agradeço a Imigrantes, eu sempre tenho sido recebida aqui com muito carinho por todo mundo. Quero mandar um abraço primeiro, meu pai que tá ouvindo, meu tio Esperi.
0: Fala o nome do pai,
1: é
0: mulher.
1: É José Geraldo, aí. Zé do Gol. Pensa no... Da próxima vez que eu vier, eu vou trazer um salgado, que ele faz um salgado
0: ai,
1: maravilhoso.
0: Delícia.
1: É, minha mãe também, minha filha, eu tenho uma filha linda, maravilhosa, minha Estherzinha, mandar um abraço pra todo mundo.
0: O nome da mamãe?
1: Minha mãe é Joana.
0: Joana.
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13: Hora certa, 3h46. Boa tarde.
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1: Simone, bebê! Simone, bebê! 4:08, 1 hora sem sair de cima. Tá chegando a dama do Arrocha.
2: Incomoda o fato que você não me olha mais.
1: Daquele jeito.
2: Daquele jeito.
1: Simbora, bebê, arrochar, mas eu que eu tô trairada, hein? Com o pé no acelerador da felicidade, porque afinal de contas, sextou, trem. 104 dias para 2027. A lua tá do jeito que eu gosto, tá crescente. Pisa aí no acelerador, bora! Arrochar, mas eu topo, hein? Eu tô no meio, deixa o povo falar. Falem bem ou falem mal, mas fala da dama da rocha, trem.
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1: Quem não aguenta, bebe água, porque a partir de agora tá valendo. Tá cedo, já pode tomar um, hein, trem? Mais bruta do que pé na bunda, a dama da rocha tá ao vivo, bebê.
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1: Se não tiver as manhas, não entra não, hein? Que hoje a mulher tá daquele jeito. Eu tô afim de botar fogo nessa bagaça, trem! Segura! Chama, chama na bota!
3: O rei, o rei.
1: Chama não, hein? Se chamar, eu vou pra arrochar com você.

0: Pode até ser devagar, hein? Só não pode ficar sem arrochar, bebê! Me segura, trem, que hoje eu tô no clima, hein? Sextou daquele jeitão, do jeito que eu e você gosta, hein? Tá cedo, já tá podendo tomar uma, bebê! Sente a pressão, porque quando a dama do arrocha tá no ar, a galera vai ao delírio! E eu gosto, viu? Lasqueira, pega uma pinga e uma pele, bebê. E se for pra chorar, chora aqui no meu ombrinho, que eu empresto o ombro da dama da rocha pra você. Tá chegando aquela que a galera gosta, que a galera canta. Fichone, mãe, não vê. Gente, sente a pressão da dama da rocha, hein? A mulher hoje tá trairada.
1: Quando tudo ia morrer.
0: Hoje eu tô daquele jeito, hein? Se eu pegar, eu piso de salto alto.
1: Você foi embora.
0: Fui nada, bebê. Eu voltei só pra arrochar com você, mas aproveita que é 5x2, tá? Só tem Clube da Rocha de segunda a sexta-feira, de 4 às 5 da tarde. Até quando você aguentar, eu tô arrochando com você. Afinal de contas, por Deus, eu te amo. Eu amo arrochar com você, né, imigrantes? 4 e 13, hein? A pressão tá aumentando. Eita, calorão arretado que a dama da rocha me faz sentir.
1: Vai me fazer chorar.
0: Segura, fi, o tranco agora, hein? É pra arrochar.

0: sofrer, fala, vai.
1: Eita, lasqueira, segura. Fala, fala pra mim de onde você tá ouvindo a Dama da Rocha, bebê. 988-484759. Simbora que eu te levo pro céu, hein? Nem cobro passagem. Vai direto. Porque afinal de contas, o Clube da Rocha não é Red Bull, mas te leva pro céu, hein? Te dá asas pra voar e ser quem você quer ser, sem medo de opiniões alheias. 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Só aqui comigo, hein? Ah, delícia!
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1: Alô?
2: Por que você tá me ligando? Eu já falei tudo o que eu tinha pra falar. Acabou.

0: bebê, fala que você tá no bar da Dama da Rocha. Eu vou abrir um boteco, viu? Você vai ver, vai ser uma bagaceira só. Eu quero ver você falar não com a Dama da Rocha. Imagina, a Dama da Rocha, um boteco, uma cachaça e uma rocha. Ô, meu Deus! É bandida demais pra um delegado só, painho.
1: Tô mandando essa mensagem.
0: Aperta o play aí, bebê. Vem me ouvir, trem.
1: E pra dizer que já...
0: Sextou na minha vida, daquele jeitão, 18 de setembro. Ah, que eu gosto de arrochar. E com você é melhor, hein?

0: vivo sem você.
1: É aí que eu quero ver.
0: Aperta o play pra ouvir esses ouvintes. Fala comigo, bebê.
2: Ei, Val, boa tarde, minha amiga. Flávio Nunes aqui, de Serra, Espírito Santo. Val, hoje eu tô em águas profundas, tá? Hoje eu tô tomando uma, tô aqui do lado do meu primogênito. E hoje nós tiramos pra tomar uma. Estamos aqui dando uma passeada, bebendo e curtindo. E o pau tá quebrando e curtindo a Dama do Arrocha. Tô apresentando por aqui, Val, a Imigrantes, o seu programa. Tá gostando muito, estamos aqui curtindo. Um abraço, minha querida. Ô, Val, manda um alô aí.
0: Que legal.
2: Todo especial pra toda a galera do Córrego da Prata. O Gilmar lá do Bar Monte Alto, que tá ligado também. Tá bom, minha amiga? Um abraço.
0: Abraço, Flávio Nunes.
2: Ô, Val, manda um alô pra Iago. É meu filho, o Iago. Tá aqui curtindo comigo.
0: Iago, meu lindo, deixa eu contar uma coisa pra você, bebê. Depois que arrocha a primeira vez com a Dama da Rocha, vai querer arrochar todo dia, hein? Abraço pra você e pro seu pai aí, cara, gente fina demais. Converso com o Flávio Nunes como se eu conhecesse ele pessoalmente. É muito bom ter um fã assim, gente. Que além de ouvir, ainda convida o filhão. Ô, trem! Aí fechou, hein, Flávio? Ouvindo aí a programação também, tem a Jennifer, Maria Alice e o Antônio Carlos. Muito obrigado pelo carinho da audiência. A Bianca e o Daniel colados na programação Imigrantes. Eita, que a Leni mandou um áudio grande aqui. Eita, Leni, que tu tá falando nesse áudio, mulher? Muito obrigado pelo carinho da audiência. É bom ter você aqui na Imigrantes, hein? Esse é o nosso Clube do Arrocha. Arrocha, mas eu, bebê, miozinho que tá tendo, trem.
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0: Hora de arrochar, 4h32.
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6: Ah, trem, me segura que eu tô com o pé no acelerador da felicidade, painho. Como é que cancela essa vontade de arrochar, trem? Ai, me segura!

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1: Eita, painho, segura a mainha que ela tá daquele jeito, tá sem freio, tá desgovernada, bebê. Marilu, Chiquinha e Eric tá na escuta do nosso Clube do Arrocha. Boa tarde, maravilhosa. Esse programa faz a diferença em nossos lares. Todos os dias, chego do trabalho, não perco. Deus abençoe todos aí. Ótimo final de semana, bom descanso, beijos. Neuzinha! Ah, Neuzinha, retada, se achegue, mulher. Muito obrigada pelo carinho da sua audiência. Leni, minha filha, solta a voz. Eita que Leni, hoje gravou áudio, viste?
2: Oi, Valquíria. Oi. Minha querida, aqui é Leni. Valquíria.
1: Oi, Leni.
2: Faz um bom tempo que a gente não se fala.
1: Verdade,
2: né,
1: mulher?
2: Mas hoje deu um tempinho pra mim, porque o tempo pra mim tá corrido demais, minha
1: pra
2: querida.
1: Pra todo mundo, mulher.
2: Não sobra nem um tempinho pra mim, mas agora Deus me deu oportunidade pra falar com você, minha
1: que
2: querida.
1: Bom.
2: Manda um alô aí pra mim, uma música de Samir dos Teclados. Pode ser qualquer uma delas, das novas músicas novatas. Eu ofereço aí pra você, pra curtir o final de semana, no sextou, Valquíria.
1: Sextou!
2: Manda um alô aí também pra Djalma, meu esposo, meu
1: beijo.
2: Filho Alisson.
1: Beijo.
2: Minha filha Miriane.
1: Beijo.
2: Minha neta Maria Eduarda.
1: Beijo.
2: Meu neto Alan Christopher. E meu netinho no bairro Matinha.
1: Eita, todo mundo.
2: O Alan. Eu quero dizer que eu tava sentindo muita falta de você, Valquíria.
1: Oh, que coisa boa.
2: Muito mesmo, faz um bom tempo que a gente não se fala por causa de tratamento.
1: Eita.
2: Cirurgia no joelho, mas eu estou bem, graças a Deus.
1: Graças a Deus.
2: Eu ofereço para você.
1: Muito
2: agradeço
1: obrigada.
2: Muito beijo, Valquíria. Obrigado, Valquíria.
1: Beijo, Leni.
2: Ex-moradora da Matinha, Valquíria.
1: Eita, Leni é ex-moradora da Matinha. Mulher retada, toda a família ouvindo a Dama da Rocha. Que coisa boa, mulher. Abraço pro Renato. O Renato da Van, que não fica sem arrochar com a Dama da Rocha. E o Tadeu. Ô, Tadeu.

0: chora.
1: Fala, bebê, fala com a Dama da Rocha que eu te escuto. Cadê, gente?
2: Dama da Rocha, olá, boa tarde, deixa eu te falar. Manda um alô pra nós aqui na Avenida dos Professores, pra todos aqui. Que é Fábio pedindo, não sei, pra você colocar a rocha hoje pra estourar pra nós aí, hein? Todos nós curtindo aí. Desculpa aí que eu acabei de encostar em casa, o lugar que eu passo é bem distante da internet. Aí falhou bastante, mas agora eu consegui mandar o áudio. Manda um alô aí pra nós aí, valeu. Obrigado, e a rocha do lado aí com nós aí, beleza?
1: Tá mandado, alô, Fábio Barbosa, toda a galera aí dos poceiros. Beijo pra vocês, muito obrigado pelo carinho da audiência. Que coisa boa ter vocês aqui. O Zezé do Belvedere, não fica sem arrochar, né, imigrantes? Dizem que para um doido e meio. E para um pilantra e meio, né? Eita, viver é diferente de estar vivo. Sextou, bebê. Me chama para arrochar que eu vou, hein? Mais bruta do que pé na bunda. Daquele jeitão que você gosta. Muito prazer, eu sou a Dama do Arrocha. Eita, lasqueira.
3: Mas eu me arrependi.
1: Se arrebente de arrochar que a vida é outra.

0: E você já sabe qual que é o jeito certo? Deixa eu te ensinar. Beijo na boca, depois você pergunta o nome, trem. É a minha nova modalidade. Primeiro eu beijo na boca, depois eu pergunto o nome. É, esse negócio de saber o nome primeiro não dá certo, não. Você pensa muito e depois você fica sabendo o nome. Simbora, bebê. Quem tem dó é piano. A dama da rocha bota pra moer. Porque viver é diferente de tá vivo. Uma liga é uma liga, trem. Fala comigo, bebê. Fala com a dama da rocha.
1: Oi, Valquíria. Boa tarde. Aqui é o Mauro Francisco, do bairro Madrinha. O delício cremoso, que está na escuta. E degustando um café bem gostoso nesse momento. Ainda mais com esse friozinho, hein? Ei, maravilha. Eita, lasqueira. Delício cremoso. Mauro Francisco.
0: Essa,
1: até a próxima.
0: Essa é ótima, gente. Delício cremoso. Eita, meu pai. É cada uma. Beijo pra você, Mauro. Muito obrigado pelo carinho da audiência. Boa tarde, Val. Estou aqui morrendo de rir. Quer dizer que primeiro beija, depois pergunta o nome. É a minha nova modalidade, Cláudia. Diz que a gente vai ficando mais madura, mais experiente, né? Eles dizem que vai envelhecendo, mas diz que vinho, quanto mais velho, melhor é, né? Então, minha filha, nós temos que aprender com os novinhos. Novinho tá desse jeito, tá? Eu vou aprendendo e vou passando pra vocês. Ó, mas não adianta também não beijar que presta não, hein, gente? Pelo amor de Deus, hein? Não fica no meio da porta não, filho. Ou entra ou sai. Mas no meio da porta não fica não. Ai, que me dá um ódio isso. Tem gente que não vai, não racha, né? Aquela passividade. Ai, não sei se eu quero. Ou quer ou não quer, 880. Ou dá ou desce. Desliza aqui na rocha, Claudinha. Você e toda a galera aí do bairro Matinha, também tem a minha mamãe, né? Eita, tá ouvindo a bagaceira toda, né, a Cláudia? Meu Deus! A Cláudia na Jante 3. Beijo, Claudinha! Rasga, trem!
2: Ô, Paulo Fernando, beleza?
0: Simbora, bebê! É a galera que tá ouvindo aqui a nossa programação. Também tem o Zé Roberto aí, viu? Beijo carinhoso no coração. Só no solinho da Dama da Rocha. Eu vou, mas eu volto, tá? Pra nossa última sequência. É pra bater no paredão da Dama da Rocha, bebê!

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13: Clube do Arrocha. Tá bom, bonita. Entendi. A Carla, o Mapinha, o Miguel, José Matias estão ouvindo na Serralheria Shalom, lá no bairro Palmeira. É a Dama da Rocha chegando e levantando poeira. Só quem aguenta a pressão, hein? A revoada aqui é certeira com a Dama da Rocha, bebê. Eu vou tocar uma pra fazer essa almarada chorar e ver que lugar de mulher onde ela quiser, papai. Ai, viu o quê? Chama, bebê, que a Dama da Rocha estourou pra todo o Brasil. Pode colocar a Dama da Rocha de noite, de tarde, de manhã. É sucesso garantido, bebê. Onde eu for, você vai? Ah, se você for, hein? Pra esse piseiro sem freio, topo. Segura, paiinho!
14: Eu não sou cachorro, não.
13: Aô, bebê. Pede uma pinga e uma pele. A rocha comigo, daquele jeito que eu gosto.
14: É as duas

Aquele solinho pra você lembrar que chifre foi feito pra homem boiúsa de ousado, bebê. Arrasta o chifre no asfalto e arrota.

0: cachorro não, bebê. Mas se for pra tomar um até o dia amanhecer, eu topo, viu?
1: Será que você entendeu agora?
0: Será que você entendeu que o Arrocha só é bom com a dama original? Simbora, chuchuzinho.
2: Assim?
0: Arrocha na 100.9.
3: Baseado em superações, é!
0: Eita, baseado em superação. Pensa numa mulher que já superou coisa, bebê. Ah, se eu te contar minha vida debaixo de um pé de árvore, nós fica mais ou menos um ano. Mas aí eu não faço das coisas ruins que eu vivi barreira. Muito pelo contrário, bebê. Me tornou a mulher forte que eu sou. 880. Simbora, que atrás vem gente. Eu tô arrochando. Que a vida não arrocha comigo, não. Eu que arrocho com ela.

0: Muda nada, bebê. Depois que errou, você acreditar que muda já era, hein?
1: E o quê?
0: Bora! Sextou, bebê!
2: Que você fazia, felizmente, hoje já não faz.
0: Eita, que a dama da rocha hoje tá só bagaceira, trairada. Me supera, bebê, que eu quero ver. Quem arrochou gostoso, arrochou. Quem não arrochou, só segunda-feira, tá? Tá dado recado. Amanhã tem molejo, molejo do Tonelada, às 14h. Beijo pro Léo. Amanhã o Léo tá chegando. Só no pagodinho, só no samba do molejo. E às 14h eu continuo com você. E o Arrocha continua estralando de segunda a sexta-feira, de 4 às 5 da tarde. Chicota, bebê! Vai um e vem oito, vai oito e vem 18. Solteira sim, mas nunca sozinha, tá?
3: Grande ZBN, a roxadeira.
0: Não é, Claudinha? A Claudinha lá do bairro Matinha sabe, né? Simbora com o bonde dos playboys. No boteco do Zé, não, no boteco da Dama da Rocha. Tá chegando de olho na cidade com as principais informações desta sexta-feira.
1: Bora, véi!
0: Bora, bebê. Ô, delícia cremosa. Cadê você pra arrochar comigo?

cedo, ou já tá podendo tomar uma água que passarinho não toma. Galera, beijo carinhoso no coração, viu? Muito obrigada aí por entender cada brincadeira, pra distrair, descontrair, esquecer os problemas, pra gente deixar de lado a tristeza, a depressão, e é o que eu sempre digo, tá? Depressão não é brincadeira, nós estamos aí no Setembro Amarelo, eu brinco muito aqui pra deixar a depressão de lado, mas presta atenção, tá? Quem tá do seu lado aí, a gente brinca, mas fala sério também, tá? E quando eu falo que eu não faço dos meus problemas motivo pra me vitimizar, cada pessoa tem um jeito de ser. Eu consigo ser assim, né? E consigo fazer aí dos obstáculos degrau pra continuar subindo. E aí nem todo mundo tem a mesma força, tá? E aí a gente precisa ser a força um do outro. Se alguém aí perto de você só tá 50%, seja os outros 50%, tá bom? Beijo carinhoso no coração, a gente se encontra na programação Imigrante. Se divirta, arroche com responsabilidade. Porque o ontem não volta, o amanhã pode não chegar e a vida é hoje. Beijo carinhoso no coração. Tchau!

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0: Boa tarde. Boa tarde, são 17 horas, 7 minutos, 29 segundos. Estamos chegando com o programa De Olho na Cidade, Jornalismo Verdade. Programa que vai ao ar de segunda a sexta, a partir das 17 horas em ponto, sexta-feira, mais um final de semana começa. E previsão de um final de semana com chuvas aqui na cidade de Teófilo Otoni. A equipe que vai trabalhar comigo hoje, na direção técnica da Rádio Imigrantes, a comunicadora Valquíria Martins. Reportagens, jornalistas Roberto Gomes e Elvis Passos. Produção, Paulinho Boca de Cantor, Leandro Brito e Dom Juan. Apresentam De Olho. Eu sou o baianinho Lula Guedes, me chamo assim desde pequenininho, levando aonde quer que você esteja uma nova proposta de comunicação. Esse programa tem a transmissão da Rádio Imigrantes, 100.9 TV Imigrantes, canal 12 Teófilo Otoni Minas, como também nas páginas das nossas redes sociais. Estamos no Facebook da Rádio, da TV, do jornalista Elvis Passos. Estamos na página do programa no Instagram, De Olho na Cidade TO. Estamos na página do programa no YouTube, arroba De Olho na Cidade 2024. Estamos na Rádio Nets. Estamos no tradicional radinho de pilha, que eu não abro mão, e foi lá que tudo começou. Vamos juntos fazer um excelente programa de rádio. A mensagem de hoje: Deus nunca nos abandona. Ele está conosco em todos os momentos. Ele é o único merecedor da nossa gratidão. Já cantou e contou sobre as boas obras e o amor de Deus por você hoje? E com essa mensagem, vamos aos destaques do programa de hoje. O candidato ao Senado, Aécio Neves, veio bem próximo de Teófilo Otoni, mas não conseguiu pousar devido ao mau tempo na cidade. Estoque baixo de sangue preocupa profissionais da saúde do Hospital Santa Rosália. Já está preso o homem que vinha aterrorizando os moradores do distrito de Americaninha. Militares voltam a prender indivíduo recém-saído do sistema prisional. Acidente com ônibus que saiu da cidade de Almenara deixa feridos. Período eleitoral e novo posto de abastecimento dobra o fluxo de aeronaves no aeroporto Químio Kumaira aqui em Teófilo Otoni. E mais, os nossos repórteres trabalhando para deixar você muito bem informado. Está no ar o programa De Olho na Cidade, Jornalismo Verdade. Estamos nesta sexta-feira. Senhores, e vamos iniciar o nosso programa. Lá atrás, a gente já tinha divulgado isso, que os medalhões têm um carinho especial por Teófilo Otoni, né? Quando eu falo os medalhões da política. E vários deles já passaram por aqui. O presidente ficou de passar, mas devido a problemas na pista do aeroporto, isso não aconteceu. E hoje se esperava aí o ex-governador Aécio Neves, que hoje é deputado federal, mas é candidato a uma cadeira no Senado. E isso também não aconteceu. Uma grande estrutura montada no Clube Libanês, emissoras de rádio se preparavam para entrevistá-lo, mas não foi possível. Não foi possível devido ao mau tempo que se encontra a cidade de Teófilo Otoni. O encontro foi remarcado para a próxima terça-feira. Essa informação que chega para a gente, já que na programação de hoje, ele estaria, a partir das 13 horas, no Clube Libanês, espaços de eventos aqui em Teófilo Otoni. Durante a visita, o Aécio deveria se reunir com lideranças locais, empresários e representantes da sociedade civil para discutir pautas ligadas ao desenvolvimento regional, como a infraestrutura ao desenvolvimento regional e empregos. A presença do político reforça a importância estratégica de Teófilo Otoni como polo regional e abre espaço para debates importantes a nível local. A informação, vou repetir, que chega para a gente é que foi remarcada essa visita do Aécio Neves a Teófilo Otoni para a próxima terça-feira. A expectativa é que outros medalhões da política, antes da votação, vão passar também aqui por Teófilo Otoni. 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Olha, o estoque baixo de sangue preocupa profissionais de saúde do Hospital Santa Rosária. Vamos trazer essas informações em áudio e vídeo.
1: Cadeiras vazias, corredores silenciosos. Na recepção, ninguém esperando para doar. Onde deveria haver movimento, hoje o que chama atenção é justamente a ausência. O vazio que aparece diante das câmeras também começa a ser sentido nos estoques. Faltam doadores e quando falta sangue aqui, a preocupação se espalha por toda a rede de saúde.
2: Oi, Elza, a doação é um ato voluntário, um ato de amor. Então a gente depende, né, da vontade, da colaboração da nossa população, né? Nesse momento, nossos estoques encontram-se críticos.
1: Nas cadeiras onde um gesto simples pode ajudar a manter alguém vivo, também não havia ninguém. Em uma cidade com cerca de 140 mil habitantes, o contraste preocupa. O sangue coletado aqui abastece as unidades de saúde de Teoflotone, onde a necessidade não escolhe hora. Surge de dia, de madrugada, numa cirurgia, numa emergência, depois de um acidente. E enquanto a demanda não para, essas cadeiras vazias deixam um alerta silencioso. Para que haja sangue quando alguém precisar, é necessário que alguém venha antes para doar.
3: No momento em que estamos aqui no Banco de Sangue do Hospital Santa Rosália gravando essa reportagem, não há nenhum doador nesta sala que faz justamente a captação do sangue. O cenário realmente é bastante preocupante. E o alerta é justamente para quem pode doar. É um processo muito fácil e rápido e que pode ajudar a salvar muitas vidas.
2: No primeiro momento, esse doador vai fazer o cadastro, né, na nossa recepção. Ele tem que trazer um documento com foto e depois ele vai passar por uma triagem clínica e hematológica. Depois dessa triagem clínica e hematológica, passando por todo o processo, ele vai fazer um pré-lanche, vai ficar na sala de coleta entre 5 a 15 minutos e faz um pós-lanche. Então, a doação fica em média, no total, de 30 a 40 minutos que esse doador fica aqui no núcleo de hemoterapia.
1: Os números ajudam a entender por que algumas prateleiras já estão completamente vazias, sem uma única bolsa de determinados tipos sanguíneos. Em média, 495 pessoas doam sangue por mês no Hospital Santa Rosália. Mas, no mesmo período, a demanda chega a 606 bolsas para transfusões. É uma diferença de 111 bolsas, ou seja, as doações correspondem a aproximadamente 82% da necessidade. Por dia, a média é de cerca de 16 doadores. Mas esse número esconde uma realidade preocupante. Enquanto em poucas oportunidades o movimento aumenta, há muitos dias em que apenas uma, duas ou três pessoas aparecem para doar. E quando a doação não acompanha a demanda, o resultado pode ser visto nas prateleiras. Espaços vazios, justamente onde deveria estar uma reserva essencial para salvar vidas.
2: Nós atendemos toda a macro-região, que chega a ser a quase 1 milhão de pessoas, né? E o número de doadores está aquém dessas transfusões. No momento, os grupos sanguíneos em falta são o A positivo e o O positivo. São os grupos sanguíneos que a maioria da população tem. Então a gente chama vocês para estar vindo doando.
1: E para ajudar a reforçar os estoques, os requisitos básicos são simples. Antes da coleta, cada candidato passa por uma triagem, que avalia as condições de saúde e possíveis impedimentos temporários ou definitivos.
2: Os requisitos para doar é estar em boas condições de saúde, ter no mínimo 50 quilos, tá? A idade entre 16 e 69 anos de idade, tem que ter dormido bem, tem que ter se alimentado bem e tem que vir bem hidratado também.
1: E quando já parecia que aquela manhã terminaria marcada apenas pelas cadeiras vazias e pela ausência de doadores, alguém apareceu. Ian tem apenas 20 anos de idade, jovem, mas já consciente de que um gesto simples pode representar a continuidade da vida de alguém que talvez ele nunca conheça. Era a terceira vez que ele estendia o braço para doar sangue, para doar solidariedade.
4: Eu sempre procuro doar sangue e ajudar o próximo.
3: Já teve algum problema de pedir de sangue?
4: Não, graças a Deus não.
3: Agora, não é muito normal, às vezes, ver jovens aqui doando, né? Você tá um pouquinho fora da curva.
4: Um pouquinho, meu pai sempre me ensinou isso.
3: Agora me fala uma coisa, qual que é o seu tipo sanguíneo?
4: O positivo.
3: O positivo?
4: O positivo.
3: E daqui você vai pro trabalho?
4: Aham.
3: É rapidinho.
4: Rapidinho.
2: Vamos pensar que nós estamos ajudando, fazendo um ato de amor e de solidariedade para quem está precisando, né? Nesse momento estão em espera mais de 70 cirurgias só no dia de hoje, à espera, né, desses hemocomponentes para serem transfundidos.
1: No banco de sangue, cada bolsa guardada representa muito mais que números. Representa tempo, esperança e a possibilidade de uma vida continuar. E se hoje algumas prateleiras estão vazias, preenchê-las depende de um gesto simples, voluntário e profundamente humano. Doar sangue é oferecer a alguém que talvez você nunca conheça a chance de viver o amanhã. E para quem deseja transformar solidariedade em atitude, é importante saber onde, quando e como doar.
2: Olha, nós estamos anexados aqui no prédio anexo do Hospital Santa Rosália, tá? É o quarto andar. E o horário de doação de sangue é de segunda a quinta-feira, das 7 às 17 horas. Na sexta-feira, das 7 às 16 horas.
0: 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Promete aí a garoinha e uma noite bastante fria que está se aproximando aqui. Recadinho no programa. 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Senhores, um casal foi encontrado morto dentro de uma residência aqui no extremo sul da Bahia, mais precisamente na cidade de Nova Viçosa. A informação que chega aqui no programa de Olho na Cidade é que um casal foi encontrado morto dentro de uma residência no último dia 8. Aliás, no 8 não, no último dia 16, no centro de Nova Viçosa, no extremo sul da Bahia. O imóvel fica nas proximidades do Fórum da Cidade. As vítimas foram identificadas como Zózimo Rodrigues Neto, 65 anos, conhecido como Neto Cabeleireiro, e sua companheira, a Cecília Gomes Rodrigues, de 53 anos. De acordo com informações preliminares, Neto foi localizado sem vida no interior da residência durante a ocorrência. Cecília também foi encontrada morta no imóvel. As circunstâncias das duas mortes ainda deverão ser esclarecidas pelas autoridades competentes. O local deve passar por perícia e os corpos serão encaminhados para os procedimentos de necrópsia, que poderão auxiliar na definição das causas das mortes. O caso causou forte comoção naquela cidade. Tem essa reportagem aí? A gente vai providenciar essa reportagem para colocar todo esse esclarecimento aqui no programa de Olho na Cidade. Por outro lado, já está preso o homem que vinha aterrorizando os moradores do distrito de Americaninha, na zona rural de Novo Oriente de Minas. O jornalista Elvis Passos conversou com o tenente Herbert, que traz essas informações.
5: Os trabalhos da Polícia Militar não param. Muitas operações sendo realizadas na área do 19º Batalhão e grande parte delas comandadas pelo combativo tenente Herbert Dias. Muitas apreensões, prisões, localização de materiais entorpecentes e tivemos um trabalho recente. O tenente Herbert gentilmente atende o jornalismo da Rede Imigrantes por telefone, justamente para atualizar informações a respeito de uma abordagem que aconteceu na região de Novo Oriente de Minas. Tenente, boa tarde, obrigado mais uma vez. Qual que é a síntese desta operação?
6: Boa tarde, Elvis. Boa tarde, caros ouvintes e telespectadores da Rádio e TV Imigrantes. Pois bem, Elvis, recebemos várias informações dando conta que na região de Novo Oriente de Minas, mais precisamente na zona rural ali da comunidade de Americaninha e comunidade Pedra Lanhada 1, que um indivíduo já contumaz no cometimento de crimes contra o patrimônio e também furtos e roubos de motocicleta, estaria efetuando vários disparos de arma de fogo naquela localidade. De posse dessas informações, né, o comandante do 19º Batalhão determinou que nós deslocássemos até o local e verificássemos a veracidade dessas informações repassadas pela comunidade de bem daquele local. De posse dessa determinação, montamos uma equipe, uma patrulha, e fomos em loco para verificar a procedência dessa demanda desse indivíduo que assolava aquela comunidade. Ao chegarmos lá, percebemos do lado externo da residência, numa área muito de difícil acesso, que no quarto desse indivíduo, ele se encontrava dormindo e próximo a ele se encontrava uma arma de fogo. Então, em detrimento disso, do crime, né, da posse, né, ilegal de arma de fogo, nós realizamos uma abordagem e conseguimos lograr êxito na apreensão dessa arma de fogo. Em continuidade às buscas, já nas imediações da sua residência, foram localizadas também duas motos com sinais de identificação suprimidos. Aqueles sinais característicos que conseguem identificar a procedência, a propriedade do veículo. E essa numeração, a placa, estavam todas suprimidas, então tudo indica que seja produto oriundo de furto e roubo, né? Então também fizemos a apreensão dessas duas motocicletas e também tivemos êxito de tirar de circulação mais uma arma de fogo que estava na condição desse cidadão. Então trouxemos ele até a presença da polícia judiciária, que prontamente já iniciou os trabalhos da persecução penal e apresentamos ele para o delegado de plantão.
5: Ô, tenente, qual que é a situação criminal desse indivíduo? Era alguém que já estava causando intranquilidade para a sociedade ordeira, já possui passagem, já é suspeito do cometimento de outros crimes? Qual que é a situação?
6: Excelente pergunta, Elvis. Tendo em vista o histórico pretérito de ocorrências policiais envolvendo esse infrator, tivemos, aproximadamente alguns meses, quatro ocorrências envolvendo esse indivíduo como autor de crimes contra o patrimônio, além de gados ali na região, também contra motocicletas. Então, diante disso, o comando do batalhão se sentiu incomodado com essa situação, e isso nós não vamos deixar acontecer, não só na zona rural, mas também aqui na zona urbana. E a criminalidade costuma tentar migrar, sai daqui da região urbana, tendo visto o excelente trabalho das companhias da região sul, da região norte, e também o nosso aguerrido tático móvel, e eles costumam ir para a região rural. Então nós não vamos aceitar isso na nossa região, que mude a sua profissão ou que mude de localidade.
5: Tenente Herbert, o que que ele alega, esse preso? O que que ele diz a respeito desses materiais que foram apreendidos durante a operação comandada pelo senhor?
6: Ele, com relação à arma de fogo, ele alega que todo cidadão que mora na zona rural deveria ter uma arma de fogo, mas é uma forma, todos sabem pela legislação, a nossa legislação vigente, que não funciona dessa forma. Você comprar uma arma de forma ilegal e ter na sua posse ou no seu porte na sua casa. Então existe uma legislação que normatiza esse tipo de comportamento. Então ele estava de forma irregular com arma de fogo e também as motocicletas com sinais né, de identificação suprimidas. Então ele alega que adquiriu num leilão, mas essas motos que são adquiridas no leilão, elas são utilizadas, elas são adquiridas para a retirada de peças, não para a circulação rotineira, tanto na zona rural quanto na zona urbana.
5: Tenente Ebers, a gente tem percebido, principalmente em operações comandadas pelo senhor, que há uma intensificação nessa região de Novo Oriente de Minas, justamente pelos casos registrados de crimes, pelos relatos da comunidade ordeira, e os trabalhos, como muito bem disse este oficial, eles não param por aí.
6: Não, não. E o que é importante é que todas as nossas operações, tanto na zona rural quanto na zona urbana, têm uma parcela de importância muito grande com a participação da população de bem. Igual essas informações são oriundas da comunidade ordeira, da comunidade ordeira que reside, trabalha e acorda cedo lá naquela comunidade. Então a comunidade fez contato conosco e nos forneceram informações acerca desse indivíduo que estava assolando, tirando o sossego daquela comunidade. E a Polícia Militar, o 19º Batalhão, a 15ª Região de Polícia Militar, não vai aceitar esse tipo de situação aqui na nossa região.
5: Tá certo. Eu agradeço ao Tenente Ebert Dias, que comandou essa operação e realizou a apreensão das armas, recuperação desses veículos, prisão de indivíduo suspeito de causar essa intranquilidade, cometer crimes, e os trabalhos não param por aí. Da redação para a Rede Imigrantes, repórter Elvis Passos.
0: Muito obrigado ao jornalista Elvis Passos por essas informações aqui no programa De Olho na Cidade, Jornalismo Verdade. 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Voltando para falar da política e desses milhões de fundo partidário, chega informação aqui, aquela menina da bota, né? Ela recebeu mais de R$696 mil para custear sua campanha de deputada federal. O Partido União Brasil concedeu um repasse de R$696 mil, quase R$700 mil bruto, para a candidata a deputada ideal, a deputada federal, digo, pela legenda. Este também é o valor total declarado por ela para esta campanha. As informações estão no aplicativo Divulgar Card da Justiça Eleitoral. É muita grana que rola nessas eleições. E nós estamos aí a cada dia que passa pagando mais impostos e mais impostos e ver tanto dinheiro jogado na lata do lixo nessas campanhas. Não é o caso da menina, não. Essa aí, aí até migalhas, vamos dizer assim. Tem deputado aí que já colocou mais de 2 milhões, 3 milhões na conta partidária para fazer campanha, né? E por aí vai nesse país. São milhões, milhões, milhões que estão jorrados nessas eleições. É uma coisa triste. Eu vejo como triste para todo o país. Você acompanha áudio e vídeo, programa De Olho na Cidade, Jornalismo Verdade. Olha, militares voltam a prender indivíduo recém-saído do sistema prisional. O ex-detento foi flagrado vendendo drogas no bairro Manuel Pimenta. Acompanhe a reportagem em áudio e vídeo.
7: Polícia Militar de Minas Gerais trabalhando bastante, integrantes do 19º Batalhão de Polícia Militar aqui de Teoflotone, mais especificamente Grupo GEPAR. Sargento Tamirão, também com o Sargento Márlio e o Cabo Rafael. Uma incursão e, naturalmente, conforme eu disse, prisão de um indivíduo que já é conhecido dos meios policiais. Sargento Tamirão, fala pra gente como é que foi a ação dos militares.
8: Bem, uma incursão, né, através aí de uma operação da equipe do GEPAR, conseguimos monitorar um cidadão que realizava traficância naquela localidade. Esse cidadão já é conhecido no meio policial, inclusive por outras equipes do GEPAR, que conseguiram, em data pretérita, realizar a prisão dele, tanto por tráfico de drogas quanto por porte ilegal de arma de fogo. Então é mais uma incursão bem sucedida da equipe do GEPAR, que monitora aquele bairro Manuel Pimenta, bem como o bairro Teófilo Rocha, né, também conhecido como Morro do Cemitério, e aí a gente consegue monitorar esses indivíduos e quando na traficância ou qualquer outro ilícito a gente consegue realizar a prisão destes.
7: Tentou o mesmo evadir no momento que os militares chegaram?
8: Não, ele nem conseguiria, né, se ele tentasse. A equipe se posicionou muito bem naquela localidade e conseguiu realizar a abordagem sem o indivíduo tentar evadir.
7: E foi, obviamente, uma estratégia sua, já fazem todo o cálculo de abordagem para não dar margem para o indivíduo reagir e fugir.
8: Exatamente, é um benefício da equipe do GEPAR, como a gente trabalha numa área delimitada aquela área, a gente conhece bem o terreno e monta uma estratégia eficiente para não deixar que o indivíduo acaba evadindo.
7: Outras guarnições estavam ali naquele entorno dando algum tipo de reforço para vocês ou o trabalho foi exclusivo da sua guarnição?
8: Equipe do sargento Ednei, composta pelo soldado Afonso, também deu um apoio e foi primordial para a execução da operação.
7: E quais as alegações desse indivíduo? Não teve como ele dizer nada?
8: Nada declarou sobre a ocorrência.
7: Aquela região, vocês corriqueiramente estão fazendo apreensões. O senhor diria que é uma região bem complexa para trabalhar?
8: É uma região que a Polícia Militar dá uma atenção a mais, né? Infelizmente, em anos anteriores aí, tivemos algumas ocorrências, né, mais graves, mas a Polícia Militar, através do 19º Batalhão, equipe do GEPAR, bem como outras unidades, né, outras guarnições, monitora bem aquela localidade e a gente faz diariamente incursões e operações para manter a tranquilidade e proporcionar segurança pública àquela população.
7: Esse rapaz costuma atuar sozinho ali naquela região?
8: Diga-se de passagem, tem poucos dias que ele saiu do presídio, né? Estava em livramento condicional e já retornou para o tráfico de drogas e nesse momento a gente traz aqui para a Polícia Judiciária para tomar todas as providências cabíveis.
7: Bom, agora já de um ponto de vista jurídico, né? Não é o caso aqui do senhor estar dando nenhuma informação complementar, mas pela experiência vivida pelo senhor e até pelos demais militares, possivelmente se complica, né? A vida dele fica mais complicada, já que ele é reincidente na prática do tráfico de drogas.
8: Exatamente. Estava em liberdade condicional, tinha todo ali alguns critérios para cumprir e quebra aí o que foi imposto pelo Poder Judiciário.
7: E, obviamente, com a prisão, menos um que estava levando mal para a sociedade, fora de circulação.
8: Exatamente. Essa é a intenção da Polícia Militar, né? Trazer até a justiça esses indivíduos que insistem no cometimento de crimes, né? Então, todo indivíduo se destaca na criminalidade, a gente vai buscar ele e essa é a resposta que a gente dá para a comunidade.
0: Pois é. Agora, 17 horas 35 minutos, estamos com o programa De Olho na Cidade, Jornalismo Verdade. Olha que notícia boa, né? O atual presidente do Brasil, Luiz Inácio Lula da Silva, anuncia canetas emagrecedoras gratuitas. Caneta dessa aí que se vende a R$ 1.800 com 2,5 ml, né? Vão receber aí sem pagar nada com custo zero. O presidente Luiz Inácio Lula da Silva anunciou ontem que o Sistema Único de Saúde, SUS, deverá oferecer gratuitamente canetas emagrecedoras a pacientes com obesidade que tenham indicação médica para o tratamento. O anúncio foi feito durante visita ao novo complexo industrial da Eurofarma, em Montes Claros, Minas Gerais, ao lado do ministro de Saúde, Alexandre Padilha. Segundo Lula, o acesso aos medicamentos seguirá critérios médicos e será destinado a pacientes que realmente necessitem do tratamento. Essa canetinha vai ser utilizada para cuidar de graça das pessoas que têm obesidade. E quando o médico detectar que um homem ou uma mulher tenha problemas de saúde, afirmou, o Ministério da Saúde já testa um protocolo como cerca de 250 pacientes com obesidade grave 3 ou associada a outras doenças que possuem indicação para cirurgia bariátrica. O projeto realizado traz informações de que os resultados deverão servir de base para a definição dos critérios e para uma possível ampliação da oferta dos medicamentos para a rede pública. Durante o anúncio, o presidente Lula também defendeu o acompanhamento profissional e criticou o uso discriminado das canetas emagrecedoras. Segundo o presidente, a utilização sem avaliação médica pode representar riscos à saúde. Então tá aí o presidente da República anunciando as canetas emagrecedoras pelo SUS, sem ninguém pagar nada, mas lógico, né, vai ter os seus critérios, principalmente voltados para a saúde, e os médicos, cada um vão assumir a sua responsabilidade de fazer a sua receita, né? Mas pelo menos já vai ajudar bastante, porque uma caneta dessa não é barato. Não é barato, né? E às vezes uma só não resolve. Então a gente fica satisfeito com essa boa notícia aí, principalmente as pessoas que têm obesidade. Agora, 17 horas 37 minutos. 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Olha, um acidente com ônibus que saiu da cidade de Almenara deixa feridos na BR-381 entre Governador Valadares e Belo Horizonte. Vamos acompanhar a reportagem em áudio e vídeo.
9: Ônibus que passou por Teófilo Otoni tomba na BR-381 e os passageiros relatam momentos de tensão. De acordo com informações da polícia, um ônibus da empresa Vale Viagem, que havia saído de Almenara, no Vale do Jequitinhonha, com destino a Belo Horizonte, se envolveu em um acidente na BR-381, depois de passar por Teófilo Otoni, Governador Valadares. O veículo transportava cerca de 30 passageiros e teria iniciado a viagem ontem por volta das 16 horas. Segundo informações divulgadas inicialmente e relatos atribuídos a passageiros, após passar por Governador Valadares, o ônibus saiu da pista, invadiu o canteiro central e tombou em uma canaleta às margens da BR-381. Essas informações são versões dos passageiros e até o momento não foi localizada nenhuma confirmação oficial de que houve excesso de velocidade ou imprudência por parte do condutor e que isso tenha causado o tombamento do veículo. Apesar do susto e da proporção do acidente, as informações iniciais apontam que a maioria das vítimas sofreu apenas ferimentos leves ou até mesmo escoriações. Alguns saíram praticamente ilesos. Outros precisaram ser encaminhados para unidades de saúde da região para avaliação médica, exames e curativos. Entre os passageiros estava um médico da cidade de Almenara e, segundo o relato divulgado, ele não teria se ferido e passou a auxiliar os demais passageiros, prestando os primeiros atendimentos, confortando as vítimas e fazendo uma triagem até a chegada das equipes de socorro. O acidente chama atenção também em Teófilo Otoni, já que o ônibus havia passado pela cidade durante a viagem em direção à capital mineira e pode ter embarcado pessoas neste município. Entretanto, essa informação ainda não foi confirmada. Ainda não há nenhum posicionamento oficial por parte da Polícia Rodoviária Federal ou dos órgãos de resgate detalhando a dinâmica do acidente, o número definitivo de feridos e apontando o que teria realmente motivado o tombamento do ônibus. A qualquer momento, mais informações e atualizações a respeito do acidente. Da redação para a Rede Imigrantes, repórter Elvis Passos.
0: Do jornalista Elvis Passos pela informação aqui no programa De Olho na Cidade. Olha, uma boa notícia para quem recebe a Bolsa Família. O Lula também anunciou agora um aumento na Bolsa Família, hein? Bolsa Família terá um aumento de 15%. Valor mínimo passará de 600 para 691, quase R$ 700. Pois é, o governo federal anunciou nesta quinta-feira um reajuste de 15,4% nos valores do Bolsa Família, com atualização E com essa atualização desse percentual, o benefício mínimo por família passará de 600 para 691, enquanto o valor médio deverá subir de 675 para 777. Segundo o governo, a correção recompõe a inflação acumulada desde o relançamento do programa em 2023. Os novos valores estão previstos para começar a ser pagos na folha já de outubro agora. Já vai ter aumento, hein? Você já vai receber com aumento. O valor recebido por cada família pode ser maior, de acordo com a composição familiar e aos adicionais previstos no programa. Então, quem não sabe, Bolsa Família com aumento chegando quase R$ 700. Né? E já para ser pagos agora no mês de outubro. Daí, você acompanha o programa De Olho na Cidade, Jornalismo Verdade. 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A próxima informação: período eleitoral e um novo posto de abastecimento dobra o fluxo de aeronaves no aeroporto Químio Kumaira. Acompanhe a reportagem em áudio e vídeo.
9: Nas últimas horas, muitas polêmicas, questionamentos e dúvidas após o anúncio e cancelamento da visita do presidente Luiz Inácio Lula da Silva, que ocorreria nesta quinta-feira, dia 17, à cidade de Teoflotone. Também várias manifestações pró e contra o candidato à reeleição. Pessoas que ficaram chateadas, que ele não vem mais, e muitas outras pessoas comemorando o cancelamento da visita. Lula já pousou em Teoflotone em outras ocasiões e houve uma justificativa publicada na imprensa que esse cancelamento seria em virtude da estrutura do aeroporto. E isso gerou questionamentos. Afinal, o problema seria realmente o aeroporto? O presidente Luiz Inácio Lula da Silva já esteve em Teoflotone em diferentes momentos da sua trajetória política. Há registros oficiais de sua passagem pela cidade em 2005, quando Teoflotone recebeu pela primeira vez um presidente da República em exercício, e novamente em 2010, quando Lula retornou como presidente para a inauguração do campus da UFVJM, aqui em Teoflotone. Em 2022, ele veio a Teoflotone como candidato à presidência durante a campanha eleitoral, participando de um ato, inclusive tem essa foto que foi tirada ao lado da Simone Tebet e da Marina Silva no aeroporto Químio Kumaira, em Teoflotone. Agora, uma nova visita estava prevista para essa quinta-feira, dia 17, mas a agenda acabou cancelada. A justificativa divulgada posteriormente apontou dificuldades relacionadas à operação no aeroporto de Teoflotone, da aeronave utilizada atualmente no transporte presidencial. É importante separar e explicar as duas situações. Uma aeronave presidencial de maior porte pode, de fato, possuir requisitos operacionais incompatíveis com as características da pista local. Mas isso por si só não significa que o aeroporto de Teoflotone esteja sem estrutura ou sem condições operacionais. O aeroporto está funcionando e recebe regularmente operações comerciais, executivas, aeromédicas, policiais e particulares. A pista possui 1.190 metros de comprimento, 23 metros de largura, e o aeroporto inclusive conta com balizamento para operações noturnas, além de um posto de abastecimento de aeronaves. Tem a estrutura que é utilizada diariamente pelas operações locais. Segundo o levantamento da administração aeroportuária, somente no último mês, 98 aeronaves não baseadas em Teoflotone utilizaram inauguraram o aeroporto Químico Mayra. E 2026 já foi também marcado pela passagem de nomes de projeção nacional da política brasileira por Teoflotone, com aeronaves operando normalmente no aeroporto. O governador Matheus Simões veio várias vezes, o presidenciável Romeu Zema, ex-governador, o Cleitinho, senador, candidato ao governo do estado, além de vários artistas em nível nacional e outras operações com aeronaves de médio porte. O próprio histórico presidencial demonstra ainda que uma visita oficial não depende necessariamente da utilização de uma única aeronave. Em ocasiões anteriores, operações envolvendo autoridades utilizaram aeronaves militares adequadas às características de aeroportos regionais. A Força Aérea Brasileira dispõe de diferentes meios para o transporte de autoridades e uma operação presidencial também pode envolver combinações logísticas, como o deslocamento até outro aeroporto, seguido de transporte em aeronave menor ou helicóptero. Naturalmente, qualquer alternativa depende de planejamento, avaliação técnica, segurança e decisão dos órgãos responsáveis. Por isso, a questão não é afirmar que o avião atualmente utilizado pelo presidente poderia necessariamente pousar em Teoflotone. A questão é saber se outras alternativas chegaram a ser efetivamente consideradas. E um outro ponto que ainda merece esclarecimento, antes de a questão envolvendo o aeroporto aparecer como justificativa para o cancelamento da visita do presidente Lula, uma dirigente do PT estadual divulgou um vídeo atribuindo o cancelamento a uma agenda presidencial. Vamos ver.
10: Olá, meus amigos do Vale do Mucuri, de modo muito especial, meus companheiros e companheiras de Teófilo Otoni. Até agora, ao final do dia, a gente está mantendo a agenda do presidente Lula na próxima quinta-feira, na cidade de Teófilo Otoni. Em função das agendas presidenciais do nosso Lula, que agora ele é candidato e presidente, diferente da eleição passada. Em função de uma agenda presidencial de urgência, ele pediu para cancelar por hora o evento que teria aí em Teófilo Otoni na próxima quinta-feira. Mas ele conta com cada um de vocês. Vocês foram escalados pelo time dele e vocês devem manter firme a campanha nas ruas e nas redes.
9: Então, afinal, qual foi o motivo determinante para o cancelamento? Foi exclusivamente uma limitação operacional da aeronave? Foi uma mudança na agenda presidencial, conforme disse a dirigente do PT? Ou houve fatores logísticos envolvidos? E diante do histórico de visitas presidenciais, das alternativas de transporte disponíveis e de um aeroporto que permanece operacional, outra pergunta inevitavelmente surge. Por que dessa vez não se optou por uma alternativa que permitisse a realização da agenda? Até o momento não há evidências públicas suficientes para atribuir o cancelamento à eventual dificuldade de mobilização ou expectativa de público. Várias manifestações nas redes sociais foram feitas nesse sentido, mas não há nada oficial. Por isso, qualquer relação permanece apenas no campo das hipóteses. O fato concreto é que Teoflotone tem aeroporto operacional, Lula já esteve aqui na cidade pousando neste aeroporto outras vezes e diferentes alternativas logísticas poderiam, em tese, serem avaliadas. Agora, cabe esclarecer porque nenhuma delas viabilizou a visita dessa vez. Da redação para a Rede Imigrantes, repórter Elvis Passos.
0: Agora, 17 horas 50 minutos, estamos ao vivo com o programa De Olho na Cidade, Jornalismo Verdade. Recadinho do programa, olha, o Sindicato do Servidor Público Municipal possui suas dependências, viu gente? Atendimento médico com clínico geral, assessoria jurídica, nutricionista, serviço odontológico e psicológico. Esses serviços deixam evidente que a instituição se preocupa com todas as áreas que envolvem o servidor. Além desses serviços, o Sindicato possui vários convênios para os servidores sindicalizados. Dentre eles, academias, laboratórios, autoescolas, faculdades com a DOC, a Unipac, Hospital Filadélfia, SEST, Senat, Clube AABB, dentre vários outros. Você que é servidor e não é sindicalizado, venha conhecer as vantagens de se filiar. Você que já é filiado, venha conhecer melhor e todos os benefícios que você e seu dependente podem usufruir. O Sindicato está constantemente lutando pela valorização do servidor público, tanto em relação a condições de trabalho, como também por uma melhor remuneração. Sindicato, o Sindicato dos Trabalhadores da Prefeitura aqui da cidade de Teófilo. Tony, mais uma informação, olha, o governo federal reajusta a Bolsa Família. Eu acabei de falar isso aqui agora, né? Acabei de dar essa notícia aqui no programa, mas vamos trazer agora uma informação mais precisa, mais oficial, porque o governo federal realmente reajustou o Bolsa Família em 15%. O aumento próximo ao período eleitoral gerou polêmica, né? Não importa se é período eleitoral ou se deixa de ser. Nós temos que pensar aí na população, no povo, principalmente o povo que mais precisa. Se chegou agora esse aumento, que seja bem-vindo, ora. Acompanhe a reportagem em áudio e vídeo.
11: O anúncio foi feito em cerimônia no Palácio do Planalto. O presidente Lula participou, mas não discursou. O reajuste de 15% do Bolsa Família será aplicado a partir de 19 de outubro, às vésperas de um eventual segundo turno. A medida eleva o benefício mínimo de R$ 600 para R$ 691 por família. O impacto no orçamento, ainda em 2026, será de R$ 5,8 bilhões e de R$ 22 bilhões em 2027. O governo diz que o aumento repõe perdas pela inflação desde o último reajuste em 2023. A Advocacia Geral da União diz que a medida não viola a lei eleitoral por ser correção de valores de um programa permanente, sem aumento de beneficiários. Em 2024, o STF considerou inconstitucional parte de uma emenda do então governo de Jair Bolsonaro, que ampliou benefícios sociais em 2022, ano eleitoral. A emenda foi apresentada em razão do aumento do preço dos combustíveis e criava uma situação excepcional. O STF entendeu que usar essa exceção para criar benefícios em ano eleitoral não é constitucional. O crescimento de Flávio Bolsonaro nas pesquisas provocou uma mudança na estratégia petista, que agora aposta no confronto direto de Lula com o candidato do PL.
12: Todas as pessoas envolvidas com o Banco Master ou com o Vocário, todas as pessoas que pegaram dinheiro direto ou indiretamente, todos terão que ser julgados e punidos. Se for inocente, serão inocentados. O jogo está começando. E o Flávio Bolsonaro sabe que não vai escapar. Ele sabe que ele está atolado até o pescoço em todas as falcatruas do Banco Master.
11: Lula defendeu mudanças no STF.
12: Na minha opinião, tem que ter mandato. Ninguém pode ficar 30 anos, 40 anos, sabe, na Suprema Corte. Quem quiser ser rico não pode ser ministro da Suprema Corte. Aquilo é um sacerdócio.
11: Lula iniciou hoje a terceira viagem a Minas Gerais desde o início da corrida eleitoral. À tarde, cumpriu agenda oficial em Montes Claros, no norte do estado. Agora à noite, ele participa de um comício com o candidato do PT ao governo local, Patrus Ananias.
13: O candidato do PL, Flávio Bolsonaro, classificou o anúncio de reajuste do Bolsa Família às vésperas da eleição como ilegal. Sobre a crise no STF, Flávio passou a defender também a queda do ministro Flávio Dino, além de Alexandre de Moraes.
14: O candidato do PL classificou o aumento de 15% do Bolsa Família como ilegal por ser próximo às eleições. Acionar a Justiça Eleitoral chegou a ser uma medida cogitada, mas a equipe de campanha de Flávio Bolsonaro entendeu que isso poderia ter o efeito de um tiro no pé. Por isso, a crítica, pelo menos no momento, vai ser mantida apenas nos discursos.
15: E não caiam em mais uma falsa promessa da picanha, porque o Lula, num ato de desespero, acabou de fazer um decreto, mesmo sabendo que é ilegal e que é proibido durante as eleições. Fez uma coisa que não fez em 4 anos de governo. E faltando 17 dias para a eleição, ele acha que vai enganar alguém num ato de desespero. Acabou de fazer um decreto, mesmo sabendo que é ilegal e que é proibido durante as eleições. Fez uma coisa que não fez em 4 anos de

0: proteger o governo, não é mais para respeitar a Constituição. São pessoas como esses dois que estão acabando com a credibilidade do judiciário. Eu, como presidente da República, vou proteger as instituições. Eu vou proteger o Supremo Tribunal Federal, que não é Alexandre de Moraes. A magistratura e os juízes desse país não são Flávio Dino.
1: Na reta final de campanha, o foco será direcionado também ao Sudeste. O plano é tentar aumentar a vantagem que alguns institutos de pesquisa têm revelado, e com atenção especial a Minas Gerais, que está no roteiro de viagens da próxima semana. O estado é considerado estratégico para se vencer uma disputa à presidência.
2: Outros candidatos à presidência também criticaram o reajuste anunciado pelo governo no Bolsa Família às vésperas da eleição.
3: Em caravana pelo sul do país, Renan Santos, do Missão, disse que vai acionar o Tribunal Superior Eleitoral contra o aumento do Bolsa Família anunciado pelo governo.
4: Lula hoje, por conta dessa queda nas pesquisas, resolveu adotar a política populista em período eleitoral de aumentar um benefício social, no caso Bolsa Família, e fez um aumento expressivo com impacto muito pesado nas contas públicas, jogando o peso da irresponsabilidade econômica dele no colo de quem trabalha e produz, que vai pagar através de impostos, ou do aumento de preços, ou de juros, a irresponsabilidade gerada pelo Lula.
3: Ronaldo Caiado visitou a 25 de março em São Paulo, maior centro de comércio popular do país, onde se reuniu com empresários. Em uma rede social, o candidato do PSD defendeu o Bolsa Família, mas disse que o reajuste, a 17 dias do primeiro turno, escancara o uso eleitoreiro do programa. Para Caiado, o governo rifa o futuro do país sem o menor pudor. Em São Paulo, Augusto Cury defendeu uma auditoria nos sistemas de distribuição de conteúdos de redes sociais. Para ele, os algoritmos são responsáveis pela polarização e radicalismo político no país.
5: Pois é, aí, isso aí é a movimentação dos candidatos à presidência do Brasil. E se mostra um, temos que mostrar todos. E é assim que nós trabalhamos aqui no programa De Olho na Cidade, Jornalismo Verdade. 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Agora, 17 horas 59 minutos. 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Olha, uma mulher foi morta a tiros. O feminicídio continua todo vapor no nosso país. Mulher morta a tiros em Ponto Belo, no Espírito Santo. O suspeito foi preso após a sequência de atos violentos. Que absurdo! Acompanhe a reportagem em áudio e vídeo.
6: Uma mulher identificada como Alessandra Souza foi morta a tiros nessa quinta-feira, dia 17 de setembro, em Ponto Belo, no norte do Espírito Santo. Segundo as informações divulgadas, ela foi atingida por um disparo na cabeça e o caso é tratado como possível feminicídio. De acordo com a polícia militar, o suspeito teria atirado contra a Alessandra e, depois do crime, iniciado uma sequência de ações que provocou pânico na cidade. Ainda segundo a ocorrência, o homem teria passado por um poço de combustíveis onde ele teria tomado uma motocicleta sob ameaça. Na sequência, ele foi até o

0: hospital da cidade e teria exigido atendimento médico. Durante a fuga, o suspeito abordou um casal que estava em um VW Gol e ordenou que o veículo parasse. Quando o motorista acelerou, ele teria efetuado um disparo contra o carro. Com a chegada da polícia militar ao hospital, o homem teria jogado a arma fora e recusado a obedecer às ordens dos policiais. Ele acabou sendo contido e preso em flagrante. A arma utilizada era um revólver calibre 38, que foi localizada pelos policiais juntamente com munições. O suspeito também apresentava uma fratura no braço e foi encaminhado sob escolta para o atendimento médico.
1: Pois é, agora 18 horas, 1 minuto, programa De Olho na Cidade, Jornalismo Verdade, Nossa Hora Maior, sexta-feira, final de semana. Vamos trazer informações agora com o jornalista Elvis Passos. Boca de fumo estourada na região da Vila Pedrosa. Acompanhe a reportagem em áudio e vídeo.
2: E o trabalho da polícia não para. Mais uma ocorrência de apreensão de drogas do Tático Móvel. Eu estou aqui ao lado do soldado Marques, da 74ª Companhia do 19º Batalhão, que é quem vai trazer os detalhes a respeito dessa ocorrência. Zona Norte da cidade, soldado, bom dia.
3: Bom dia, Zona Norte da cidade. Após informações aí que nós obtivemos de que havia um indivíduo na Vila Pedrosa estaria cometendo tráfico ilícito de entorpecente naquele local. De posse das informações, características do indivíduo, nós deslocamos até o referido ali endereço. Ao avistar a guarnição aí, o indivíduo ele tentou se homiciar dentro de um estabelecimento comercial daquela localidade, sendo alcançado ali por membros da equipe e sendo encontrado escondido atrás da porta de um banheiro do estabelecimento. Ao proceder busca pessoal, foi encontrado com ele uma quantia em dinheiro, bem como uma quantidade de entorpecentes, além de um aparelho celular. Ao fazer buscas no local, né, a região onde ele estava ali, conforme a denúncia, o local que possivelmente estaria sendo guardado os entorpecentes, foi também encontrada uma quantidade de pedras de cocaína, papelotes de cocaína, pedras de crack, bem como bucha de maconha.
2: Deu para precisar aí a quantidade apreendida durante essa abordagem?
3: Em torno de 99 pedras, 22 pinos de cocaína e algumas buchas de maconha.
2: Bom, Marques, esse indivíduo já conhecido nos meios policiais, qual que é a situação criminal dele?
3: Ele já consta uma passagem, né, por ser conduzido aí pelo crime de tráfico de drogas. Mas não, até o momento não foi levantada nenhuma condenação pelo crime de tráfico de drogas, mas ele já consta que já foi conduzido pelo crime.
2: O que que ele alega a respeito do material entorpecente localizado pela guarnição Tático Móvel?
3: Como sempre, né, é um direito dele se defender, ele disse que não é dele. A quantidade que foi encontrada com ele, ele alega que é pelo próprio consumo, né, que ele é usuário, que ele não estava ali na venda de drogas no local.
2: Local este reincidente com relação à comercialização dos entorpecentes ou esse foi um ponto inédito?
3: É sempre bom frisarmos que dentro dessas comunidades, né, a maioria ali são trabalhadores, né, são pessoas cidadãos de bem, mas infelizmente é um local aí que já é conhecido pelo crime de tráfico de drogas naquele local, né, usar ali como ponto de tráfico de drogas, até se tratar de BR, né, um grande fluxo de veículos, de pessoas ali naquele local, também é conhecido pelo crime de tráfico de drogas ali.
2: Qual a equipe esteve à frente dessa ocorrência, o Marques?
3: Foram três equipes, Tático Móvel, uma comandada pelo Sargento Carlos Nunes, também comandada pelo Sargento Vitor e o Sargento Amorim, estavam no comando da operação.
2: Tá certo, agradecer o soldado Marques, mais um trabalho do Tático Móvel, mais uma apreensão de drogas. As abordagens continuam aqui na cidade de Teoflotone. As imagens do Davi Joseph e a reportagem de Elvis Passos para a Rede Imigrantes.
1: Piscou a notícia, sai. Programa De Olho na Cidade, Jornalismo Verdade. Estamos chegando assim ao final do nosso programa. A equipe que trabalhou comigo hoje, da direção técnica da Rádio Imigrantes, a comunicadora Valquíria Martins, reportagens, jornalistas Roberto Gomes e Elvis Passos, produção Paulinho Boca de Cantor, Dom Juan e Leandro Brito, assina a marca e apresenta. Eu sou o Baianinho Lula Guedes, me chamo assim desde pequenininho, levando aonde quer que você esteja uma nova proposta de comunicação. Vem aí! Imigrantes Esportes com Roberto Gomes e Dr. Ivan Santana. Gente, uma boa noite, um bom final de semana. Eu volto segunda-feira às 17 horas. Obrigado ao nosso companheiro Leandro Brito na produção sempre do programa. Um abraço. Tchau, pessoal.
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0: Beleza, moçada linda, chegando agora, vamos até 19h15, eu e ele, doutor Ivan Santana e a torcida do Flamengo, é meio assustadinha, ontem foi eles que não dormiram direito. Anteontem, na noite anterior, o doutor Ivan Santana tinha tido insônia, a adrenalina foi lá no talo e o bichinho foi dormir lá para as quase 3 horas da madruga. Ontem foi a vez de Leandro Brito, coração bateu forte, perdeu meio grama ontem de tanta emoção que ele viveu com o Flamengo ontem, que pegou um susto nos 70 mil espectadores, né, que estavam lá ao vivo vendo o bambu enfoiar. Mas eis que o Arrascaeta, a estrela do Arrasca, voltou a brilhar e ele fez o golzinho salvador, tá? Vamos falar disso e muito mais aqui no nosso programa hoje, sexta-feira, sexta-feira mesmo, né? Hoje é quanto? 18, já ia falar 20, eu tô com a data do domingo ali, com os jogos de domingo, beleza. Né? Sexta-feira, decorridos 18 dias do mês de setembro 2026, hoje o Aécio Neves viria aqui, não veio, me marcou pra terça-feira, não. Viu? Dia 22, no dia que mudança de estação, dia 22.
1: Estaremos aí, então.
0: Sai o inverno e entra a primavera, doutor Ivan Santana. Pois é, vamos falar do Flamengo, de eleição, de muitas outras coisas interessantes. A fofoca aqui rola solta. Até o vírus da gripe tá com a gente hoje aqui, com o doutor Ivan Santana espirrando, né? 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Doutor Ivan Santana, boa noite.
1: Boa noite, Roberto Gomes. Você falou muito bem aí, você sofreu nos jogos do Cruzeiro, eu sofri nos jogos do Atlético e a galera do Flamengo ontem, estava todo mundo apavorado, o time fez um gol, houve expulsão do Jorginho, quase que fez o segundo, mas aí o Flamengo passou, a equipe é grande, né? E o importante é que nós já sabemos aí as datas da Libertadores e da data da Sul-Americana. Daqui a pouco nós vamos falar sobre isso. E o galão tá feliz, Roberto Gomes.
0: Pois é, e por falar em galão e por falar em Cruzeiro, hoje tem América jogando.
1: O quê? Já perdeu então, né?
0: Ai, hoje tem Vila Nova e América lá em Goiás, Vila Nova de Goiás e América hoje joga daqui a pouquinho, viu, doutor Ivan Santana? 19 horas tá e pertinho, 30 minutos. Né? O América é daquele jeito, né? Joga como sempre, joga como nunca, perde como sempre. E só falta uma pro decreto aí, pra decretar de fato a queda dele para a Série C.
1: Então,
0: pode ser hoje, doutor Ivan. Pode ser hoje que o América confirma a sua permanência, a sua participação na Série C do Brasileirão. Ano que vem, já vamos trazer informações. E o galão, hein? Informações do Galão da Massa. Tem adversário definido do Galo. É o adversário que o doutor Ivan Santana não queria pegar, mas...
1: Verdade.
0: E vai dar mais trabalho para o Galo do que o Cienciano. Vamos falar também do Cruzeiro e vamos falar, obviamente, das informações da política no Brasil e também no mundo. Vamos começar aqui, meus amigos e minhas amigas, falando dos jogos de ontem, né? Importante a gente falar. O que, que o senhor viu ontem, doutor Ivan Santana, na televisão? O senhor, eu fiquei sabendo que tinha um secador ligado em alto e bom som lá na região do São Jacinto, ali próximo do Ione Levi e Cunha Mello.
1: Não tinha não, porque só tinha
0: era
1: um jogo.
0: O senhor, né? Doutor Ivan?
1: Só tinha um jogo do Flamengo. Eu torço sempre pro Flamengo, você sabe disso, né?
0: Sempre pro Flamengo perder.
1: Torço pro Flamengo. Torci muito pro Flamengo ontem, mas infelizmente o timinho lá não jogou nada.
0: Pois é, que só viu o jogo, secou direitinho?
1: Viu o jogo. Ah, eu dormi no segundo tempo.
0: Sabia que o senhor...
1: Eu tomei um remedinho ali pra glicose.
0: O senhor dormiu,
1: o
0: Flamengo empatou. O senhor dormiu, o Flamengo empatou.
1: Quando foi, acordei 1h, 2h, aí eu fui lá e vi que o Flamengo tinha empatado e classificou.
0: Aí, meus amigos do Independente Del Valle, a culpa do Flamengo ter empatado é do doutor Ivan Santana. Enquanto ele estava firme,
1: acordado,
0: arregalado, secando, emanando energias positivas para o Independente Del Valle, estava ganhando de 1-0.
1: Bastou
0: o homem dormir, fechar os olhos e o Flamengo foi lá.
1: Meu Deus.
0: Empatou. Então ficou Independente Del Valle 1, Flamengo 1, e o primeiro jogo o Flamengo fez, tinha feito o placar. Como é bom jogar e ganhar fora de casa, né, doutor Ivan?
1: 2-0, né, Robertão? É, jogou lá e mandou bala, meu amigo. Garantiu aí o Flamengo mais uma semifinal aí do Flamengão, Roberto Gomes.
0: Pois é, cadê você, meu amigo flamenguista Ismar Júnior? Ele deve estar viajando, né?
1: Tá chovendo, tá chovendo.
0: É, tá trabalhando com a chuva, o cara roda muito, né? Quem mexe com o aplicativo, né, doutor?
1: É, demais. Né? Aí a galera vai no supermercado, vai não sei aonde, aí... Para não molhar a mercadoria e a cabeça, aquelas mulheres que fazem chapinhas aí, não pode molhar também e tal, né?
0: Alô, meu amigo Ismar, ontem o Flamengo fez o bichinho passar raiva, né? Com certeza, dormiu tarde também, com o couro quente,
1: e
0: com a cabeça
1: menino,
0: quente.
1: E aquele menino, cadê ele? Aquele nosso amiguinho.
0: É, o Paulo Fernandes, é?
1: Não, eu falo o que ele gosta de tomar um aguinho que o passarinho bebe, quando o Flamengo joga.
0: Diz que
1: Tiaguinho.
0: Tomou triplicado ontem, né?
1: Já é mesmo?
0: Que o Flamengo fez ele, para a adrenalina dele subir, a pressão subiu. Subiu, tudo subiu, menos aquilo. Aí ele pegou
1: aquilo
0: e...
1: Aquilo nunca sobe mais, não? Tá tomando cerveja demais.
0: Ah, meu Deus, tudo subiu, menos aquilo. Então o Tiagão ontem tomou duas vezes mais, porque a adrenalina foi alta. O Flamengo fez ele passar raiva,
1: eu 70 imagino, mil espectadores.
0: E o telefone dele não parava, a galera zoando, o Thiago Neumann. E eis que o Arrascaeta, Salvador Arrascaeta, fez o gol e salvou Flamengo 1, Flamengo 1. E Del Valle também 1, Flamengo na próxima fase da Copa Libertadores da América, agora é semifinal, né, Ivan?
1: Semifinal, daqui a pouco nós vamos falar os confrontos aí, a hora que você entrar nessa seara, você vai falar o resultado de ontem, né, da Sul-Americana, que já tá engatilhado aí pra você, né, e o resultado, Roberto, o time, esse ano ganhou de 2-0 lá, e ontem aconteceu o quê, Roberto?
0: Rapaz, o que nós acreditávamos que não fosse acontecer, que não fosse, viu, porque esse ano havia vencido a primeira por 2-0, e eis que o Montevideo City, por isso que é o nome, né? City, guardo bem essa palavrinha City. Montevideo City Torque 3, Cienciano 0. Por que do City, doutor Ivan?
1: Então, Robertão, esse time chamava Atlético. Ela chamava Atlético.
0: Vixe Maria, ele viu que não estava dando certo.
1: Chamava Atlético. Aí, em 2020, o grupo, né, o grupo City, que tem vários times no mundo inteiro, né? E tem uma parceria aqui no Brasil com Bahia, ele chamava Atlético Torque. Por que Torque? Diz que era uma palavrinha que quando os caras fundaram lá, foi um torneiro, um engenheiro, um mecânico, torque é uma palavra que torque, forte, né?
0: É de força.
1: Coisa de força, né? Então, aí a partir de que o City ganhou, esse time em 2024, ele caiu lá no campeonato do Uruguai. O ano passado ele voltou, bem, e esse ano ele voltou melhor ainda. Além de classificar, porque ele voltou bem o ano passado, foi para a Sul-Americana. Esse ano, no campeonato lá, que eles falam de abertura, chama campeonato a clausura.
0: Abertura.
1: O sinônimo é abertura. Ele jogou 5 partidas, ganhou as 5 partidas, é o líder do campeonato, e acho que fez 15 gols. Sofreu 4. Então, eu já não queria pegar esse time. Por que, Roberto Gomes? Porque ele fez melhor campanha do que o Galo. Então, saiu ontem a tabela, não vamos falar daqui a pouco. O Galo joga aqui na Arena dia 14, às 19 horas. E na outra semana, 21, vai decidir lá em Montevidéu. Eu liguei hoje, conversei lá com o Barba. Nós vamos fazer 4 gols nele aqui na arena que você parou de falar o apelido. Agora essa arena é famosérrima. Todo mundo está com medo da Arena do Galo.
0: Ah, meu Deus do céu. Então, quer dizer que o primeiro jogo é na Arena Bunda de Zebra e o segundo lá, doutor Ivan Santana.
1: É, lá em Montevidéu.
0: Meu Deus.
1: Mas lá a altitude lá é ótima.
0: Não é
1: 40 graus, é 40. É o nível do mar.
0: Então é mais baixo que Minas Gerais ainda.
1: É 40. Né? Eu estive lendo hoje. Lá o Uruguai é um país de só de relevo.
0: Só de planície.
1: Não tem montes.
0: Planície. Mas quer dizer que o senhor vai ganhar de um placar avantajado aqui?
1: 3-0 é o placar que já vou adiantar para vocês. No primeiro jogo, dia 14, né? E no outro dia 21 nós vamos só brincar lá.
0: Atenção, meus amigos atleticanos, o City recebe verba, plata, La Plata
1: recebe.
0: Da Europa. Então não é um time ruim, é um time...
1: É do grupo lá.
0: Pesado, aqui do continente sul-americano, é um time que tá ganhando consistência, tá ganhando força, e é tanto que ontem pegou o Cienciano, ó, e pimba na goluchinha, lá na altura... lá nas alturas, ele não resistiu à força do Cienciano, mas no nível do mar, ou abaixo do nível do mar, ele se impôs. E já chegaram as informações aqui para nós, hoje, através da inteligência.
1: Artificial.
0: Inteligência. Não é artificial.
1: Artificial Leandro Brito.
0: Não, é inteligência mesmo.
1: Qual que é essa sua aí? Vamos ver. Você fica secando o galo, qual que foi... Não precisa falar as suas fontes, porque nós, jornalistas, podemos preservar a fonte. Qual que é a respeito desse time contra o Galo?
0: A respeito é o seguinte, que é um torneio que eles estão considerando muito importante para a consolidação do nome aqui no futebol sul-americano.
1: É.
0: E que o bicho, né, o pessoal do Grupo City já mandou dizer 5 salários serão antecipados para a equipe em caso de vitória aqui em Minas Gerais, na Arena do Galo, a famosa Arena Bunda de Zebra.
1: Então, não, de zebra não. Zebra não, eu tenho que te interromper. E agora só mais uma explicaçãozinha. Montevidéu, porque o time saiu de Atlético com Montevidéu, né?
0: Ah,
1: homenagem a Montevidéu, a cidade lá. E City, a pronúncia certa em inglês é silly, quer dizer cidade. Tudo é conhecimento.
0: Eu não sei se é fake ou não, diz que os meninos estão querendo tirar esse nome Atlético também, diz que não dá certo.
1: Não, não. Pelo amor de Deus, não vale.
0: Diz que vai pôr só Galo, diz que vai deixar Galo. Não, Galo, o nome é bom.
1: Mas você está usando essas coisinhas assim, essas
0: Será
1: setinhas.
0: Será que é fake isso aí?
1: É fake. Que esse Montevidéu, se ele toque, vai levar um torcada do Galo.
0: Pois é, o time chamava Atlético, mudou o nome, já está brilhando aí, recebeu até investimento da Europa.
1: E agora, Atlético Torque, que chamava.
0: Pois é, então, gente, Atlético, que não é mais Atlético, Montevidéu, City Torque, é o adversário do Galo no dia 14 de outubro agora, né, doutor Ivan?
1: E cravo que o Galo já está na final.
0: Onde?
1: Na final, vai passar. Uai, esse timinho aí não vai aguentar,
0: que
1: a gente.
0: Que bola
1: não?
0: De cristal faz junto é essa aí? Você não entende? Uai. Israel Gomes está acompanhando a nossa programação. Vamos ver o que ele está dizendo.
1: Vamos
0: aqui,
1: ver.
0: Olha. Fala, Robertinho, aqui é Israel, seu amigo de infância, meu Mengão classificado. Não adiantou, doutor Ivan, o seu secador não funcionou.
1: Ah, é verdade.
0: Meu amigo Israel, será que é o pequeno?
1: Você lembra dele? Você brincava lá com ele, lá você e Leandro Brito, na época lá?
0: Se for o...
1: Na Vila Pedrosa?
0: É ele mesmo, é irmão do meu amigo. Um abraço aí a Leandro Brito. Aí.
1: Então você conhece ele.
0: Grande
1: lembrou
0: atleta.
1: Dele.
0: É o irmão dele. Ele é Sargento Daniel, aposentado da Polícia Militar. Conheço a mãe.
1: Bacana, obrigado pela audiência.
0: Conheço as irmãs. Ele trabalha, se não me engano, na rede de farmácias aí da cidade.
1: Ah,
0: né? Estava lá, não sei se está, né, Israel?
1: Se patrocinar nós falamos o nome.
0: Conheci o pai dele, né, Israel?
1: Então você já sacou quem é o Israel.
0: Um dos melhores da infância, o melhor atleta, jogador de futebol, talento.
1: Era ele?
0: Talento nato, era ele.
1: Ele não conseguiu subir, não?
0: Não, ele nunca foi pra escolinha,
1: não
0: nunca foi pra
1: atleta.
0: Nada, não. Naquela época não tinha muita organização nesse sentido. O apelido dele é Vulgo Pequeno. Ele era pequeno, bom de bola.
1: Ele era pequenininho, tamanho do Leandro Brito.
0: Não, mas
1: menor.
0: Ele cresceu, curiosamente. Dois que eram pequenos da infância e depois ficaram grandes.
1: Uai, que isso, espicharam.
0: O Israel...
1: Essa aqui é a mãe deu fermento pra ele.
0: É, o Israel e também o Joãozinho, né? Lá
1: ele
0: da
1: conhece
0: Vila Pedrosa.
1: O Leandro Brito, viu? Ele mandou um abraço.
0: Não, éramos contemporâneos lá no Vila Pedrosa, né? É, gente boa demais. É Israel Gomes, o nome dele. É irmã dele, são várias irmãs que ele tem, 3 irmãs, né? Uma casada com um sargento amigo meu também. O Daniel é sargento aposentado da Polícia Militar.
1: Poxa!
0: Daniel Gomes, né?
1: Então você conhece a família toda.
0: A mãe dele se chamava Dona Maria, né? Dona Maria. A irmã dele se chamava Rosinara. Galera bacana, gente boa demais. Conheci o pai dele, morreu há mais de 40 anos. É seu Cícero. Pessoal muito bacana. E ele é um grande jogador de futebol. Não sei se ele bate pelada ainda, né? Ele é casado.
1: Será?
0: Com a outra moça lá da Vila Pedrosa, salvo engano.
1: Ele deve bater uma pelada, então.
0: Salvo engano, o nome dela é Poliana, a esposa dele, né? Gente boa demais. Então, só gente boa aí, doutor Ivan Santana. Gente boa. O Júnior Viana, Hermildo Júnior, o gordinho que trabalhou comigo na Rádio Mucuri.
1: Ah, é?
0: Ele tá falando que tá nevando lá em Portugal, doutor Ivan.
1: Tá mesmo, viu?
0: Aliás...
1: É o homem de Portugal, é o homem do vinho do Porto.
0: Ele falou que tinha ido pros Estados Unidos uma época, né? Não sei se ele voltou pra Portugal.
1: Não, mas ele falou que tava o último dia da mensagem aí, que ele está em Portugal.
0: É Portugal mesmo, né? Portugal. Um abraço aí, Júnior Viana, gente boa. Hermildo Júnior é o nome da fera. Ele apareceu, doutor Ivan Santana. Diz que ele foi parar no UPA ontem. Então, o Flamengo fez raiva nele. É, Ismar Júnior. Ele tá dizendo aqui, boa noite, doutor Ivan, boa noite, Roberto. E ele tá dizendo aqui, ó, tem verdinha hoje? Ele tá querendo pagar, Ivan. Quanto ao jogo do Fla, quartas de final da Libertadores não tem jogo fácil. Fácil é não jogar. É verdade, eu sou obrigado a concordar com você.
1: Ele está perguntando se tem verdinha, não sei ainda. Eu vou definir aqui com o Leandro Brito. A gente avisa ele até o final do programa. Porque o Robertinho Gomes hoje...
0: Hoje eu não posso,
1: não, Ismar. Vai poder ir, vai ligar o GPS.
0: Isso, mas o doutor Ivan Santana acho que vai poder, tá? Ele vai te avisar aí, viu, Ismar? O Israel, meu amigo pequeno, está dizendo, conheci o doutor Ivan Santana também lá no PSG.
1: É, na Vila São João, é, eu vi ele lá, é.
0: Você só está lembrando dele?
1: Estou lembrando dele. Mas ele é pequeno, não. Ele
0: é grande. Cresceu. Cresceu, ele era pequeno quando era pequeno, depois ficou grande, né?
1: Isso.
0: Ah, o nome da esposa dele é Andressa.
1: Não, é, quase você acertou o A. Poliana para Andressa.
0: É porque tem, são duas irmãs, Andressa e Poliana.
1: Então, mas você acertou o A. Poli Andressa.
0: É Andressa o nome dela, né? Gente boa, pessoal tudo bacana.
1: Que bom.
0: É, tudo lá da Vila Pedrosa. O Juraci.
1: Olha ele aí, olha ele aí.
0: Juraci é da Zona Norte, né? Lá do São Cristóvão. Ele tá dizendo aqui, olha, doutor Ivan Santana e Robertinho, vamos ser campeões da Copa do Brasil.
1: Muito
0: e
1: bem.
0: E Sul-Americana também.
1: Nossa.
0: Já está escrito. Já pode comprar a faixa do Caldeirão, do Galo. A chapa é quente. Tamo junto, Juraci Rodrigues, bairro São Cristóvão. Ô, Juraci, meu querido, você tá tão otimista, eu tô até com dó. Ai, ai, ai.
1: Lembrando que é o Boca e o Vasco,
0: é,
1: que é os outros dois times que foram pra semifinal. Boca Juniors e Vasco da Gama. Ah, uma coisa boa, o Vasco, como tem a melhor campanha, vai jogar a primeira lá.
0: Lá onde?
1: Na Argentina.
0: Ah, tá certo.
1: E vai decidir aqui no São João, no Brasil. Só que não pode ser no São Januário, por causa do público, né? A Conmebol não aceita. E aí, a imprensa já está cravando uma final entre quem? Vasco e Galo. E o Galo campeão. Hoje já saiu já.
0: Eu gosto do Atlético porque são otimistas.
1: É, né? Já saiu, não fui eu não.
0: Eles são otimistas demais.
1: A imprensa
0: demais.
1: Nacional, Vasco e Galo, jogo único, Galo campeão da Sul-Americana.
0: Beleza, meus amigos atleticanos, um abraço pra vocês, muita adrenalina, muita alegria, muita diversão, hein? Ô, pequeno, você torce pra qual time, hein? O Israel, marido da Andressa, qual o time do seu coração, meu querido? O Daniel, seu irmão, salvo engano, ele é cruzeirense. Eu acho que é cruzeirense. Agora, o Israel, eu não sei se ele foi contaminado pelo irmão e torce também para o Cruzeiro. Sempre geralmente, o irmão mais novo geralmente segue o mais
1: acompanha,
0: velho.
1: Acompanha, né, acompanha aí.
0: Acompanha, né? O pai dele, seu Cícero, eu não lembro se seu Cícero torcia para algum time, né? Era massa demais. Seu Cícero, o pai dele era idoso, né? Mas
1: era.
0: E eles atentavam o vezinho, ele era uma figura.
1: O dó do vezinho.
0: Era uma figura, mas era uma família bem bacana, né? Que eu tenho uma recordação muito positiva da turma lá do Vila Pedrosa, em especial a família do meu amigo pequeno Israel, conhecido como Pequeno. Hora certa, 18 horas 29 minutos em Teoflotone. Vida que segue, colocar os óculos aqui para ler aqui o nosso merchandise, o leitinho das crianças, que não são mais crianças, agora são adultos, né? 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Você conhece ele, né, doutor Ivan?
1: Você falou que ele é piloto, eu conheço ele é amigo do Benito.
0: Gente,
1: meu filho,
0: boa.
1: Um abraço para Benito, atleticano. Fortíssimo, o homem do canal, o homem que faz lá o canal, não, Roberto, o implante, Roberto. Pelo amor de Deus. Alô, Benito! Um abraço, olha lá. Ih, ele mandou para você lá, ó. Oh, o Israel.
0: O Israel, o pequeno, diz que somos Mengão. Ih, rapaz.
1: É o ex-pequeno, né? Que ele cresceu.
0: Cresceu. Ô, Israel, você tem quantos filhos, meu filho? Fala aí para nós. Eu não lembro se ele tem filho.
1: Tem que ter, ó.
0: Já deu tempo de fazer, né? Que já tem uns 20 anos que ele é casado.
1: Ah,
0: né?
1: É?
0: Já deu tempo, né, Ivan?
1: Então já tem até neto, entendeu?
0: Já deu tempo de fazer os meninos. Daniel, irmão dele, o sargento Daniel. Eu sei que tem uma moça, só tem uma filha. E o meu amigo Israel, o pequeno, fala aí, pequeno, você tem filho? Fala com a gente. Seu filho nascer jogando 1% da bola que você jogava, meu querido, você tá bem demais, viu? Pode, eu vou ser empresário do seu filho, fala comigo. Olha, mais um recadinho chegando aqui. 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
0: 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Hora certa, 18 horas 32 minutos. Doutor Ivan Santana, ele tá falando aí, ó. Um rapaz de 16 anos e uma menina de 11 anos. Ele conseguiu fazer, mano.
1: Conseguiu, rapaz. O homem não é pequeno, que ele cresceu, fez o
0: filho. Olha lá, um rapaz de 16. Joga bola, pequeno menino. Você é bom de bola igual você?
1: É, se ele era bom de bola, o menino deve ser bom de alguma bola.
0: E se o menino é, pode ser que a menina seja, que hoje em dia, né, Ivan?
1: Vale também.
0: A mulherada tá ganhando bem.
1: Vai que a filha dele vai ser profissional, né?
0: Antigamente, mulher no futebol não ganhava nada, bicho. Hoje em dia...
1: tinha preconceito.
0: Preconceito, não era... E outra coisa, não despertava interesse porque pagava mal demais.
1: Também, né? Também.
0: Pagava... hoje não, hoje a mulherada ganha bem, profissionalizou, né? Olha, ó, não saiu com o talento dele, não. Ele falou, saiu não, meu Deus.
1: Ah, mas é lutador.
0: Oi, ó, mas o homem é bom no jiu-jitsu, bacana.
1: O homem chuta, viu? Chuta. É. Não uma bola, outras bolas lá. Nas lutas lá. É chutador de bola nas lutas, né?
0: Ah, mas o homem é bom. Pelo menos ele pratica esporte, filho.
1: Chuta outras bolas.
0: Ah, tá certo. Chuta, né? Chuta do mesmo jeito, mas não a bola.
1: Chuta com a mão, com os pés e acerta as bolas de vez em quando.
0: E ele disse que a menina joga vôlei, doutor Ivan. Ah,
1: então tá bom demais. A família é de...
0: de esportista, né?
1: Esportista. Parabéns, parabéns. Israel.
0: Ô, Israel, testa a moça também, já vi que ela gosta do esporte, né? Joga vôlei e de repente ela vai pro futebol também.
1: Tem escolinha te voltando pra...
0: Rapaz, já tinha escolinha, não era escolinha, era time lá no Concorde.
1: Feminino, tem?
0: Na época era o Edmar Gama, né?
1: E acabou isso? Não, vamos procurar ver isso.
0: Tem a escola que também é muito organizada, Sociedade Vandermas. Pessoal faz um trabalho bom.
1: Ah, já ouvi falar.
0: Faz um trabalho bom no futebol, mas escolinha para meninas mesmo, cara, carente em Teoflotone.
1: Não tem notícia disso, não.
0: Aquele dinheiro que o senhor falou que tem guardado...
1: do Brito.
0: 2 milhões?
1: 2 milhões é Leandro Brito.
0: Eu acho que vale a pena o senhor investir numa escolinha para meninas aqui.
1: Leandro Brito é que tem, que ele ganhou na época daquelas taxa lá do Trump.
0: Doutor Ivan Santana, mas esconde o leite, viu, gente? Esse homem tem a prata, mas esconde o leite. Viu, Israel? Um abraço pra você, pra essa turma aí. Continua interagindo com a gente aí. Vamos até às 19h15, viu? Hora certa, 18 horas 35 minutos. Doutor Ivan Santana, hoje... tem futebol hoje, doutor Ivan? O senhor puxou aí?
1: Hoje não tem. Hoje tem o que você falou, que é o Ameriquinha.
0: É o América, doutor Ivan.
1: É a Série B, Robertão.
0: Pois é, já que o senhor gosta tanto do América...
1: Adoro. E torço pro América, mas infelizmente... Os dois Américas estão nos decepcionando.
0: Pois é, hoje tem América. Atenção, ó. Hoje tem Vila Nova e América agora, 19h30. Boa opção para o senhor não sofrer tanto, mas isso, tem compromisso, isso, né?
1: Vou torcer para o Ameriquinha.
0: 19h30, Vila Nova e América, lá em Goiás. O América fez. Vamos para as informações já, já. Ele foi lá para o Nordeste, depois o voo é voo daqueles voos comercial, né?
1: Isso. É.
0: Eles fizeram esse cara lá no Nordeste, depois foi para Goiás. Né?
1: Ô dó.
0: É um sofrimento, né?
1: É, que pena, né, moço?
0: É uma fartura danada lá no América.
1: Como é que o América chega a essa condição, né?
0: Farta futebol, farta dinheiro, farta tudo no América. A fartura é gigante. É uma fartura danada. Hoje tem Ceará e Novo Horizontino, 20h30. Hoje tem também pela Série B, São Bernardo e Atlético Goianiense, 21 horas, meu amigo Ivan Santana. Ivan, antes de eu trazer informações
1: jogo
0: do
1: bom,
0: Galo.
1: Jogo bom.
0: Antes de eu trazer informações do seu Galo, já que amanhã é dia de você sofrer, vamos ao apoio cultural, coisa
1: vamos,
0: bem ligeira.
1: Vamos.
0: E amanhã vamos falar do Galo que recebe amanhã a Chapecoense às 16 horas. E é obrigação de dar goleada, viu?
1: Hã?
0: É obrigação do seu time dar goleada amanhã na Chape. 16 horas.
1: Não, goleada não, 2-0.
0: Já é uma goleada. Vamos lá, 18 horas e 36 minutos, voltamos já com mais informações do Galo e também do Cruzeiro. Vamos lá.

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0: Muito bem, 18 horas 41 minutos em Teófilo Otoni. Vamos até as 19 horas e 15 minutos com muitas informações. Agora sim, meu povo querido, vamos com as informações do Galo. Galo que amanhã joga contra a Chapecoense. Vixe, rapaz, amanhã tem um tantão de jogo, né? Amanhã tem 16 horas Galo e Chapecoense. Que amanhã mais? Tem às 17 Mirassol e Botafogo do Rio de Janeiro. Amanhã tem Remo e Santos. E lá no Mangueirão, hein, Van?
1: É, será? O Remo vai rebaixar o Santos.
0: Será? Eu acho que não.
1: Santos, vai ganhar.
0: Tá bem pra danar, cara.
1: Vai ganhar. Sabia que vai ganhar?
0: Olha, Vasco da Gama amanhã contra o Coritiba às 20 horas e 30 minutos. Doutor, o senhor vai sair amanhã? Tem algum gotatinho pra amanhã?
1: Mais ou menos. Tô estudando.
0: Aí o senhor toma o Tadala hoje ou amanhã mesmo?
1: Ah, eu tomo aquele negócio dos reis.
0: Muito bem, então larga esse assunto pra lá. Vasco da Gama e Coritiba, né? Que é da idade dele, né? Tem...
1: Toma não, moço. Sou descendente de índio, cigano. Toma. Ué, nada. É, então, eu trago aí pro Leandro Brito.
0: Você é descendente, mas não
1: eu
0: é.
1: Eu vou trazer um pra Leandro Brito.
0: Descendente de índio e cigano vira super-homem, né? Sabia disso, não.
1: Ela olha, isso aí de índio, cigano, português, pois italiano, é. Baiano, mineiro.
0: Nessa idade que você vai. Se vai pro contatinho amanhã, você tem que tomar hoje.
1: Né? Não, senhor, não,
0: né?
1: Senhor.
0: Não, não.
1: Não precisa.
0: Alô, meu amigo Carlos Gazé, um abraço. Dizem que toma todo dia o Gazé.
1: É? É, ele sumiu, moço, cadê ele?
0: Deixa ele quieto no lugar dele. Diz que ele toma de 5, né? Vai tomando de 5.
1: Aí, toma?
0: Aí quando o cajado vai ter que funcionar.
1: Ele toma de quanto? Fala aí, moço. Fala aí.
0: Aí ele toma de 20, né? O cajado, eles falam o cajado.
1: E quando ele bebe o cajado?
0: Ah, já é louco, aí trilouco, ele fica trilouco, né?
1: Você é a pessoa, esse homem de 5, 5, 5, uma de 20 e tomando álcool?
0: Diz que ele toma um de 5 todo dia, né? Não, o médico diz que é bom, então todo dia um de 5. Aí diz que quando vai o cajado tem que funcionar e já tá.
1: Alô, Salles Gazel. Quem tá você está apoiando na política, Salles Gazel?
0: É uns 4, ele estava apoiando uns 4. É. Muito bom, olha, vamos, vida que segue. Só para concluir aqui os jogos, gente. Os jogos de amanhã, como eu estava dizendo aqui, Vasco da Gama e Coritiba, o jogo é às 20h30, né? São Paulo Internacional amanhã também, às 21 horas. Boa pedida, doutor Ivan Santana.
1: Muito jogo bom.
0: Depois que ele voltar do contatinho amanhã, ele vai ver, né? 21 horas, São Paulo Internacional. Começa 21, vai terminar para as 11 horas. O senhor não dorme na rua, né?
1: Você está doido. Dorme em casa. Só fica em casa, rapaz. Tem negócio de contatinho, né? Eu sou caseiro. Tá, não sou Leandro Brito, não.
0: 18 horas, 43 minutos. Ô, meu amigo... Cláudio Rezende, trazendo informações
1: do Galão
0: da Massa. E mais uma vez agradecendo aqui o meu parceiro Israel Gomes, né, que está acompanhando a nossa programação ligadinho. Ele está falando que o menino dele joga bola também, mas não saiu com muito talento igual o papai.
1: Mas não joga bola, não.
0: É, joga bola, mas não saiu com o talento refinado do pai. Que pena, Israel. Vamos lá. Fala aí, Cláudio Rezende.
2: Agora quer fazer mais 3 pontos no Campeonato Brasileiro. Para continuar na briga também, está em 3 frentes para chegar a Libertadores da América. E no Brasileirão não pode perder de vista a turma de cima ali do G5. O Reinier, Thiago, está em tratamento, fez exame, mas não foi divulgado o exame dele ainda. Então temos que esperar para sabermos se o Reinier estará disponível para o jogo de amanhã. Se ele não tiver disponível para o jogo de amanhã, o Barba tem 2 centroavantes. Tem o Borbas, que segundo o treinador, na quarta-feira mesmo, não tinha condições para 90 minutos. E tem a situação que é do Cacierra, né? Jejum longo de jogos, né? Jejum sem fazer gol desde o início de maio. E a expectativa é essa, que o jogador tenha condições de jogar contra a Chape e quem sabe quebrar essa casca também. Então ele pode ir de Cacierra e depois o Borbas no decorrer do jogo. É o mais provável. Agora, decorrer do jogo, os outros atletas também, é o seguinte: eu acredito em time forte, assim como foi contra o Fluminense, porque depois muitos atletas terão folga. Então, dá para fazer aquele esforço físico só jogador que tiver realmente com desgaste muito forte, que não vai para o jogo, né, Thiago? E alguns dos atletas do Galo, depois da partida, domingo, já vão servir seleções. Castanho, Vitão e o Pacini vão para a seleção sub-20 do Brasil. E tem os três equatorianos que sempre aparecem, né? Apesar do Equador não divulgar a lista, eles recebem aquela pré-convocação para viajar. Tanto o Alan Franco, quanto o Preciado, quanto o Alan Minda. Então o Galo deve ter seis jogadores nesta data FIFA, super data FIFA. E aí eles serão desfalques, Thiago, esses seis contra o Bragantino. Porque ontem a CBF marcou aquele jogo adiado do Galo contra o Bragantino para o dia 3, que será um sábado, 6:30 da noite. Mas aí o Galo vai ter que administrar essa situação. Mas para amanhã, o Reinier, tratamento, dúvida, pelo menos por enquanto é dúvida, e aí pode ser oportunidade. Thiago Reis e Ale Oliveira. Que chance é essa do Cacierra poder jogar e quebrar a casca, quebrar o jejum contra a lanterninha do campeonato, Thiago?
3: Eu tô até fazendo um minuto de silêncio. Que é aquela, né? Se não for amanhã, também em casa. Ô, Ale Oliveira, eu vou falar mais nada, não. Ale! Ai, Cacierra amanhã. Ô, Cláudio, quantos ingressos vendidos? Você dá essa notícia, eu acho melhor deixar em suspense. Senão pode tirar alguém do campo amanhã. Falar, ele é dúvida, pode pôr outro. Vai pôr o Cauã, põe alguém diferente, Cláudio Rezende. Para não vender mais ingresso, Cláudio. 4 horas da tarde é bom, Rezendão.
2: É bom, sim. O Atlético não divulgou nenhuma parcial por enquanto, mas há uma expectativa de um público até maior do que foi aquele contra o Fluminense. De 20 mil torcedores, até porque depois de quarta-feira teve muito torcedor do Galo que se animou mesmo, né? Quem estava ainda com alguma dúvida do time se animou para esse duelo contra a Chape. Você falou tudo aí, o horário para a família, para levar a criançada para esse duelo contra a Chape. E tem ingresso, Thiago, a partir de R$ 29,90. Ali no setor Internorte continua a promoção para o torcedor do Galo. Então, eu creio que a gente pode ter um público assim, melhor do que foi 20 mil ali contra o Fluminense. Não devemos ter casa cheia, 40 mil como foi contra o Santos. Mas é uma oportunidade de ver o Galo, até porque depois a gente está avisando aí, né? Tem data FIFA, vai demorar para o Galo jogar de novo, né, Thiago?
3: É, não vai gastar com o Galo, né? Não vai ter que despender dinheiro com o Galo para ir à Arena MRV, vai dar um tempinho o futebol. São mais de 20 dias de data FIFA. Aliás, o Galo joga dia 3, né, Cláudio? O CBF confirmou, dia 3 contra o Bragantino. O Galo, diferente da maioria, vai ter um joguinho aí no meio da data FIFA.
2: É, dia 13, um dia antes das eleições, Galo contra o Bragantino, 6:30 da noite, então já pode colocar na agenda. E os duelos contra o Montevideo City Torque, Thiago, o primeiro vai ser em casa, na semana do dia 14, eu tô acreditando nesse jogo quarta-feira, hein? Os dois jogos quarta-feira, 14:21, o jogo da volta será lá na cidade de Montevideo, no estádio Centenário. Vai estar vazio, né, Thiago? O Montevideo City é um time jovem, é do Grupo City, é verdade, mas o time não tem torcida. Então, é campo neutro no jogo de volta para decidir uma vaga final.
3: É verdade. Ontem, o Montevideo City Torque tirou a vantagem do Cienciano, perdeu a ida por 2-0 no Peru e ontem fez 3-0 com o último gol dramático, né, no finalzinho. Só que o Centenário completamente vazio, mas vazio mesmo. Não tinha... 1.000, 2.000, não tinha ninguém, né? Imagem não aparecia ninguém no campo. E o City Torque, com um gol nos acréscimos, já dramático, fez o que precisava para avançar. Galo faz o primeiro jogo na arena e decide contra o Montevideo, lá na capital uruguaia. Montevideo, City Torque. Aliás, teve pancadaria no jogo. Ih, fechou o tempo, viu? Os jogadores ciencianos, depois do terceiro gol, partiram para cima dos uruguaios e tiveram jogadores expulsos no Cienciano. Portanto, semifinal de Sul-Americana. Montevideo, City Torque e Galo, Boca Juniors e Vasco da Gama. Podemos ter uma final brasileira também na Copa Sul-Americana entre Galo e Vasco da Gama. No esportivo, rapaz, eu assisti um jogo ontem com o Cienciano.
4: O Claudio,
3: parte,
4: eu tava,
3: né,
4: torcendo pro Uruguai também. Tava, eu sei.
3: Tava. É, melhor, tava. Melhor do que.
4: Nossa, lá, não chega nunca no
3: Cusco.
4: Ele tem que sair hoje pra ir lá pro.
3: Pra Cusco não é brinquedo. Claudio já foi lá.
4: Já.
3: Claudio sabe que não é brinquedo. Então, ô Claudio, eu acho que ficou bom pro Galo. Ah, mas o segundo jogo vai ser decidido lá. Se fosse o Cienciano, o segundo era aqui. Eu com aquele estádio vazio igual tava ontem, ô Claudio. É fazer 2-0 aqui e ir pra lá na boa, meu amigo, porque não tem pressão nenhuma, o Centenário vaziaço, viu, Cláudio?
2: É, terminado o treinamento, jogadores liberados e amanhã tem o início da concentração para esse jogo, né, de 4 horas da tarde. São 11 mil ingressos vendidos, Thiago. É a parcial do Atlético agora, da hora do almoço. Então dá para melhorar bem esse público aí para lotar a Arena MRV. Afinal de contas, jogo muito importante, né, para o Atlético continuar. Até porque é a lanterna da competição. A Chapecoense vem dificultando. Ganhou do Corinthians fora de casa, ganhou do São Paulo recentemente. Então, apesar de virtualmente rebaixada, a equipe da Chape vem fazendo os jogos melhores agora nas últimas rodadas do Brasileirão. Então é para empurrar o time do Barba Domingues. Um jogo antes aí da parada data FIFA, estamos apostando no time forte aí do Galo para esse jogo, assim como foi diante do Fluminense. Naquele duelo, né, Thiago, até para a gente recapitular, o Alan Franco jogou no meio campo, o Maicon não começou jogando, o Maicon vem tendo aí esse controle de carga, né, um jogador que sofre mais na parte física, então pode se repetir essa situação, o Alan Franco no meio, aí coloca o Natanael na lateral, na dele. E aí na defesa, pode revezar de novo, né? O Vitor Hugo começar jogando ao lado do Vitão, por exemplo. Segura um pouquinho o Lianco. Tem no meio campo, além dessa situação aí, vai com o Fred e Bernard. No jogo contra o Fluminense, os dois foram, né? São jogadores importantes. E no ataque, o Reinier, que teve a fisgada muscular na coxa, passou por exames, pode não começar. E aí, quem sabe, vai realmente o Cacierra nesse início de jogo.
0: Beleza, Britinho. Ivan Santana atualizando aí os ingressos para os jogos de amanhã. Hoje pela manhã tinha 11 mil ingressos vendidos, né? E agora à tarde, a diretoria do Galo atualizou. Já são 18 mil bilhetes comercializados.
1: 20 mil, né? Tá bom, Betão.
0: Pois é, de manhã para cá vendeu mais 7 mil e eu creio que deve chegar nos 20, né?
1: 25, não. 22.
0: Se hoje, durante o dia, vendeu 7... A possibilidade, sim, de chegar nos 25, né? Por que não vender mais 7 amanhã durante o dia, né?
1: Mas nós estamos querendo imitar o seu Cruzeiro ano passado, né?
0: Não, mas está muito bom. A torcida é assim, Ivan, muita personalidade. Tá bem em campo a equipe, o torcedor corresponde, né? O torcedor corresponde, vai mesmo prestigiar. E merecidamente a torcida do Galo é uma torcida gigante, empolgada. E como o time está num momento bem feliz,
1: o Galo tá
0: vai lá prestigiar. E ainda mais que já a possibilidade de sair uma pancada de gols amanhã, né, doutor Ivan? Porque vai pegar quem? A lanterninha.
1: Não vai com essa onda, não. Isso é papo de cruzeirense.
0: Não.
1: Não, senhor. O jogo é difícil.
0: Temos difícil por quê?
1: Porque o time joga bem. Esse time, eu já vi os jogos aí, ele só não ganhou, mas joga bem o Chape. Então, vamos com calma. Nós temos que fazer os 32 pontos, que tem um jogo a menos. E aí a gente já passa o seu Cruzeiro se a gente ganhar amanhã.
0: Não treme não, Ivan. Olha, o Chape é a 20ª colocada com 17 pontos. O Galão tá bem pra danar. Tá lá no pelotão da frente, é o 7º com 39 pontos. Já praticamente livre do rebaixamento. Então, eu creio que o Galão da Massa vai aplicar uma boa, não vou dizer goleada. Pelo menos 3 gols amanhã sai para o Galão da Massa. Não sai?
1: Tem 18 jogos que não faz um gol.
0: Amanhã é o dia. Um bom dia para ele marcar gol.
1: Ele pode botar o Lianco. Se botar o Lianco, todo gol que o Atlético levar é culpa dele.
0: Hora certa, 18h53, vida que segue. Mais informações chegando agora, chegando informações do Azul Celeste das Minas Gerais. Samuel Venâncio tá ali doido para falar. Calma. Ixi. Aí, calma aí, Samuca, que eu vou trazer você para falar aqui no nosso programa, tá? 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Um abraço, turma, tamo junto e misturado. 18h54, Inter Flotone trazendo agora informações do Azul Celeste de Minas com ele, Samuca.
1: Seu time tá vivo?
0: Samuel Venâncio.
1: Esse rapaz aí passou mal.
0: E Samuel fez um implante de cabelo e nele deu certo, viu, rapaz? Nasceu bastante, viu? Vamos, fala aí, Samuca.
5: Buscando Dançan, ele mesmo, hein? E no VAR estará Daiane Muniz, que até fez aquela boa arbitragem diante do Atlético Paranaense. Candansan, aquele que parece o Matheus Vital, é o árbitro de Vitória e Cruzeiro. A bola vai rolar às 4 horas da tarde, no domingo, no Barradão, em Salvador. O Cruzeiro que vai fechar a preparação amanhã, depois viaja de voo fretado para Salvador. E no domingo é o jogo, retorna depois da partida. E aí vai começar aí um período de alguns dias de folga para os jogadores. Isso ainda vai ser definido aí qual o período, E quem for para a seleção, aí já fica liberado. É o caso de Otávio, que vai se apresentar lá em Brisbane, na Austrália, para os amistosos da seleção brasileira na Super Data FIFA. E aí o mesmo pode acontecer com Kenny Arroyo. Informação que a gente trouxe ontem, é bem provável que Arroyo esteja na lista final de Gallardo na seleção do Equador. Vamos acompanhar aí, a convocação deve ser anunciada nesta sexta-feira de Latri, como é chamada a seleção equatoriana. Enquanto isso, o Cruzeiro segue a preparação para o jogo diante da equipe do Vitória, sem Lucas Romero. O jogador não se recuperou e vai ficar fora do duelo neste domingo. Um problema e tanto para o técnico Arthur Jorge, que já vem colecionando ali muitos problemas no meio campo, não consegue encaixar uma formação e agora perde o primeiro volante, Lucas Romero. Jonathan Jesus, treinando a semana inteira, à disposição. Matias Vinha, também à disposição. O Vinha trabalhando com o grupo, já regularizado desde a semana passada, quando foi contratado no último dia da janela. E quem sabe, podendo fazer parte aí da lista dos relacionados, é acompanhar esses dois últimos dias de treino na Toca da Raposa 2 e o que o Arthur Jorge fará no domingo em Salvador. Tá falado, pessoal? Um abraço, até a próxima. Vamos que vamos. É acompanhar esses dois últimos dias de treino na Toca da Raposa 2 e o que o Arthur Jorge fará no domingo em Salvador. Tá falado, pessoal?

0: 2 milhões e meio não ganhar do Vitória?
1: Ai, ai, ai, ai, ai. Olha, olha. Olha o Vitória. Vitória não tá tão mal assim, não, doutor Ivan Santana. Onde é que ele tá aqui, ó? É o 13º com 33. Já desbancou aí grandes nomes do futebol brasileiro, inclusive na Copa do Brasil. Quem é que tirou o Flamengo?
0: Eu sei, mas depois não conseguiu tirar o Vasco.
1: Pois é, mas tirou, né? Então, Vitória é um time que é osso duro de roer. Para ganhar do Vitória lá na Bahia não é fácil, não,
0: Vitória
1: viu?
0: vai ganhar.
1: Será, doutor Ivan Santana?
0: Com certeza.
1: Para de secar o nosso azul celeste. 18 horas e 58 minutinhos. Ô, Britinho, vamos apoio cultural, coisa ligeira. E a gente volta na sequência para falar mais ainda do azul celeste de Minas. O Fabrício, né? Ele quer comentar isso falando a respeito aí do time. Tem que apertar, tem que fazer isso, tem que fazer aquilo outro. Vamos faturar e eu volto já já com muito mais. Mandando um abraço aqui para ele, Rony Franco, né? Vereador de Teoflotone da Franco Empreendimentos.
0: Gente boa, né?
1: Acompanhando a nossa programação. Não só ele, mas a equipe todinha, né? O Cabelo, né? Que é o Armstrong. 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Tá acompanhando. Essa galera é massa. Tamo junto, misturado. Um abraço para vocês aí. Vamos faturar.

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0: Beleza, moçada, 19h03, vamos até as 19h15 com muitas informações. Hoje, sexta-feira maravilhosa, sextou, agradecendo a vocês que estão com a gente aí, Juraci, lá da Zona Norte, meu amigo Israel Gomes, ligadinho, participando com a gente hoje também, nosso parceiro Ismar Júnior, ele que... Ô, Ismar, hoje não vai rolar, Verdinha, o Ismar tá doido pra pagar a Verdinha.
1: Semana que vem, por causa da chuva, né?
0: Ele tá doido pra pagar as verdinhas que ele pediu nas apostas.
1: Ele me deve duas,
0: né?
1: Verdinhas.
0: Mas depois você vai pagar, Ismar. Não vai ser hoje, mas vai ser outro dia, né? O Júnior Viana, o Hermildo Júnior, que tá lá no Portugal, prestigiando a nossa programação. Agradeço também, viu, meu amigo Hermildo Júnior? Obrigado por estar interagindo com a gente aqui, tá bom, meu caro? 19h04, em Teoflotone. E o Fabrício, né? Ele andou criticando aí o time do Cruzeiro, porque tem elenco, o time é qualificado, tá faltando o quê? Energia, força, vontade, determinação. Vamos ouvir aí o que ele falou aí, o Fabrício, ex-jogador do Cruzeiro. O homem é bom, o homem é espetacular. Solta aí,
2: Vitinho. A gente já viu isso, Cirilo. Quando no primeiro jogo, eu achei que não era possível, porque assim, ocuparam muito mesmo espaço e tal, mas recentemente os dois têm. O Zé Lucas tem entrado, por exemplo, e já jogou alguns jogos ao lado do Romero e fizeram muito bem. Ah, não, esse menino tem que jogar o quanto antes aí, brigar por titularidade, sabe? Porque é um menino que quando entra vai muito bem, cara. Ele, pô, tem uma leitura tática, ele dá um gás pra equipe, ele tá com fome, né? Tá com fome, quer mostrar futebol, quer jogar, quer resultado, sabe? E aí, tem que priorizar isso aí, cara. Hoje o que tá faltando no Cruzeiro é esse comportamento aí de querer jogar, é lógico. E ainda o cara tem qualidade? Não tem nem que pensar, não tem nem que ter dúvidas, Zé Lucas aí tem que com certeza jogar nesse... Zé Lucas e mais 10 no domingo.
3: Fim de semana, né, Emerson Pancieri, lá em Salvador contra o Vitória. A Vitória deu uma oscilada, mas via de regra no Campeonato Brasileiro é um bom mandante, um ótimo mandante, Pancieri.
4: Ah, sim, jogo 4 horas da tarde, tá tendo promoção de ingresso pro Barradão, tá cheio, a torcida empurra mesmo, né, a torcida do Vitória... gosta de comparecer ao Barradão, a gente sabe aí a tradição que tem o torcedor do Vitória no Barradão, é jogo grande, é jogo também que lembra coisa boa, viu, Cirilo? Eu lembro 2013, dando volta olímpica lá no...
3: Verdade.
4: Cruzeiro foi campeão brasileiro de 2013, na época aquele time comandado pelo Marcelo Oliveira, né? Tinha Everton Ribeiro, Goulart, Borges... Oh, saudade, viu, daquele time.
2: Ô, Pança, assim, não só 2013, cara, o retrospecto, acho que a última derrota pro Vitória foi em 2010, se eu não me engano, jogando em Série A. Foi lá em Patinga, eu joguei esse jogo, inclusive. Thiago Ribeiro foi expulso, não sei se você lembra. E, cara, eu tenho um bom retrospecto contra o Vitória, né? Apesar de ser sempre muito difícil lá, né? Quando chove, então, lembra daquele dia que virou um futebol lá?
3: Aquilo ali
5: foi
3: aquático.
5: Você já tava, né?
3: Eduardo foi expulso. Eduardo
4: foi
3: expulso.
4: Foi. Você já tava com a gente, né, Fabrício, aquele jogo já. Você já tava com a gente.
3: Fabrício tá com a memória boa. 16 anos de jejum tem o Vitória contra o Cruzeiro, uma vitória nos últimos 20 jogos.
4: É, assim, é porque o retrospecto, às vezes a gente fala e é importante, mas o jogo é duro. O jogo vai ser durinho.
2: Não, é duro e esse time tá fazendo força pra quebrar todos os recordes negativos, né? Pelo amor de Deus.
4: E aí, uma situação em relação a banco de reservas, dois garotos, né? Nem Zé Vidia Real, que a gente sempre espera que tenha uma sequência... Mais uma vez deve ficar de fora, Cirilo.
3: De novo.
4: Entorce, agora é uma entorce. Não é muscular. E o Kaique Kent também. É outro reserva dessa equipe do Cruzeiro, né? Jovem também, mas deve continuar de fora por conta também de uma entorce. E a boa notícia é o Jonathan Jesus, acho que dá uma encorpada na defesa, né? Volta depois daquele problema na perna esquerda e fica essa questão aí do Vinha. Quem sabe no decorrer do segundo tempo, né? No decorrer do jogo, ele possa fazer essa estreia porque vem treinando bem. Até buscando algumas informações do Vinha, muita gente falando da questão da bola parada em termos de aspectos ofensivos e defensivos. É um jogador que tem bom posicionamento, tem bom senso de cobertura, também em relação a essa marcação, sabe defender, quando chega tem essa noção de também espaço. É um jogador que vai... pelo jeito, lutar aí nesses 11 jogos finais que o Cruzeiro tem para mostrar que pode ficar pro ano que vem.
3: O Fabrício, vem aí a data FIFA, uma pausa longa, né? Super data FIFA, né, Pancieri? Agora só falo super data FIFA.
4: Você gostou, né?
3: Vem aí a super data FIFA.
4: A gente começou na mesa redonda terça-feira.
3: Vem aí. O Fabrício e o Cruzeiro, assim, o que a gente espera pra reta final é uma coisa diferente, né? O que você espera ver de diferente nessa pausa pro Cruzeiro, que vai ser uma pausa grande?
2: Cara, melhorar o time, né? Melhorar o time como um todo. Melhorar, não sei, de repente, de fazer algumas mudanças já nessa data, sabe? Voltar com um time novo, a rapaziada que queira, porque é o último sprint, é o sprint final desse Campeonato Brasileiro. Então vai ter jogos importantes, jogos decisivos, sabe? E não vai ser fácil essa reta final para conseguir se classificar para Libertadores de direto. Então, eu acho que esse time é capaz, mas tem que mudar. E tem que treinar, né? O tempo vai estar aí para esse time treinar, para esse time melhorar fisicamente. Pô, que dá pra melhorar, já que teve essa pausa toda aí, 2 meses, e estão voltando agora, treinando pouco. Quando não tem tempo pra treinar, reclama. Quando tem tempo pra reclamar, os caras tiveram folga domingo, aí treinaram segunda e terça, tiveram folga ontem, porque o time tá bem pra caramba, né? Então vamos dar folga aqui. Pô, o time tava mais cansado que o Santos no último jogo. Então tem que, tudo isso tem que rever, sabe? Porque esse time tem que voltar a competir em alto nível, Cirino.
3: Que é um desafio, né, Marques? Há muita cobrança quanto a um Cruzeiro diferente pra sequência aí, né? E a data FIFA, com esse tempo de recuperação, é inevitável não cobrar algo diferente para a sequência.
5: É mesmo, porque vem de um resultado ridículo, né? De um jogo muito abaixo. É preciso falar sobre isso, né? Acho que, principalmente, nós falamos no início do programa da atitude do Atlético, falta é atitude para o Cruzeiro. De olhar para dentro e buscar uma movimentação ou uma mobilização para dar as caras de novo, cara. Torcedor está cobrando, os jogadores deram desculpa depois do jogo, se desculparam perante o torcedor pela atuação que eles fizeram diante do Santos, que foi realmente muito abaixo, mas agora é dentro do campo, cara. Aí, retrospecto e tal, são 20 jogos, apenas uma vitória do Vitória. Mas, cara, isso não entra no contexto, não entra no jogo, não. Não dá para você ficar estacionado na estatística. Você tem que ter atitude para reverter este papel que o Cruzeiro deixou no último jogo diante do Santos lá na Vila Belmiro, Cirilo.
3: Palavrinha mágica do Marques aí, né, do atitude.
6: E no caso do Cruzeiro tem algumas coincidências, né? O Cruzeiro, ele teve um primeiro tempo contra o Flamengo no Maracanã que ele se livrou de tomar uma goleada, justamente por falta de atitude. O mínimo que você tem que ter contra o Flamengo é atitude, porque o adversário, ele é melhor que todo mundo. O Cruzeiro faltou atitude no clássico, cara. Que assim, é um negócio inadmissível. Faltar num clássico atitude, competitividade a uma equipe. E aí, coincidentemente, as críticas foram sobre competitividade e a resposta veio nos jogos seguintes. Contra o Flamengo no Mineirão pelo Brasileiro, o time competiu. Aí, contra o Atlético Paranaense no Brasileiro, depois da eliminação, o time competiu. Então, parece que os caras, eles têm a capacidade de competir. Eles sabem que podem. Mas não pode ficar escolhendo, não, cara. Ah, vou competir aqui porque eu preciso dar resposta. Não, você tem que competir toda hora. Principalmente em mata-mata, que o Cruzeiro ficou pelo caminho em 2. É, eu sei que o Flamengo é melhor e eu sei que clássico pode acontecer tudo. Mas só não pode acontecer de faltar competitividade. E ao Cruzeiro faltou.
0: Tá faltando, meu parceiro. Mas amanhã, aliás, domingo, quando Vitória... Vai ser diferente.
7: Tá, eu tô rindo aqui.
0: É, meu
7: querido. Você tem que falar o placar. É 3-1? Você tem um tal de um 3... Não, qual que é o placar?
0: Quando então? É que em Belo Horizonte eu arrisco um 3-1. Igual
7: lá vai ser o quê?
0: Eu acertei contra o Atlético Paranaense.
7: Você acertou 1-0?
0: Não, lá vai ser 2-1. Vai ser 2-1
7: pro Cruzeiro. A única coisa, gente, que não tá faltando lá no time do Roberto Gomes no Cruzeiro é dinheiro. Tem dinheiro demais e os caras não estão jogando nada.
0: Aí, Oliva, Luciano Senna, boa noite. Queremos a liderança.
7: E é o Carequinha.
0: O Varmengo vai tropeçar. É o Luciano... Palmeirense que entrou aqui na live, né? E ele diz mais: dizem que todo time que se classifica no apagar das luzes é campeão. Então a Libertadores é nossa, ele tá falando.
7: Ué, então o Galo também, mano.
0: Ué, mas o Galo tá na Sul-Americana, né?
7: Não, eu falo assim, ó, no apagar das luzes.
0: Valeu, Luciano!
7: O nosso tinha um túnel, tinha uma luz do túnel. No final lá, tiraram a luz. Quando eu olhei, tiraram o túnel. Aí tirou tudo, né?
0: É, e o Palmeiras e o Luciano joga domingo às 11 horas da manhã.
7: Vai perder, que são dois técnicos agora.
0: Grêmio e Palmeiras lá no Sul.
7: Filipão e Renato Gaúcho.
0: É, pois é. Então, Grêmio e Palmeiras, domingo, 11 horas.
7: Vai perder. O Palmeiras vai perder.
0: Você acordar cedo aí, Luciano. Doutor Ivan, um abraço. Até segunda, se Deus quiser.
7: Ô, Beto, um abraço pra você. Bom final de semana. Juízo com esses ligação de GPS aí. Você vai amanhã viajar?
0: É, vamos, vamos. É,
7: ah, nós é, amanhã
0: estamos
7: de manhã?
0: Em campanha, doutor Ivan Santana.
7: É, na campanha?
0: Depois das 10 horas a gente
7: mas
0: vai...
7: Mas está chovendo.
0: Vai para a zona rural. Não tem, problema não, não, né? nós rodamos de picape Hilux.
7: Que isso?
0: 4x4.
7: Um abraço para Leandro Brito, Rômulo Ancama, Nestor. Até segunda-feira, se Deus quiser, com a vitória do Galão da Massa, que vai ser campeão sul-americano, campeão da Copa do Brasil. Boa noite.
0: Será, gente? Será tanta empolgação para nada, né? Valeu, meus amigos e minhas amigas. Agradecendo aqui a ele, Idelfonso Júnior, aí do Igor Simões Tauer. Rony Franco, meu parceiro vereador. É, pensar Teoflotone em primeiro lugar. Valeu, Rony, tamo junto, hein, da Franco Empreendimentos. 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E o Vascão da Gama joga no domingo também, né, doutor?
7: Também, também.
0: É Vasco e quem, hein, gente, pelo amor de Deus? Esquecemos de falar qual time.
7: É verdade.
0: Que o Vasco vai encarar. Mas eu acho aqui, doutor Ivan Santana.
7: Curitiba.
0: Vasco e Curitiba vai ser no sabadão. Amanhã, meu amigo Guilhermão. Amanhã, Vasco e Curitiba, às 20 horas e 30 minutos, tá bom? E meu amigo seu Jorginho, grande piloto, né?
7: É piloto?
0: Galera da Asprovel, seu Jorginho, Léo Pungirum, Eduardo, galera da Asprovel, Seguro Automotivo. Abraço pra vocês, obrigado pelo carinho. Gente, saúde para todos vocês, excelente final de semana e até segunda, se Deus quiser. Valeu!

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1: 718. 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
2: 7:30.

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1: 7h45.
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0: 7h57.
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0: 8h48.
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